0: 12 horas no prazo para correção dos exames nacionais da primeira fase do secundário. Os classificadores têm agora até ao meio-dia de quarta-feira. O Ministério da Educação mantém, quer fixar essas notas na sexta-feira. E o trabalho dos professores está longe de terminar. Ainda não chegou sequer a segunda fase dos exames. Camila Vidal.
1: A primeira fase dos exames nacionais acabou a 26 de junho, mas há provas que ainda estão nas mãos, ou melhor dizendo, nos computadores dos docentes. O prazo inicial para a correção foi já estendido em 5 dias, mas a fixação das pautas só atrasou 3. O Governo promete que as notas serão afixadas nas escolas na sexta-feira. A segunda fase dos exames para os alunos do secundário é já na próxima semana, de 21 a 24 de julho. A data foi alterada no início do mês para dar mais tempo para corrigir as provas anteriores. O método de avaliação vai ser o mesmo: provas escritas, depois digitalizadas e corrigidas digitalmente pelos professores. O processo está longe de terminar para os docentes classificadores. 7 de agosto é a data para a divulgação das notas da segunda fase e é também a data para fixar as reapreciações pedidas aos exames da primeira fase. O processo de avaliação só termina a 28 de agosto, dia em que serão publicadas as notas das provas da segunda fase em reapreciação. O que não muda desde o início do processo é a data para as candidaturas ao ensino superior. Mantém-se 20 de julho, próxima segunda-feira, para a abertura do concurso nacional de acesso.
0: Uma espécie de calendário dos professores do secundário para este verão. O primeiro-ministro admite eventuais falhas políticas no processo dos exames nacionais do secundário, mas Luís Montenegro aponta que há resistência à mudança por parte de alguns professores. Disse-o esta noite em Palmela perante uma plateia de militantes social-democratas. Inês Ameixa.
2: O processo de digitalização dos exames nacionais é complexo, inclui tecnologia e hábitos enraizados, reconhece Luís Montenegro, que não deixa de apontar o dedo a alguns professores.
3: E acreditem que eu vou dizer isto, não é para sacudir responsabilidades, nem é para estar a acusar ninguém, é porque é assim mesmo. E aqui e ali também com algumas resistências. Basta ver que os professores não têm todos a mesma opinião sobre, nomeadamente, este processo.
2: E isso perturba o processo em si, diz o primeiro-ministro, que admite.
3: E eventualmente até com alguma falha que possa ter sido cometida pelos responsáveis políticos, pelos responsáveis dos serviços. Tudo isto causa alguma inquietação nos alunos, nas famílias, em todos nós.
2: E apesar de todas as falhas no processo de correção das provas, Luís Montenegro mantém-se convicto: a digitalização dos exames e do próprio sistema de educação é mesmo para seguir em frente, como parte da guerra à burocracia já decretada pelo governo.
3: E aqui recordo, eu coloco a minha cabeça no cepo. Eu digo aos meus colegas no governo que não tenham receio de modernizar os serviços que tutelam, que não tenham receio de enfrentar as resistências que há dentro dos seus serviços.
2: Acrescentando que esse caminho vai ser feito sem prejudicar ninguém. Palavra de Luís Montenegro, que rejeita ainda as acusações de que o governo não tem tido empatia ou que tem sido insensível na condução do processo dos exames nacionais.
0: E o primeiro-ministro teve mais acusações a fazer esta noite com militantes social-democratas em Palmela sobre as críticas às novas propostas do governo para o mercado de arrendamento. Luís Montenegro mantém que essas propostas vão estimular o aumento da oferta e acusa Chega, PS e partidos da esquerda.
3: O que é que espera o Partido Socialista? O que é que espera o Chega e os seus parceiros nestas matérias, que são o Partido Comunista e o Bloco de Esquerda e o LIVRE? O que é que esperam que possa resultar da manutenção das políticas que tivemos nos últimos anos? Então, se eles se queixam que não há casas para arrendar, que o preço é altíssimo, e é, as duas coisas são verdade. Mas são verdade na sequência das políticas que eles defenderam e implementaram nos últimos anos. Onde é que está a dúvida? Qual é a lógica, e já agora até a moral, de temerem soluções que comprovadamente podem estimular o aumento da oferta no mercado de arrendamento?
0: Luís Montenegro, esta noite em Palmela. Em Coimbra, a Ministra da Saúde confirma as obras da nova maternidade daquela cidade. Arrancam até ao final do ano, mas Ana Paula Martins não se compromete com uma data.
4: O Governo tem esta, digamos, importantíssima obra inscrita naquilo que é o seu programa para esta legislatura. Por isso, aquilo que eu posso dizer é que, naturalmente, esta obra acontecerá. Estou bastante confiante e otimista relativamente ao ao início deste projeto, ainda durante o ano 2026.
0: A nova maternidade vai ser construída no perímetro dos hospitais da Universidade de Coimbra para substituir as duas maternidades que existem atualmente na cidade. Ao longo dos anos, este projeto sofreu vários atrasos. No orçamento do Estado para 2025 já havia verba para a empreitada, mas o concurso não foi lançado. A Ministra da Saúde a falar do tema à margem da cerimónia que vai dar início, Joaquim Reis, ao primeiro centro colaborador da OMS para cuidados integrados ao longo do ciclo de vida em Portugal.
5: Coimbra vai acolher o primeiro centro colaborador da Organização Mundial de Saúde dedicado aos cuidados integrados ao longo do ciclo de vida. O protocolo das instituições de Coimbra, Unidade Local de Saúde, Centro Académico e Clínico e Universidade, com a OMS, vai ter, segundo Francisco Matos, presidente da OLS Coimbra, um papel importante já a partir de agora.
6: Vamos começar a desenvolver iniciativas que visam ser referência na integração de cuidados, que precisam obter resultados não só neste processo de integração, mas também na saúde das populações ao longo de todo o ciclo da vida. Vamos fazer uma avaliação pormenorizada, científica e translacional dos percursos assistenciais integrados, desde os cuidados de saúde primários até aos hospitalares e evoluindo depois para os cuidados a seguir aos cuidados hospitalares. Poderemos afirmar-nos como uma referência a nível não só nacional, mas a nível internacional, e aí criar colaborações de forma a alavancar outros locais, nacionais e internacionais, nesta perspectiva da integração de cuidados.
5: Para a Ministra da Saúde, Ana Paula Martins, o protocolo agora estabelecido demonstra uma ambição.
7: Fazer de Coimbra um laboratório vivo de inovação em saúde pública, capaz de produzir conhecimento relevante para Portugal, naturalmente, mas para a Europa e também para o mundo.
5: O protocolo agora estabelecido conta ainda com entendimentos com municípios portugueses, a Universidade HK e a Charité Universidade de Medicina de Berlim. A mensagem para os parceiros portugueses, a própria Organização Mundial de Saúde, foi dada através da forma como o seu diretor regional para a Europa terminou o seu discurso ao afirmar que o futuro se constrói em conjunto.
0: O objetivo deste centro colaborador entre a OMS e a Unidade Local de Saúde de Coimbra é garantir um percurso de cada utente de forma fluida pelo Serviço Nacional de Saúde. Já caiu o último muro da Europa continental em Gibraltar. A vedação com mais de 100 anos que separava o território britânico de Espanha foi derrubada. Esta noite, peões e automóveis fazem as primeiras travessias em controlos fronteiriços, tudo por causa do Brexit e do acordo que regula a relação entre Gibraltar e a União Europeia. Esse acordo prevê, entre várias facetas, a livre circulação de pessoas e de bens. Espanha está na final do Mundial de Futebol. Esta noite venceu a França por 2-0 com golos de Oyarzabal e também Pedro Porro. E com quem vai a seleção espanhola à final? Argentina ou Inglaterra? As duas seleções entram em campo esta quarta-feira às 8 da noite, hora de Portugal continental. Vai ser Agnès Varda em cartão durante agosto e setembro em Lisboa e noutras cidades do país, na maior retrospectiva de sempre em Portugal, dedicada ao cinema da realizadora francesa que morreu em 2019 aos 90 anos. É um programa da Medeia Filmes com novas cópias digitais restauradas, inclui 20 longas metragens e 15 filmes curtos. O ciclo começa no final deste mês no Cinema Nimas em Lisboa.
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1: Boa noite e bem-vindos.

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0: Os professores classificadores têm até ao meio-dia desta quarta-feira para submeter as notas, numa altura em que o Ministério da Educação mantém a garantia que as pautas serão afixadas na próxima sexta-feira. O trabalho dos professores está longe de terminar, uma vez que ainda falta a segunda fase das provas, Camilo Vidal.
1: A primeira fase dos exames nacionais acabou a 26 de junho, mas há provas que ainda estão nas mãos, ou melhor dizendo, nos computadores dos docentes. O prazo inicial para a correção foi já estendido em 5 dias, mas a fixação das pautas só atrasou 3. O Governo promete que as notas serão afixadas nas escolas na sexta-feira. A segunda fase dos exames para os alunos do secundário é já na próxima semana, de 21 a 24 de julho. A data foi alterada no início do mês para dar mais tempo para corrigir as provas anteriores. O método de avaliação vai ser o mesmo: provas escritas, depois digitalizadas e corrigidas digitalmente pelos professores. O processo está longe de terminar para os docentes classificadores. 7 de agosto é a data para a divulgação das notas da segunda fase e é também a data para fixar as reapreciações pedidas aos exames da primeira fase. O processo de avaliação só termina a 28 de agosto, dia em que serão publicadas as notas das provas da segunda fase em reapreciação. O que não muda desde o início do processo é a data para as candidaturas ao ensino superior. Mantém-se 20 de julho, próxima segunda-feira, para a abertura do concurso nacional de acesso.
0: Num comunicado divulgado ao final da tarde, o Ministério da Educação adianta que há tempo suficiente entre o fecho do processo de classificação e a fixação dos resultados nas escolas. Segundo a tutela, até às 18h30 estavam corrigidas 98% das respostas dos exames nacionais do 11º e 12º anos de escolaridade, mas para acautelar o que falta, o Ministério da Educação deu mais 12 horas ao processo, que deveria ter terminado à meia-noite. Luís Montenegro admite eventuais falhas no processo dos exames nacionais do secundário, mas aponta que há resistência à mudança por parte de alguns docentes. As palavras do Primeiro-Ministro esta noite em Palmela, perante uma plateia de militantes do PSD. Inês Ameixa.
2: O processo de digitalização dos exames nacionais é complexo, inclui tecnologia e hábitos enraizados, reconhece Luís Montenegro, que não deixa de apontar o dedo a alguns professores.
3: E acreditem que eu vou dizer isto, não é para sacudir responsabilidades, nem é para estar a acusar ninguém, é porque é assim mesmo. E aqui e ali também com algumas resistências. Basta ver que os professores não têm todos a mesma opinião sobre, nomeadamente, este processo.
2: E isso perturba o processo em si, diz o Primeiro-Ministro, que admite.
3: E eventualmente até com alguma falha que possa ter sido cometida pelos responsáveis políticos, pelos responsáveis dos serviços. Tudo isto causa alguma inquietação nos alunos, nas famílias, em todos nós.
2: E apesar de todas as falhas no processo de correção das provas, Luís Montenegro mantém-se convicto: a digitalização dos exames e do próprio sistema de educação é mesmo para seguir em frente, como parte da guerra à burocracia já decretada pelo Governo.
3: E aqui recordo, eu coloco a minha cabeça no cepo. Eu digo aos meus colegas no Governo que não tenham receio de modernizar os serviços que tutelam, que não tenham receio de enfrentar as resistências que há dentro dos seus serviços.
2: Acrescentando que esse caminho vai ser feito sem prejudicar ninguém. Palavra de Luís Montenegro, que rejeita ainda as acusações de que o Governo não tem tido empatia ou que tem sido insensível na condução do processo dos exames nacionais.
0: Luís Montenegro em Palmela, com militantes do PSD e sem querer responder a perguntas dos jornalistas. Caiu o chamado último muro da Europa continental, em Gibraltar. A vedação, com mais de um século, que separava o território britânico de Espanha, foi derrubada desde a meia-noite, hora local, eram 11 da noite em Lisboa, peões e automóveis atravessam a fronteira, que deixou de ter controle de passaportes. É o desfecho do último acordo pendente da saída do Reino Unido, da União Europeia. Na sequência do Brexit, Gibraltar ficou fora do Pacto de Comércio e Cooperação assinado em 2020 entre Londres e Bruxelas. Na altura ficou decidido que seria negociado um acordo para Gibraltar com o Reino Unido, União Europeia, Espanha e as autoridades do território britânico. Espanha é a primeira finalista do Mundial de Futebol. A seleção espanhola qualificou-se após vencer a França por 2-0 nas meias finais do torneio. Oyarzabal marcou de penalti e Pedro Porro, antigo jogador do Sporting, fez o outro golo para a La Roja esta noite em Dallas, no Texas. A seleção espanhola, campeã do mundo em 2010, aguarda agora pelo desfecho da outra meia-final entre Inglaterra e Argentina em Atlanta. O jogo começa mais logo às 8 da noite, hora de Lisboa. Donald Trump diz que até haver ordem em contrário, os ataques ao Irão vão continuar. Declarações do presidente dos Estados Unidos à televisão Fox News, com Trump a repetir uma ameaça feita no início do conflito, a de atacar centrais elétricas iranianas, caso não seja alcançado um acordo. De resto, pelo quarto dia consecutivo, há ataques do exército norte-americano a posições iranianas. Luís Peixoto.
4: O Comando Central dos Estados Unidos anuncia uma vaga de ataques ao Irão pelo quarto dia consecutivo e o recomeço do bloqueio naval. Para implementar a medida, em vigor desde as 9 da noite, hora de Lisboa, Washington mobiliza 20 navios de guerra e centenas de aeronaves militares no Médio Oriente. Nas últimas horas, os médios iranianos dão conta de explosões em Bandar Abbas, na ilha de Qeshm e também em algumas zonas no sudoeste do país. O vice-ministro dos Negócios Estrangeiros iraniano acusa os Estados Unidos de desmantelarem um memorando de entendimento. Kazem Garibabadi garante que o Irão vai continuar a exercer a soberania sobre o Estreito de Hormuz, custe o que custar. Donald Trump, que ontem tinha anunciado uma portagem para o Estreito, desistiu, entretanto, da ideia, depois de falar com vários países do Golfo.
5: Eu falei com todos. Eles gostariam muito de investir mais dinheiro nos Estados Unidos em valores recorde e, desta maneira, não há taxas. Mas eu não gosto do conceito de taxa.
4: Com o regresso da ofensiva norte-americana, volta também a retaliação do Irão contra vários países do Golfo, onde estão posições dos Estados Unidos. No Kuwait, 4 soldados ficaram feridos durante ataques iranianos.
0: Estados Unidos e Irão retomaram hostilidades na semana passada devido aos ataques iranianos contra navios mercantes no Estreito de Hormuz. Num outro ponto do Médio Oriente, pelo menos 13 pessoas morreram na sequência de bombardeamentos israelitas esta terça-feira na faixa de Gaza. Segundo os dados mais recentes das autoridades de saúde, controladas pelo Hamas, mais de 1000 pessoas perderam a vida desde o cessar-fogo de outubro do ano passado.
6: Edição do jornalista Pedro Guilherme. 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
13: Olá, sejam muito bem-vindos ao refeitório. O meu nome é Joana Barrios e hoje recebemos o chefe, temos de tratar por chefe, Gil Fernandes, da Fortaleza do Guincho. Bem-vindo, Gil.
14: Olá.
13: Já estávamos aqui há imenso tempo à espera que cá viesses. Este convite já tinha sido feito, mas tens uma vida muito agitada e tu próprio és agitado.
14: Sim, sim, sem dúvida. Eu tenho uma vida agitadíssima, com o Fortaleza do Guincho. Estávamos a falar que tenho 2 filhos, eles também agitam a minha vida. Portanto, não se para.
13: Não, e tu gostas desse ritmo de não se parar?
14: Nós falávamos sobre isso. Eu acho que preciso desse ritmo. Ou pelo menos neste ponto da minha vida.
13: É importante?
14: Sim, é portanto, eu estar de modo dinâmico, tanto no restaurante como em casa, porque temos clientes que assim o querem. Este ser irrequieto faz parte de estar a par e passo com a criatividade. E a mim exige-me um bocadinho isso, que seja criativo. Portanto, acho que é fundamental isso.
13: Tu tornas-te chefe porque?
14: Olha, eu sou de Ribamar de Lourinhã, no Oeste, e a minha mãe é pasteleira e o meu pai é agricultor. E sempre estive muito em contacto com o produto, tanto a ajudar na pastelaria como na agricultura com o meu pai. E portanto, aos 14 anos tinha que decidir o que fazer e fui para a escola do Estoril tirar um curso. E comecei por restaurante bar. E entretanto, fiz o curso, comecei logo a trabalhar aos 15 anos, numa quinta de casamentos, que é a Casa de Reguengos, em Vila Franca do Rosário. E depois, quando tive a possibilidade de ir para a cozinha, que era o bichinho
13: que me... Que era o que tu querias.
14: Exato, fui para o curso de produção alimentar e restauração no Neste, no Estoril. E pronto, daí veio o primeiro estágio com o Luís Baena, no Tivoli. Depois fui para o Vila Joia fazer outro estágio. E aí veio o primeiro kick do que é a exigência, né? Do que é fazer um prato que não está bem e alguém que está acima de ti diz assim: isto não está bem? New.
13: Mas era um prato de execução apenas ou um prato de criação?
14: Não, a esse nível não há criação. Eu estava a começar, portanto, eu estava a reproduzir.
13: Claro.
14: Mas na reprodução há falhas, há várias falhas. Então eu lembro de ter falhado, já não me lembro que, não sei se era uma salada, o que é que era, e de ficar super frustrado com isso. E no dia seguinte, era o Christoph, um amigo meu da Áustria, até foi bruto comigo, e eu no dia seguinte fui trancado, não dizia nada, super focado, porque queria dar a volta por cima, né, fazer aquilo bem feito, e ele até me pergunta: então, mas o que é que se passa contigo hoje? Estou focado. E era o objetivo, era deram-me um problema e eu tenho que ultrapassá-lo. E pronto, parece que é assim que começou a minha vida: a exigência, a criatividade, estrela Michelin, whatever. Foi no Vila Joia.
13: Foi exatamente nesse momento. Tenho muito interesse em saber como é que é trabalhar numa quinta de casamentos com 15 anos.
14: Olha, então, pronto.
13: Até porque, pronto, nesta altura do ano é provavelmente a coisa mais badalada, não é? Toda a gente tem casamentos, toda a gente vai a casamentos. Grande parte da celebração desse dia é a refeição e eu tenho imensa curiosidade.
14: Portanto, eu entrei na Casa de Reguengos porque, pronto, não tinha dinheiro para pagar a escola. Eu, meus pais tinham a vida ajustada, não é? Então fui trabalhar para ganhar o meu, para pagar a escola. E ia sempre aos fins de semana. Sábado, domingo, sempre. E depois eram 16 horas, né, de trabalho. Era uma dinâmica curiosa, mas uma dinâmica muito de serviço, de catering, não? Portanto, em grande escala, 100, 200, 300 pessoas, preparação de sala, preparação de cozinha, é um estilo muito já empratado, pelo menos ali ainda, na travessa, e depois o empregado mesmo é que fazia o
13: serviço.
14: Exatamente. Que está em desuso hoje em dia, está claro que está em desuso, mas é outro estilo. É mais simples para a cozinha, mais difícil para a sala, mas o curioso, eu estive lá sim.
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0: professores classificadores têm até ao meio-dia desta quarta-feira para submeter as notas, numa altura em que a tutela mantém a garantia de que as pautas serão afixadas na próxima sexta-feira. Num comunicado divulgado ao final da tarde, o Ministério da Educação adiantou que há tempo suficiente entre o fecho do processo de classificação e a fixação dos resultados nas escolas. E lembra que a confiança no rigor da avaliação externa é indispensável para a credibilidade no sistema educativo. Sobre a referência à confiança em rigor no processo de correção dos exames nacionais, no comunicado do Ministério da Educação, o secretário-geral da FNE, a Federação Nacional de Educação, Pedro Barreiros, questiona o rigor tendo em conta os adiamentos neste processo.
1: Se me dissessem que era um primeiro adiamento, se dissessem e explicassem em concreto os motivos que estão por detrás deste adiamento, se houvesse transparência na informação que se passa, acabava por haver um entendimento, uma compreensão, porque todos nós passamos por dificuldades e por vezes temos que assumir essas mesmas dificuldades. Agora, com base no discurso do rigor, de tanto rigor, bem, há uma conclusão que podemos chegar, é que rigor no cumprimento de prazos não existe. E isto traz desconfiança ao sistema, traz desconfiança às pessoas e num final de ano, já sobrecarregado de tanto trabalho, era dispensável que tivéssemos este problema.
0: O secretário-geral da FNE, Pedro Barreiros, que tem dúvidas que as notas sejam lançadas na sexta-feira. Pela FENPROF, o dirigente Francisco Gonçalves assinala que os professores continuam a detectar alguns problemas na correção.
2: Ao longo do dia de hoje, estamos a horas de terminar o prazo e os problemas mantinham-se designadamente naqueles casos em que o item, a resposta, percebe-se que está incompleta. O que importa aqui perceber, mas isso só o Ministério da Educação é que pode dar essa resposta. E há, de facto, a certeza de que o alargamento por mais 12 horas, não é? Vai permitir resolver esta situação.
0: A reação da FENPROF, o Ministério da Educação indicava ao final da tarde desta terça-feira que 98% das respostas dos exames da primeira fase estavam corrigidas, mas para acautelar o que falta, deu mais 12 horas ao processo que deveria ter terminado à meia-noite. O Primeiro-Ministro admite eventuais falhas no processo dos exames nacionais do ensino secundário, mas aponta que há resistência à mudança por parte de alguns professores. As palavras de Luís Montenegro esta noite em Palmela perante uma plateia de militantes do PSD. Inês Ameixa.
3: O processo de digitalização dos exames nacionais é complexo, inclui tecnologia e hábitos enraizados, reconhece Luís Montenegro, que não deixa de apontar o dedo a alguns professores.
4: E acreditem que eu vou dizer isto não é para sacudir responsabilidades, nem é para estar a acusar ninguém, é porque é assim mesmo. E aqui e ali também com algumas resistências. Basta ver que os professores não têm todos a mesma opinião sobre, nomeadamente, este processo.
3: E isso perturba o processo em si, diz o Primeiro-Ministro, que admite.
4: E eventualmente até com alguma falha que possa ter sido cometida pelos responsáveis políticos, pelos responsáveis dos serviços. Tudo isto causa alguma inquietação nos alunos, nas famílias, em todos nós.
3: E apesar de todas as falhas no processo de correção das provas, Luís Montenegro mantém-se convicto, a digitalização dos exames e do próprio sistema de educação é mesmo para seguir em frente, como parte da guerra à burocracia já decretada pelo Governo.
4: E aqui recordo, eu coloco a minha cabeça no cepo. Eu digo aos meus colegas no Governo que não tenham receio de modernizar os serviços que tutelam, que não tenham receio de enfrentar as resistências que há dentro dos seus serviços.
3: Acrescentando que esse caminho vai ser feito sem prejudicar ninguém. Palavra de Luís Montenegro, que rejeita ainda as acusações de que o Governo não tem tido empatia ou que tem sido insensível na condução do processo dos exames nacionais.
0: Luís Montenegro em Palmela, com militantes do PSD e sem querer responder a perguntas dos jornalistas. Donald Trump diz que até haver ordem contrária, os ataques ao Irão vão continuar. Declarações do Presidente dos Estados Unidos nas últimas horas à televisão Fox News, com Trump a repetir uma ameaça feita no início do conflito, a de atacar centrais elétricas iranianas, caso não seja alcançado um acordo. De resto, pelo quarto dia consecutivo, Luís Peixoto, há ataques do exército norte-americano a posições iranianas.
5: O Comando Central dos Estados Unidos anuncia uma vaga de ataques ao Irão pelo quarto dia consecutivo e o recomeço do bloqueio naval. Para implementar a medida, em vigor desde as 9 da noite, hora de Lisboa, Washington mobiliza 20 navios de guerra e centenas de aeronaves militares no Médio Oriente. Nas últimas horas, os médios iranianos dão conta de explosões em Bandar Abbas, na ilha de Keshme e também em algumas zonas no sudoeste do país. O vice-ministro dos Negócios Estrangeiros iraniano acusa os Estados Unidos de desmantelarem o memorando de entendimento. Kazem Garibabadi garante que o Irão vai continuar a exercer a soberania sobre o Estreito de Hormuz, custe o que custar. Donald Trump, que ontem tinha anunciado uma portagem para o Estreito, desistiu, entretanto, da ideia, depois de falar com vários países do Golfo.
6: Eu falei com todos. Eles gostariam muito de investir mais dinheiro nos Estados Unidos em valores recorde e, desta maneira, não há taxas. Mas eu não gosto do conceito de taxa.
5: Com o regresso da ofensiva norte-americana, volta também a retaliação do Irão contra vários países do Golfo, onde estão posições dos Estados Unidos. No Kuwait, 4 soldados ficaram feridos durante ataques iranianos.
0: Os dois países retomaram as hostilidades na semana passada devido aos ataques iranianos contra navios mercantes no Estreito de Hormuz. Espanha está na final do Mundial de Futebol, depois de vencer a França por 2-0 esta noite em Dallas. A seleção espanhola não deu descanso à equipa francesa, Camila Vidal, na primeira meia-final do torneio.
7: Era feriado em França, dia da Bastilha, mas a festa foi dos espanhóis. Os gauleses favoritos foram irreconhecíveis em campo. Espanha ganha com justiça o duelo europeu na arena em Dallas. O primeiro gol de Oyarzabal aos 22 minutos foi fruto de um erro francês. Dinha fez falta sobre Lamine Yamal e o árbitro marcou o penalti.
8: Pé esquerdo e marca! Está feito o primeiro!
7: Narração do golo aqui na SIC e a frustração na cara dos franceses, em especial do capitão Mbappé, que não está habituado a não conseguir marcar. A noite era mesmo de Espanha e aos 58 minutos Pedro Porro torna as contas cada vez mais complicadas para os franceses.
8: Pode ir para o golo, remate e marca! Está feito 2-0!
7: Na emissão em direto da maior fanzona em Paris, o entusiasmo ia embora. E também alguns adeptos. Em Espanha, na fanzone de Madrid, a festa. O marcador ficava assim, 2-0 para a Espanha, e no fim Pedro Porro era o porta-voz da equipa.
9: Foi um sonho feito realidade, a verdade que... Muito feliz.
7: O selecionador Luís de la Fuente descrevia o que estava a sentir. Espanha está numa final do Mundial de Futebol, 16 anos depois.
0: Espanha vai encontrar agora a Argentina ou Inglaterra, que jogam mais logo em Atlanta, a segunda meia-final do Mundial de Futebol. A partida começa às 8 da noite, hora de Lisboa.
10: Edição do jornalista Pedro Guilherme. 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

0: Bem-vindos a um posto de escuta especial. Comigo João Pedro Bandeira na Antena 1, RDP Internacional e RTP Play, para começarmos a olhar já para o que este excelente ano de nova música portuguesa nos tem oferecido. Pelo retrovisor hoje, olhamos para janeiro e fevereiro em busca de álbuns que mereceram a nossa maior atenção. E se é para começar que seja em grande, pois foi logo a 1 de janeiro que Miguel Araújo lançou Por Fora Ninguém Diria.
1: É um disco de originais gravado ao longo dos últimos 2-3 anos. E é um disco que é um bocadinho o meu regresso ao processo artístico do 5 Dias e Meio, que é o meu primeiro disco, e também um bocadinho do Peixe Azul, que é o meu antepenúltimo disco, o disco de 2020, em que sou eu ali à volta dos instrumentos todos, a apontar maquetes licentemente, até que de repente chego um bocado sem querer ao produto final.

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3: Professores classificadores têm até ao meio-dia desta quarta-feira para submeter as notas, numa altura em que o Ministério da Educação mantém a garantia de que as pautas serão fixadas na próxima sexta-feira. O trabalho dos professores está longe de terminar, uma vez que ainda falta a segunda fase dos exames, Camila Vidal.
4: A primeira fase dos exames nacionais acabou a 26 de junho, mas há provas que ainda estão nas mãos, ou melhor dizendo, nos computadores dos docentes. O prazo inicial para a correção foi já estendido em 5 dias, mas à fixação das pautas só atrasou 3. O Governo promete que as notas serão afixadas nas escolas na sexta-feira. A segunda fase dos exames para os alunos do secundário é já na próxima semana, de 21 a 24 de julho. A data foi alterada no início do mês para dar mais tempo para corrigir as provas anteriores. O método de avaliação vai ser o mesmo: provas escritas, depois digitalizadas e corrigidas digitalmente pelos professores. O processo está longe de terminar para os docentes classificadores. 7 de agosto é a data para a divulgação das notas da segunda fase e é também a data para fixar as reapreciações pedidas aos exames da primeira fase. O processo de avaliação só termina a 28 de agosto, dia em que serão publicadas as notas das provas da segunda fase em reapreciação. O que não muda desde o início do processo é a data para as candidaturas ao ensino superior. Mantém-se 20 de julho, próxima segunda-feira, para a abertura do concurso nacional de acesso.
3: Num comunicado divulgado ao final da tarde, o Ministério da Educação adianta que há tempo suficiente entre o fecho do processo de classificação e a fixação dos resultados nas escolas. Segundo a tutela, até às 6:30 da tarde, estavam corrigidas 98% das respostas dos exames nacionais do 11º e 12º anos de escolaridade. Contudo, para calcular o que falta, o Ministério da Educação deu mais 12 horas ao processo, que deveria ter terminado à meia-noite. Os professores têm assim até ao meio-dia para fecharem a correção das provas. Luís Montenegro admite eventuais falhas no processo dos exames nacionais do secundário. Contudo, o Primeiro-Ministro aponta que há resistência à mudança por parte de alguns docentes.
5: E acreditem que eu vou dizer isto, não é para sacudir responsabilidades, nem é para estar a acusar ninguém. É porque é assim mesmo. E aqui e ali também com algumas resistências. Basta ver que os professores não têm todos a mesma opinião sobre, nomeadamente, este processo. E acreditem que eu vou dizer isto, não é para sacudir responsabilidades, nem é para estar a acusar ninguém. É porque é assim mesmo. E aqui e ali também com algumas resistências. Basta ver que os professores não têm todos a mesma opinião sobre, nomeadamente, este processo.
6: E isso perturba o processo.
3: Luís Montenegro respondeu também às críticas às novas regras no mercado de arrendamento propostas pelo Governo, com acusações ao Chega, ao PS e aos partidos da esquerda.
5: O que é que espera o Partido Socialista? O que é que espera ao Chega e os seus parceiros nestas matérias, que são o Partido Comunista e o Bloco de Esquerda e o Livre? O que é que esperam que possa resultar da manutenção das políticas que tivemos nos últimos anos? Então, se eles se queixam que não há casas para arrendar, que o preço é altíssimo, e é, as duas coisas são verdade. Mas são verdade na sequência das políticas que eles defenderam e implementaram nos últimos anos. Onde é que está a dúvida? Qual é a lógica, e já agora até a moral, de temerem soluções que comprovadamente podem estimular o aumento da oferta no mercado de arrendamento?
3: As palavras do Primeiro-Ministro Luís Montenegro esta noite em Palmela, perante uma plateia de militantes do PSD. As obras da nova maternidade de Coimbra arrancam até ao final deste ano. A Ministra da Saúde, Ana Paula Martins, confirma o início das obras, embora não se comprometa com uma data.
7: O Governo tem esta, digamos, importantíssima obra inscrita naquilo que é o seu programa para esta legislatura. Por isso, aquilo que eu posso dizer é que, naturalmente, esta obra acontecerá. Estou bastante confiante e otimista relativamente ao início deste projeto, ainda durante o ano 2026.
3: A nova maternidade vai ser construída no perímetro dos hospitais da Universidade de Coimbra, para substituir as duas maternidades que existem na cidade. Ao longo dos anos, este projeto sofreu vários atrasos. No orçamento do Estado para 2025 já havia dinheiro para a empreitada, mas o concurso não foi lançado. A Ministra da Saúde falou do tema à margem da cerimónia que vai dar início ao primeiro centro colaborador da Organização Mundial da Saúde para cuidados integrados ao longo do ciclo de vida em Portugal, Joaquim Reis.
8: Coimbra vai acolher o primeiro centro colaborador da Organização Mundial de Saúde dedicado aos cuidados integrados ao longo do ciclo de vida. O protocolo das instituições de Coimbra, Unidade Local de Saúde, Centro Académico e Clínico e Universidade, com a OMS, vai ter, segundo Francisco Matos, presidente do LS Coimbra, um papel importante, já a partir de agora.
0: Vamos começar a desenvolver iniciativas que visam ser referência na integração de cuidados, que precisam obter resultados, não só neste processo de integração, mas também na saúde das populações ao longo de todo o ciclo da vida. Vamos fazer uma avaliação pormenorizada, científica e translacional dos percursos assistenciais integrados, desde os cuidados de saúde primários até aos hospitalares e evoluindo depois para os cuidados a seguir aos cuidados hospitalares. Poderemos afirmar-nos como uma referência a nível não só nacional, mas a nível internacional e aí criar colaborações de forma a alavancar outros locais nacionais e internacionais nesta perspectiva da integração de cuidados.
8: Para a Ministra da Saúde, Ana Paula Martins, o protocolo agora estabelecido demonstra uma ambição.
2: Fazer de Coimbra um laboratório vivo de inovação em saúde pública, capaz de produzir conhecimento relevante para Portugal, naturalmente, mas para a Europa e também para o mundo.
8: O protocolo agora estabelecido conta ainda com entendimentos com municípios portugueses, a Universidade HK e a Charité Universidade de Medicina de Berlim. A mensagem para os parceiros portugueses, a própria Organização Mundial de Saúde, foi dada através da forma como o seu diretor regional para a Europa terminou o seu discurso ao afirmar que o futuro se constrói em conjunto.
3: A Unidade Local de Saúde de Coimbra e a Organização Mundial da Saúde assinaram esta terça-feira uma carta de intenções com vista à criação de um centro colaborador dedicado a cuidados integrados ao longo do ciclo de vida. Espanha é a primeira finalista do Mundial de Futebol. A seleção espanhola qualificou-se após vitória frente à França por 2-0 nas meias finais do torneio. Oyarzabal, de penalti, e também Pedro Porro, antigo jogador do Sporting, fizeram os golos da La Roja esta noite em Dallas, no Texas. A seleção espanhola, campeã do mundo em 2010, aguarda agora pelo desfecho da outra meia final entre Inglaterra e Argentina. O jogo em Atlanta começa às 8 da noite, hora de Lisboa.
9: Edição do jornalista Pedro Guilherme. 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

aqui começamos a viagem de hoje, a caminho da linha do horizonte, ou seja, até às 5 da madrugada, ou da manhã, se quiserem, hora de Lisboa. Ao longo desta hora, para além da música, vamos daqui a pouco ouvir panfletos, e hoje em destaque a Guerra Civil Espanhola e Cara ao Sol. A palavra do dia de hoje vai ser explicada por Mafalda Lopes da Costa, a palavra é ilustre, e o Portugalex vai debruçar-se sobre Cavaco Silva, que resolve um problema da plataforma dos exames, assim, num ápice. E ainda, sobre a linha de apoio, socorro, estou-me a passar. E em 90 segundos de ciência, mais perto das 5 da manhã, vamos conhecer o trabalho de um grupo de investigadores que desenvolveu um programa educativo para profissionais de saúde usando inteligência artificial. Sou Edgar Canelas, vou consigo, nesta hora, aqui na Rádio Pública.

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0: Exames Nacionais do Ensino Secundário. Os professores têm agora até ao meio-dia para submeterem os resultados na plataforma digital. Para Luís Montenegro, alguns professores resistem à mudança, mas admite eventuais falhas políticas no processo. Espanha eliminou a França e é a primeira finalista no Mundial de Futebol. Como adversária terá a Inglaterra ou a Argentina, que jogam mais logo a outra meia-final.
1: Esta hora estão 13 graus em Vila Real, 16 no Porto e em Coimbra. Lisboa está com 18 graus e Faro com 19. Nas ilhas estão 19 graus em Angra do Heroísmo, 20 em Ponta Delgada e 22 no Funchal. Estas são as notícias com a edição de Pedro Guilherme.
0: Foi alargado por mais 12 horas o prazo para a correção dos exames nacionais. Os professores classificadores têm até ao meio-dia para submeter as notas, com o Ministério da Educação a manter que as pautas serão fixadas depois de amanhã, sexta-feira. Num comunicado divulgado ao final da tarde, a tutela adianta que há tempo suficiente entre o fecho do processo de classificação e a fixação dos resultados nas escolas. Lembra também que a confiança no rigor da avaliação externa é indispensável para a credibilidade no sistema educativo. Sobre a referência à confiança e rigor no processo de correção dos exames nacionais, o secretário-geral da FNE, a Federação Nacional de Educação, Pedro Barreiros, questiona o rigor, tendo em conta os adiamentos neste processo.
2: Se me dissessem que era um primeiro adiamento, se dissessem e explicassem em concreto os motivos que estão por detrás deste adiamento, se houvesse transparência na informação que se passa, acabava por haver um entendimento, uma compreensão, porque todos nós passamos por dificuldades e por vezes temos que assumir essas mesmas dificuldades. Agora, com base no discurso do rigor, de tanto rigor, bem, há uma conclusão que podemos chegar, é que rigor no cumprimento de prazos não existe. E isto traz desconfiança ao sistema, traz confiança às pessoas, e num final de ano, já sobrecarregado de tanto trabalho, era dispensável que tivéssemos este problema.
0: O secretário-geral da FNE, Pedro Barreiros, que tem dúvidas que as notas sejam lançadas na sexta-feira pela FENPROF, o dirigente Francisco Gonçalves, assinala que os professores continuam a detectar alguns problemas nas provas.
3: Ao longo do dia de hoje, estamos a horas de terminar o prazo e os problemas mantinham-se designadamente naqueles casos em que o item, a resposta, percebe-se que está incompleta. O que importa aqui perceber, mas isso só o Ministério da Educação é que pode dar essa resposta. E há, de facto, a certeza de que o alargamento por mais 12 horas, não é? Vai permitir resolver esta situação.
0: A reação da FENPROF. O Ministério da Educação indicava ao final da tarde que 98% das respostas dos exames da primeira fase estavam corrigidas, mas para cautelar o que falta, deu mais 12 horas ao processo, que deveria ter terminado à meia-noite. Os professores têm agora até ao meio-dia para submeterem os resultados na plataforma digital. Luís Montenegro admite eventuais falhas no processo dos exames nacionais do ensino secundário, mas aponta que há resistência à mudança por parte de alguns professores. As palavras do primeiro-ministro esta noite em Palmela perante uma plateia de militantes do PSD. Inês Ameixa.
4: O processo de digitalização dos exames nacionais é complexo, inclui tecnologia e hábitos enraizados, reconhece Luís Montenegro, que não deixa de apontar o dedo a alguns professores.
5: E acreditem que eu vou dizer isto, não é para sacudir responsabilidades, nem é para estar a acusar ninguém, é porque é assim mesmo. E aqui e ali também com algumas resistências. Basta ver que os professores não têm todos a mesma opinião sobre, nomeadamente, este processo.
4: E isso perturba o processo em si, diz o primeiro-ministro, que admite.
5: E eventualmente até com alguma falha que possa ter sido cometida pelos responsáveis políticos, pelos responsáveis dos serviços. Tudo isto causa alguma inquietação nos alunos, nas famílias, em todos nós.
4: E apesar de todas as falhas no processo de correção das provas, Luís Montenegro mantém-se convicto. A digitalização dos exames e do próprio sistema de educação é mesmo para seguir em frente, como parte da guerra à burocracia, já decretada pelo governo.
5: E aqui recordo, eu coloco a minha cabeça no cepo. Eu digo aos meus colegas no governo que não tenham receio de modernizar os serviços que tutelam, que não tenham receio de enfrentar as resistências que há dentro dos seus serviços.
4: Acrescentando que esse caminho vai ser feito sem prejudicar ninguém. Palavra de Luís Montenegro, que rejeita ainda as acusações de que o governo não tem tido empatia ou que tem sido insensível na condução do processo dos exames nacionais.
0: Declarações do Primeiro-Ministro Luís Montenegro esta noite em Palmela. Caiu o chamado último muro da Europa continental, em Gibraltar. A vedação, com mais de um século, que separava o território britânico de Espanha, foi derrubada desde a meia-noite, hora local, 11 da noite em Lisboa. Peões e automóveis atravessam a fronteira, que deixou de ter controle de passaportes. É o desfecho do último acordo pendente da saída do Reino Unido da União Europeia. Na sequência do Brexit, Gibraltar ficou fora do Pacto de Comércio e Cooperação assinado entre Londres e Bruxelas. Na altura, em 2020, ficou decidido que seria negociado um acordo para Gibraltar com o Reino Unido, União Europeia, Espanha e as autoridades do território britânico. Espanha, que está na final do Mundial de Futebol, depois de vencer a França por 2-0 esta noite em Dallas. A seleção espanhola não deu descanso à equipa francesa, Camila Vidal, na primeira meia-final do torneio.
6: Era feriado em França, dia da Bastilha, mas a festa foi dos espanhóis. Os gauleses favoritos foram irreconhecíveis em campo. Espanha ganha com justiça o duelo europeu na arena em Dallas. O primeiro gol de Oyarzabal aos 22 minutos foi fruto de um erro francês. Dinha fez falta sobre Lamine Yamal e o árbitro marcou o penalti.
7: Pé esquerdo e marca! Está feito o primeiro!
6: Narração do golo aqui na SIC e a frustração na cara dos franceses, em especial do capitão Mbappé, que não está habituado a não conseguir marcar. A noite era mesmo de Espanha e aos 58 minutos Pedro Porro torna as contas cada vez mais complicadas para os franceses.
7: Pode ir para o golo, remate e marca! Está feito 2-0!
6: Na emissão em direto da maior fanzona em Paris, o entusiasmo ia embora e também alguns adeptos. Em Espanha, na fanzone de Madrid, a festa. O marcador ficava assim, 2-0 para a Espanha e no fim Pedro Porro era o porta-voz da equipa.
8: Foi um sonho feito realidade, a verdade que nem o meu melhor sonho, é muito feliz, muito feliz.
6: O selecionador Luís de la Fuente descrevia o que estava a sentir.
9: Pero sí, creo, entiendo que sería que es algo parecido a la felicidad.
6: Espanha está numa final do Mundial de Futebol, 16 anos depois.
0: A equipa de Luís de la Fuente reserva lugar na final domingo. Espanha vai encontrar Argentina ou Inglaterra, que jogam mais logo em Atlanta, a segunda meia-final do torneio. A partida começa às 8 da noite, hora de Lisboa.
1: Edição de Pedro Guilherme, simultâneo RTP Antena 1, Continente, Madeira e Açores, RTP Mundo e RTP África. 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Muito bom dia, bem-vindos. Sou José Candeias com Guilherme Marques e Carlos Mateus.
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1: Uma boa quarta-feira para si.

Este fadinho alentejano com o Ricardo Ribeiro e aqueles que se aproximaram. E a mudar água às azeitonas, rega-mães, teste, mates, está bem. Olha, quem é que vai para a horta a esta hora? Quem é que faz aí trabalho de campo? Seja ele mais reduzido ou mais grandioso? Isso é que é, assim, um direto e diretamente... Diretamente, está bem. É para reforçar. E do campo. Venham daí. 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

0: da forma digital. Para Luís Montenegro, alguns professores resistem à mudança, embora o primeiro-ministro admita eventuais falhas políticas no processo. No futebol, Espanha eliminou a França e é a primeira finalista do Mundial. Como adversário terá a Inglaterra ou a Argentina, que jogam mais logo a outra meia-final da prova.
1: Esta hora estão 16 graus no Porto e também em Braga, Coimbra com 17, Lisboa e Faro estão com 18 graus. Nas ilhas, estão 19 graus em Angra do Heroísmo, 20 em Ponta Delgada e 22 no Funchal. Edição das 6 com Pedro Guilherme.
0: No Ministério da Educação prolongou por mais algumas horas o prazo para a correção dos exames nacionais do ensino secundário. Os professores têm agora até ao meio-dia para submeterem os resultados na plataforma digital. O prazo anterior terminava à meia-noite. O Ministério da Educação insiste que as pautas serão fixadas depois de amanhã, sexta-feira. O trabalho dos professores está longe de terminar, uma vez que ainda falta a segunda fase dos exames. Camila Vidal.
2: A primeira fase dos exames nacionais acabou a 26 de junho, mas há provas que ainda estão nas mãos, ou melhor dizendo, nos computadores dos docentes. O prazo inicial para a correção foi já estendido em 5 dias, mas a fixação das pautas só atrasou 3. O governo promete que as notas serão afixadas nas escolas na sexta-feira. A segunda fase dos exames para os alunos do secundário é já na próxima semana, de 21 a 24 de julho. A data foi alterada no início do mês para dar mais tempo para corrigir as provas anteriores. O método de avaliação vai ser o mesmo: provas escritas, depois digitalizadas e corrigidas digitalmente pelos professores. O processo está longe de terminar para os docentes classificadores. 7 de agosto é a data para a divulgação das notas da segunda fase e é também a data para fixar as reapreciações pedidas aos exames da primeira fase. O processo de avaliação só termina a 28 de agosto, dia em que serão publicadas as notas das provas da segunda fase em reapreciação. O que não muda desde o início do processo é a data para as candidaturas ao ensino superior. Mantém-se 20 de julho, próxima segunda-feira, para a abertura do Concurso Nacional de Acesso.
0: Num comunicado divulgado ontem ao final da tarde, o Ministério da Educação adiantou que há tempo suficiente entre o fecho do processo de classificação e a fixação dos resultados nas escolas. Segundo a tutela, até às 6:30 da tarde estavam corrigidas 98% das respostas dos exames nacionais do 11º e 12º anos de escolaridade. Mas para cautelar o que falta, o Ministério da Educação deu mais 12 horas ao processo que deveria ter terminado há meia-noite. Luís Montenegro admite eventuais falhas no processo dos exames nacionais do secundário, mas aponta que há resistência à mudança por parte de alguns docentes. As palavras do primeiro-ministro ontem à noite, em Palmela e nas Ameixa, perante uma plateia de militantes do PSD.
3: O processo de digitalização dos exames nacionais é complexo, inclui tecnologia e hábitos enraizados. Reconhece Luís Montenegro que não deixa de apontar o dedo a alguns professores.
4: E acreditem que eu vou dizer isto, não é para sacudir responsabilidades, nem é para estar a acusar ninguém. É porque é assim mesmo. E aqui e ali também com algumas resistências. Basta ver que os professores não têm todos a mesma opinião sobre, nomeadamente, este processo.
3: E isso perturba o processo em si, diz o primeiro-ministro, que admite.
4: E eventualmente até com alguma falha que possa ter sido cometida pelos responsáveis políticos, pelos responsáveis dos serviços. Tudo isto causa alguma inquietação nos alunos, nas famílias, em todos nós.
3: E apesar de todas as falhas no processo de correção das provas, Luís Montenegro mantém-se convicto: a digitalização dos exames e do próprio sistema de educação é mesmo para seguir em frente, como parte da guerra à burocracia já decretada pelo governo.
4: E aqui recordo, eu coloco a minha cabeça no cepo. Eu digo aos meus colegas no governo que não tenham receio de modernizar os serviços que tutelam, que não tenham receio de enfrentar as resistências que há dentro dos seus serviços.
3: Acrescentando que esse caminho vai ser feito sem prejudicar ninguém. Palavra de Luís Montenegro, que rejeita ainda as acusações de que o governo não tem tido empatia ou que tem sido insensível na condução do processo dos exames nacionais.
0: Neste encontro com militantes sociais-democratas em Palmela, o primeiro-ministro respondeu também às críticas às novas regras no mercado de arrendamento propostas pelo governo, com acusações ao Chega, ao PS e aos partidos da esquerda.
4: O que é que espera o Partido Socialista? O que é que espera o Chega e os seus parceiros nestas matérias, que são o Partido Comunista e o Bloco de Esquerda e o Livre? O que é que esperam que possa resultar da manutenção das políticas que tivemos nos últimos anos. Então, se eles se queixam que não há casas para arrendar, que o preço é altíssimo, e é, as duas coisas são verdade. Mas são verdade na sequência das políticas que eles defenderam e implementaram nos últimos anos. Onde é que está a dúvida? Qual é a lógica, e já agora até a moral, de temerem soluções que comprovadamente podem estimular o aumento da oferta no mercado de arrendamento?
0: As palavras do Primeiro-Ministro, Luís Montenegro, ontem à noite em Palmela. Donald Trump diz que até haver ordem em contrário, os ataques ao Irão vão continuar. Declarações do Presidente dos Estados Unidos à televisão Fox News, com Trump a repetir uma ameaça feita no início do conflito, a de atacar centrais elétricas iranianas caso não seja alcançado um acordo. De resto, pelo quarto dia consecutivo, houve ataques do exército norte-americano a posições iranianas. O Irão também retaliou em direção com ataques a bases norte-americanas no Golfo Pérsico. Num outro ponto do Médio Oriente, pelo menos 13 pessoas morreram na sequência de bombardeamentos israelitas ontem na faixa de Gaza. Segundo os dados mais recentes das autoridades de saúde do enclave, controlado pelo Hamas, mais de 1000 pessoas perderam a vida desde o cessar-fogo de outubro do ano passado. Espanha é a primeira finalista do Mundial de Futebol. A seleção espanhola qualificou-se após vencer a França por 2-0 nas meias-finais do torneio. Oyarzabal, de penalti, e também Pedro Porro, antigo jogador do Sporting, marcaram para a La Roja ontem à noite, em Dallas. A seleção espanhola, campeã do mundo em 2010, aguarda agora pelo desfecho da outra meia-final entre Inglaterra e Argentina. O jogo, em Atlanta, começa às 8 da noite, hora de Lisboa.
1: Edição das 6 com Pedro Guilherme, no simultâneo RTP Antena 1, Continente Madeira e Açores e RTP Mundo, com toda a informação em noticias.rtp.pt. Uma boa quarta-feira para si. Sou José Candeias, com Guilherme Marques e Carlos Mateus, até às 7.
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0: música de Cabo Verde. Um grande afunaná, sabe de base.
1: A poncha!
0: A poncha! A poncha é muito bom! Ouvidos, a poncha é uma bebida típica que eu via bastante no Mindelo, branquinha. Não tem nada a ver com a da Madeira. É completamente diferente, mas o resultado é o mesmo. 6:11, muito bom dia. A sua mensagem pode chegar no Facebook em José Candeias, escrita ou de voz, também no WhatsApp, o 912-120-501.
2: Ora, bom dia, José Candeias. É o Pedro Rosa, de Valde Cavalo, de Chamusca. Bom dia, equipa. Bom dia, auditório. Já por várias vezes queria referir um problema que existe na Chamusca, que é a famosa ponte de Doutor Isidro do Reis, está completamente obsoleta.
0: Ah, pois.
2: E atrasa a vida do pessoal da roda e do outro pessoal que...
0: A velha, a ponte.
2: Que vai para o trabalho de manhã cedo ou que vem do trabalho, incluindo transportes públicos. É só esse pequeno apontamento. Talvez também uma revolta. Era só isso por hoje. Grande abraço, a Candeias.
0: Ok,
2: grande abraço,
0: vai descansar, meu amigo.
2: Ora, esta equipa do Pedro Rosa, Valde Cavalo, chamamos.
0: Muito bem, mas para isso tem a ponte nova, não é? Portanto, mas a ponte antiga continua a ser um património. Muito obrigado, meu amigo. Próxima.
3: Bom dia, Zé Candeias. Fala ali, loucas da minha olhada.
0: Um isto traz, cá para mim traz doce.
3: Envia-lhe aqui umas fotos do Festival Nacional do Pão de Mafra, onde a padaria madrugadora foi representada pela minha filha Matilde.
0: Ai, vocês
3: um beijinho
0: tiveram...
3: a toda a gente que visitou e um beijinho a todos os nossos clientes, a toda a nossa equipa e aos meus amigos. Um grande beijinho, especialmente aos homens do lixo e aos colegas da concorrência, aliás, aos colegas de profissão. Um beijinho grande.
0: E concorrência, seja sincera, quer queiramos, quer não é concorrência, mas quando a concorrência é uma concorrência leal, feliz, isso é bom de se ouvir. Sim, senhor, então vieram então até ao Festival do Pão de Mafra, que nós aqui divulgámos. Muito bem, portanto, aí a mialhada sempre muito bem representada. Ora, esta também para ouvir?
4: Muito bom dia, José Candeias. Isto não é o bater do coração, isto é o bater da nossa profissão. Mando um grande abraço a todos que estão a nos ouvir esta fantástica Antena 1 ímpar em Portugal. Sejam todos muito felizes, com muita saúde. São os votos Tony Santos, Castelo Paiva, Banda Nova Dança, também faço parte da TS Produções e, acima de tudo, sou especialista em aquecer corações. Sejam todos muito felizes que nos ouvem, desde o mais pequeno ao mais velho, são todos bem-vindos a esta fantástica rádio. Abraço à produção.
0: Ó, Tony, um destes dias tens que vir cá explicar como é que aqueces corações. Já agora... Ora, esta é tão engraçada. Jorge Duque que diz... Há pouco eu estava a falar com um ouvinte lá acima de Gaia e ele falou-me em tomates da Índia. E ele, aqui o Jorge Duque diz, os tais tomates são tamarilhos. Ai, meu amigo, tamarilhos. O que é tamarindo? Mas isso não deve ter nada a ver. Ora, boa semana para todos, diz o Tiago Silva da Covilhã, que está, portanto, na zona de Bragança. Obrigado, Tiago. Portanto, isto é que é já o regresso para Covilhã. Então vá, uma boa viagem. Mensagens aqui no WhatsApp, o 912-120-501. E agora, direto exatamente, o José Margarido. Bom dia, José.
5: Bom dia.
0: E onde anda o José Margarido?
5: Neste momento passei a cidade da Margarida, saí de Slovico da Beira, vou até ali a Salamanca, uma aldeia que chamam Chiguelo, vou lá descarregar uma viagemzinha de farinha.
0: Você vai levar farinha para uma aldeia? Vai levar farinha para uma aldeia perto de Salamanca?
5: Sim, Chiguelo, a terra dos presuntos. Da Pata Negra.
0: Ai, Salamanca é a terra dos presuntos da Pata Negra?
5: Arixiguelo, é.
0: Ok. Mas eu até... Eles... Quer dizer... Eles agora... Isto está um pouco espalhado, mas até mais para a zona de Zafra, que é mais para baixo.
5: É ali onde está a Veja também, aqui de Errar.
0: É. O porco é português, mas o presunto é espanhol. Oh, não, não é. Você pensa que não. Oh, nossa. Ora, então. Então, pronto, olha, desde que isto se troque, desde que haja dinheiro a rodar, me interessa a mim. A pena é que eles fazem-no muito bem. Caríssimo. Oh, José Margarido, então o meu amigo deixando farinha nesse sítio, isso é quê? Farinha para panificadora, é por aí, é, José?
5: Não, isto é farinha mesmo para porcos, para criação.
0: Ah, é farinha para porcos! Ai,
5: sim, porque ali é uma zona onde há muito matadeiro, onde matam muitos porcos e conservam a parte do presunto. Por isso, o chamado pata negra também é ali naquela zona.
0: Ok.
5: E então eu, como trabalho para a empresa Campal aqui de Salamanca, nós fazemos transportes cereais por conta própria e outras coisas que a empresa é que sabe.
0: Mas o cereal, peço desculpa.
5: Sim.
0: Diga, e carregou?
5: E carreguei em Alhandra, ontem na Iberola, a farinha, porque nós levamos a colcha para baixo para a Iberola tirar a extração do óleo. Porque diz que é muito rica em óleo. Lá para eles, não sei o que é que eles fazem.
0: A Iberdrola é uma empresa de óleos, ali, portanto, em Alhandra, sim. E faz.
5: A Iberdrola deve ser essa empresa de eletricidade, só que aquilo ali, não sei. É uma empresa que está lá a explorar essa parte, não sei o que é que eles fazem com aquilo.
0: Se calhar.
5: E nós voltamos a levar este material e trazer o outro.
0: Espera aí, agora você falou-me Iberdrola, espera lá. Eu acho que estamos a errar aqui no nome, agora fiquei um bocadinho, porque havia uma empresa de óleos em Alhandra, o nome era não sei se era esse mesmo, mas pronto, agora não me recordo. Mas ouça lá uma coisa, então você traz colza, a colza exatamente dá para extrair óleo, que faz um muito bem à saúde, vai lá, vai. Disse só óleo de fritura, isto mete colza e essas coisas todas, bem. Quer dizer, então, que há uma troca comercial entre Portugal e Espanha, vem matéria-prima, aqui aproveita-se, faz depois a ração e vai para os porcos, de novo. Tudo se recupera, então, é isso, José?
5: Exatamente.
0: Boa.
5: Exatamente.
0: Boa. Olha, mas cá para mim, o porco bom de pata negra não deve comer muita farinha, não?
5: Muita não tem, mas alguma também tem que ter, porque às vezes o campo também não tem muito que dá para comer, não é?
0: A bolota não dá para tudo, a bolota não dá para tudo, não é, Zé?
5: Exatamente. Havendo muito e como a produção tem que ser mais forçada, digamos assim.
0: Tem que ser para a engorda.
5: Então levas a isso também para que eles desenvolvam mais rápido.
0: Oh, meu caro José Margarido, para além da atividade que gosto sempre de explorar convosco e com isto vem sempre um conhecimento, agora falemos também do que o traz por cá. Então, sábado, temos aí motas em pleno, não é, José?
5: Estou a organizar, eu faço parte aqui do motoclube Calendários do Castelo de Solarico da Beira, o qual nós temos cá dois motoclubes na terra. E eu, como faço parte desse motoclube, de vez em quando organizo os passeios. Este já vamos no segundo eu organizar, e este vai ser com saída no dia 18, sábado de manhã, do Rio da Beira até à Figueira da Foz. Vamos percorrer a estrada toda nacional 17, e depois vamos fazer ali a estrada de Enforca Queijo na Figueira da Foz, que sai a Quiaios, que é quase aquela costa marítima, ali de Guardes.
0: Então, o vosso passeio vai ser todo o dia, sábado?
5: Sim, todo o dia, só de sábado.
0: Portanto, sem...
5: Vamos almoçar lá pela Figueira da Foz e pronto.
0: Quantos sois? Tem ideia?
5: Para já somos 10, pronto, e depois se alguém se quiser jantar, é aparecer, é tudo na rua, não há problema nenhum. Até teríamos ainda esse gosto, que aumentássemos um bocadinho mais o mundo.
0: Portanto, havendo dois, isto cada um separa-se para o seu, não?
5: Sim.
0: Há quantos anos é que existe?
5: Nós vamos para um lado, outros vão para outro, e depois também há essas histórias dos pequenos almoços. O pessoal anda sempre um bocadinho mais repartido nestas alturas, mas eu já fiz um ano inteiro do passado os pequenos almoços, e este ano estão-me a virar mais para os passeios.
0: Ouça, então este motoclube Lendários dos Castelos, vocês regularmente têm os vossos passeios e são apenas homens ou também temos senhoras?
5: Não, temos tudo, de todas as idades também, desde o pequeno até o mais velhinho, digamos assim, mas é senhoras, crianças, homens, a quem quiser aderir, depois vão os filhos, vão muitas das vezes netos, já é como quiserem.
6: Ok. Há quantos anos é que existe este grupo?
5: Este grupo já existe há um par de anos, e eu atualmente estou há 10 anos no grupo, o qual eu comprei a minha moto e depois comecei a lidar e a andar com eles também.
6: Ouça, qual é o seu poder de moto?
5: Eu tenho uma Vulcano, uma Kawasaki 900, toda personalizada.
6: Ai, uma Kawasaki 900 toda personalizada, o homem é maluco. É a ganda mota. Ei, Zé, não fazes por é menos, Vulcano, pá.
5: É a Vulcano que é estilo Clark Day Harley, digamos assim.
6: Eia, pá, ganda Margarido. Eia, não me digas que tens a melhor mota do grupo, pá.
5: À partida do grupo não digo, mas uma das melhores, sim.
6: Isso deve andar aí tudo brilhantezinhos, cromados, essas coisas todas, não, ó, meu caro?
5: Sim, a gente deve trazer tudo ali ao pormenor, sim. Mas já porque a minha moto até é espanhola, porque eu como trabalho aqui, tenho carro e moto espanhola, e então também temos inspeções, cá em Portugal ainda não temos, não é? E então tem que andar tudo ali mesmo ao pormenor.
6: Ei, estou mesmo a ver a moto do Zé, ele ali a acelerar e ela, conho, que me molestas, hombre. O meu amigo, isto de manter uma moto destas, ainda por cima você que a personalizou, uma Kawasaki 900, isso é um poder, o que é que você lhe pôs de bonito?
5: É assim, fiz uma pintura eletrónica que chama a atenção de muita gente de onde ela passa. Digamos que é quase o estilo do Range, mas em ponto muito fininho, deixa uma atenção muito personalizada à moto.
6: Então, mas o que é uma pintura eletrónica?
5: Eletrónica, digamos que é aquela parte onde a moto era toda negra, e eu depois mandei fazer tipo raios, digamos assim, e eu chamo-lhe isso. Eu, pelo menos, valesse esse estilo de uma pintura eletrónica, que foi aquilo que o pintor em Pamplona, na altura, me disse, porque a minha moto, quando eu a comprei, era toda preta. Já comprei isso na mão. E não gostava, pronto, fez uma moto assim toda preta, onde ele me fez isso, e no depósito fez o dragão também ali.
6: Bem, meu caro, quem é que vai consigo?
5: Para já comigo, deve ir o meu filho mais novo também, também é motoqueiro como o mais velho igual, somos os três, e à partida o mais novo deve ir, o mais velho penso que está a trabalhar, é capaz de não ir, o mais novo eles também são bombeiros. Mais velho agora até mudou de profissão, o qual não deixa de ser igual, mas pronto, mas o mais novo segue essa vida, profissional motorista dos bombeiros da Almeida, e eu, pronto, me separei, depois fui viver lá para Solarico, e então foi quando eu comecei a andar nisto também, a sonhar em comprar a moto, que eu já tinha de sonho há muitos anos, e comecei a entrar no motoclube.
6: A quem é que você não empresta a moto?
5: A moto emprestada é muito complicada. Agora, os meus filhos emprestam, né? Claro que sim.
6: Mas, cuidadinho, né?
5: Mas eles sabem que têm que ter aquilo ali que é o relógio em que ele está.
6: Muito bom. Muito bom. Ó, meu caro José Margarida, então que seja um grande passeio. Ouvintes que se queiram juntar, Motoclube Lendários dos Castelos, portanto, Solarico da Beira. Temos então o próximo passeio no sábado. Quem ainda quiser contactar, juntar-se, a gente até dá o contacto, mas também não será difícil encontrá-los. Portanto, resumindo e concluindo, sábado de manhã arrancam de Solarico da Beira e a vossa finalidade é Figueira da Foz, não é?
5: Exatamente. Só uma coisa, quem quiser aparecer, pode-se dirigir à Repsol de Solarico, Solarico Gar, quem não conhecer. E a estação dos comboios é uma Repsol que está logo do lado esquerdo, quem vai de Solarico para a estação. Sobre as 8 horas, 8h20, eu estou a pensar em arrancar, dar ali 20 minutos de espera, para depois sairmos também, para depois podermos desfrutar do caminho.
6: Boa.
5: E das paisagens, que também são lindíssimas.
6: O que é que diz o seu blusão quando veste e vai para a mota?
5: É sempre uma aventura nova, uma coisa cada vez diferente. Uma pessoa esquece o stress, liberta-se em plena liberdade, em pleno ar, digamos assim. É bom para aliviar o stress e muitas das vezes a cabeça também.
6: Eu acho...
5: É sempre bom apanhar ares novos, né?
6: Pois, claro. Eu acho que você percebeu o coração. Eu queria saber é se você tem um daqueles blusões bem artilhados, pretos.
5: Hã? Tenho, sim, senhora. Ah. O qual também temos o símbolo de lendários do castelo.
6: Pronto, era isso que eu queria saber. Ei, a ganda pinta. José Margarido, aquele abraço. Força, portem-se bem, mas principalmente desfrutem e viva o convívio entre motas. Um abraço, meu amigo.
5: Já agora queria deixar um bom dia para toda a gente, para o pessoal da roda que eu também já fiz internacional. Vai para 2 anos que eu deixei o Internacional, 1 ano e meio, já está a fazer. Um ano. Está a fazer 1 ano que deixei o Internacional. Então quero deixar aí um pessoal, um abraço para o pessoal todo da roda, para toda a gente que estiver a trabalhar com os bons trabalhos, um bom descanso e um beijinho para toda a minha família, que anda espalhada aí para todo o mundo e para os meus filhos especialmente e para toda a gente.
6: Olhe, meu caro, e para terminar, para que haja retificação, não haja dúvida, você quando disse Iberdrola tem a ver com eletricidade. Mas é parecido, e eu conheço porque sou lá da zona. Iberol, que é a Sociedade Ibérica de Biocombustíveis e Oleaginosas. Já há muitos anos que existe ali em Alhandra. Portanto, assim ficou tudo certinho. Amigo!
5: Um abraço e tudo bom aí para a companhia.
6: Força! E ouça, quando precisar mais alguma coisa lá para os motoqueiros, os motares lá de Sorico, estamos cá, está bem, amigo?
5: Obrigado, saúde para toda a gente.
6: Um abraço, amigo, tudo bom? Um grande passeio, obrigado, bom dia.
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6: E chegamos às 6:30. O tempo para hoje, nuvens no litoral a norte de Lisboa durante a manhã, podem ser persistentes, junta-se-lhe o nevoeiro em alguns locais e sobe a temperatura máxima no sul, em especial no Algarve. Para a Madeira, o dia é com mais nuvens nas vertentes norte, mais sol no Porto Santo e na região do Funchal, e a previsão para os Açores é um dia com boas abertas. Máximas com 34 graus para Évora, Santarém 33, Castelo Branco e Beja 32, Bragança e Faro 31, Porto Alegre 30, 29 graus Coimbra, Lisboa e Setúbal, Braga e Vila Real 28, Viseu, Guarda, Leiria e Porto Santo 27, Sagres e Funchal 26, 25 graus Aveiro, Sines e Santa Cruz das Flores, Horta e Ponta Delgada 24, Viana do Castelo, Porto e Angra do Heroísmo 23, 22 graus para as Penhas Douradas. Vamos saber da informação com a Oriana Barcelos. Olá, Oriana, bom dia. E começamos pelos exames nacionais, cada um que falar.
11: Sim, o Ministro da Educação deu mais tempo aos professores para corrigirem os exames. O prazo terminava ontem, mas foi então prolongado. O Primeiro-Ministro falou sobre isso ontem. Ele disse duas coisas. Ele admitiu falhas políticas no processo, mas também considerou que alguns professores resistem à mudança, o que, na perspectiva de Luís Montenegro, acaba por perturbar todo este processo. Na manhã da rádio, vamos analisar essas declarações. declarações. Vamos ter connosco o Filipe Luís, um dos nossos comentadores. Ele vai traçar o retrato político, não só dessa situação, mas também da polémica que envolve uma casa do Ministro da Administração Interna. Duas matérias para tratarmos, então, esta manhã.
12: E há hoje um protesto, Oriana.
11: Um protesto dos trabalhadores da área da ciência. Eles vão concentrar-se em frente ao Centro de Congressos de Lisboa, onde devem estar o Primeiro-Ministro e o Ministro da Educação, precisamente. O repórter Guilherme de Sousa vai estar lá para ouvir o que têm a dizer os cientistas que vão protestar hoje.
12: E no Porto há filas no gabinete de apoio ao munícipe.
11: Ah, por causa de uma medida que entrou em vigor há muito pouco tempo. O Porto tem desde sexta-feira passada transportes públicos gratuitos, mas para andar neles é preciso ter um cartão, que é tirado precisamente nesse gabinete. Ora, a adesão tem sido grande e vamos ver se as filas se mantêm hoje com a reportagem em direto da Isabel Cunha Marques.
12: Outro assunto em destaque, um tribunal que se degrada em Faro.
11: Na verdade, não é só em Faro, mas vamos ter reportagem da situação específica desse tribunal que enfrenta problemas há mais de 10 anos. É um trabalho da Tatiana Felício. À boleia do tema do Consulta Pública de hoje, o programa que começa depois dos noticiários das 10 da manhã, é com o Frederico Moreno e ele vai pôr os convidados a falarem sobre o estado da justiça.
12: E porquê é que falamos de reciclagem de roupa, Oriana?
11: Olha, é outra reportagem para ouvirmos hoje, é do Miguel de Soares. Ele foi visitar uma loja que vende roupa em segunda mão no Porto. Comprar roupa usada é uma prática cada vez mais comum e vamos perceber neste trabalho quem é que escolhe esta opção e como é que funcionam estas lojas.
12: Muito bem, portanto aqui está dito uma parte, a parte maior vem depois das 7, são as manhãs da sua rádio.
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0: Christophan, aqui com Castaway, 24 minutos para as 7 da manhã. Olá, Júlio Vale Laje.
1: Olá, muito bom dia.
0: O que é que faz o meu... O que é que o meu amigo faz em Peniche?
1: Pois, formação, estou aqui com os colegas numas jornadas pedagógicas e do Erasmus também.
0: Portanto, mais uma vez, um contacto ibérico, mais uma vez, um contacto com os colegas de Espanha, de Portugal, para definirem um território comum na educação, não é, Júlio?
1: Sim, senhor, estamos a falar dos temas que estão na atualidade, estamos a falar da inteligência artificial e agora também, hoje, começamos a partir das 11, temos a palestra e com os colegas aqui de Portugal e alguns de Espanha também, e vamos falar da experiência Erasmus, a importância, a internalização do Erasmus e o bom que é, quer para os estudantes, quer para os professores, e é o tema de união para todos.
0: E no adiantamento, porque é que acha que é bom para alunos e professores?
1: Pois bom, estamos, o que é, são as escolas abertas, quer dizer que agora temos a sorte de que nós podemos mover por todo o território europeu e ver como é que trabalhamos e mesmo também como estamos ligados com as empresas e instituições e é realmente algo bom, desculpe, para os alunos como para as professoras, quer por período de estágios. E nós também fazemos os professores o que se chama o job shadowing em inglês, que nós o que é partilhamos experiências pedagógicas e tudo o que é no entorno do marco europeu do Erasmus.
0: Mas, Júlio, você como professor, você está ligado à hotelaria e turismo, o Erasmus resulta a todos os níveis. Foi uma ótima ideia a nível do conceito europeu. Mas reflete-se mais nos alunos ou nos professores? O meu caro fala-me dos professores, mas eu acho que o foco principal é a aprendizagem e a relação de alunos, não é, Júlio?
1: É verdade, é verdade. E dos centros educativos, que é muito importante. Agora estamos aqui com as escolas do Oeste, com as escolas daqui de Caldas da Rainha, agrupamento das escolas, mas o Erasmus é diferentes níveis. A nível escolar, a nível da formação profissional e a nível universitário. Agora mesmo estava-me a lembrar de uma grande pessoa, que é sempre uma grande desconhecida, que é conhecida como a mami do Erasmus, né, que é Dona Sofia Corradi, que foi a que inventora do Erasmus, então, e isto quer dizer que é uma riqueza cultural e educativa para todos.
0: Então quer dizer que quando nós ouvimos falar do Erasmus pensamos que é apenas para alunos, mas não, afinal vocês não. Professores também têm, não se calhar com uma presença tão dilatada, porque os jovens ficam há alguns meses, vocês são contactos mais reduzidos, mas muito produtivos em relação ao ensino, então.
1: Nós estamos a dizer o que são colaborações, estamos a fazer parcerias com as empresas também, que é muito importante, porque eu estou a nível da formação profissional, do hotelaria e turismo, então os nossos alunos vêm cá a tirar o que é um período de estágio em empresas portuguesas, e mesmo os portugueses vão para a Espanha ou qualquer ponto da Europa. Por exemplo, nós no nosso centro educativo, eu naquela altura, agora já não estou, era coordenador de Erasmus, fiquei lá quase 12 anos, e temos contatos com muitos países. Quando falamos de países, falamos de colaborações e falamos de parcerias com a França, com a Malta e com muitos, a Alemanha e Portugal, nomeadamente. Foi naquela altura, quando começou a crise do Brexit, então disse, oi, tu falas um bocado de português, porque não começamos em Portugal?
0: Ok. Ou seja, quer dizer então que o vosso propósito é não ficar apenas pela teoria, mas dar a possibilidade de estágios técnicos e práticos aos vossos alunos, então?
1: Sim, senhor. E nós também acompanhamos os alunos e estamos aqui também e fazemos colaborações com as empresas e colaborações também com o centro educativo, com os nossos colegas, porque mesmo estamos a ver, quer dizer que é uma vantagem para todos, estamos a ver com as
0: vantagem para todos
1: de ensino e tudo isso. É um inversal, não é um gasto. Muita gente pensa que o Erasmus são férias, Não,
0: Erasmo não é nada claro. Férias, não. Isso é
1: não,
0: aquela.
1: Isso
0: são os invejosos. Sabe que os invejosos estão sempre a dizer mal. Olha, Júlio, e então, desta vez está em Peniche, isto no seu conceito e na sua observação de professor de turismo. Ouça, você está num sítio fabuloso. E já conhecia, sei que há muitos anos que não voltava a Peniche. O que é que sente sobre essa cidade?
1: Naquela altura eu estava virando no final de novembro.
0: Júlio, eu não sei se você está a falar comigo desde Peniche ou se está a falar comigo desde a Papua. Vocês conhecem o que é a Papua? Que é aí ao lado.
1: Peniche.
0: Eu sei, mas como a chamada está a chegar aqui com alguns ruídos, por isso que eu estava a dizer, estava um bocadinho mais desviado na Papua. A água bate. Olha, meu caro, o que é que lhe diz Peniche? É uma cidade muito bonita, não é?
1: É espetacular. Eu visitei Peniche há quase 20 anos, mas voltei cá e agora é uma península, porque é muito engraçado, uma península, daí é o nome de Peniche, península, e nessa altura quer dizer que a nível turístico é espetacular, porque estou a visitar o que é o património gastronómico, o património também, o que é a fortaleza que está aqui, o que é o Museu Nacional da Resistência.
0: Exatamente.
1: E da memória histórica espetacular que eu visitei. E também descobri que está germinado com a Galiza também, por causa das rendas.
0: Das rendas de Bildros.
1: Sim, senhor, com a vila de Camarinha.
0: Aliás, exatamente, houve aí uma atitude até recentemente relacionada com isso. Ouça, e estando em Peniche, essas envolvências à volta, conhece, vai conhecer, eu falei-lhe em Papua. Papua é uma zona à saída de Peniche muito engraçada. E depois também lhe falo no Cabo Carvoeiro, já lá foi?
1: Estive lá ontem, está mesmo à frente e ao fundo temos o arquipélago das Berlengas.
0: Das Berlengas, exatamente, exatamente.
1: Isso para mim é o Capri Lusso, é espetacular. São as ilhas espetaculares.
0: Mas em Peniche, o que é que mais gosta? Uma caldeirada ou umas sardinhas assadas?
1: Ontem já comecei com as sardinhas assadas, mas

0: Queres sólido?
1: Não, só para hoje, porque ontem cheguei de carro para cá e só hoje tenho uma hora a palestra a partir das 11, às 11 da manhã, e já tenho que voltar para o Europa e para a Galiza. E já finaliza hoje, o meu último dia. É ontem cheguei de tarde e só um dia para mim. Mas gostaria de ficar mais dias, mas não
0: posso. É tudo
1: posso.
0: A correr. Meu caro, olha, mais uma vez muito obrigado por contactar e principalmente também nesta defesa ibérica, mas neste conceito de união entre Portugal e Espanha, na área do estudo, do Erasmus, do turismo e também na relação entre o trabalho e a correspondência de valores entre os dois países. Muito obrigado e parabéns. Sim. Por esse contributo. Olá. E por saber que você gosta muito de Portugal, portanto, nossa, sempre bem-vindo.
1: Gostaria de cumprimentar, se é possível, simplesmente duas coisinhas. É
0: diga.
1: Possível?
0: Claro que sim.
1: Cumprimentar a todos os padeiros e todos os profissionais da roda, porque é muito importante o tema da distribuição, sempre. Quando eu falo com os meus alunos da distribuição, marketing, muito importante. E também queria também cumprimentar a minha professora Altacinha, Ana Cristina Mendes Faria, que é professora de português no departamento da escola de línguas de Talavera da Reina em Toledo.
0: Muito bem. Meu caro, foi um gosto e um bom desempenho e aí uma boa reunião com os seus colegas. Até uma próxima oportunidade. Tudo bom para si.
1: Obrigadíssimo.
0: Um grande abraço, Júlio. Muito obrigado. Bom dia.
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0: Das leituras que faço, daquilo que vou descobrindo, há coisas que gosto de partilhar, não só de uma forma privada, mas aqui, de forma mais pública, aquilo que me espanta da realidade da vida. Ouça, ainda por cima, tem a ver com Portugal. Por vezes, as descobertas científicas mais importantes não exigem tecnologia sofisticada. Exigem apenas contacto humano. Um estudo da Faculdade de Medicina da Universidade do Porto concluiu, ouça, que o simples contacto pele com pele entre pais e bebés prematuros pode reduzir significativamente o risco de morte e de infecção nos primeiros dias de vida. Então isto não é espantoso? A investigação foi liderada por Sandra Costa e ela analisou quase 1.700 bebés nascidos antes das 32 semanas de gestação ou com um peso muito reduzido à nascença. E vai daí, os resultados são impressionantes. Quando os chamados cuidados canguru, retenha, são iniciados nas primeiras 24 horas, a mortalidade diminui cerca de 19% e a taxa de infecções também reduz de forma significativa. Portanto, significativa. Os cuidados canguru, a expressão é feliz, consistem em colocar o bebê diretamente sobre o peito do pai ou da mãe, mesmo quando continua ligado a equipamentos de monitorização ou a receber cuidados intensivos. Embora simples, esta prática ajuda a estabilizar o organismo do recém-nascido, favorece uma colonização bacteriana mais saudável, fortalece o vínculo familiar e pode contribuir para uma melhor recuperação. mas o mais

0: interessante é que esta estratégia começou por ser utilizada como solução de baixo custo em países com poucos recursos. Eles é que a sabem toda, não é? E hoje é recomendada pela Organização Mundial de Saúde. Este estudo português reforça então a evidência científica de que, em muitos casos, um gesto tão simples como segurar um filho ao peito pode ter um impacto clínico extraordinário. Portanto, é a atitude canguru. E não é isso que a natureza nos ensina?
1: Vamos embora!

0: Bom dia, amigos, José Candeias e todo o auditório. Venho por este meio comunicar que a nossa freguesia esteve em festa e continuará em festa em agosto, com o parque da nossa freguesia. Não vou dizer que é o mais velho, vou dizer por outras palavras, é o mais adulto, provavelmente no mundo, em exercício, cumpriu 76 anos de sacerdote e irá fazer 100 anos em agosto, com uma lucidez incrível, a cumprir as suas funções todos os dias, fazendo missas e estando a serventia da sua população. Um grande abraço.
1: Muito bem, e mais? Falta qualquer coisa, se não me engano, ou não?
0: Faltou mencionar Freguesia de Pedralva. Conselho de Braga, amigos da Candeias, um grande abraço.
1: Um grande abraço então para o Padre Tobias. Ah, deve ser o padre em exercício, um dos mais velhos do mundo. Oh, seu padre, um grande abraço, deve acordar cedo, vai fazer 100 anos, quem sabe se ainda não falaremos um dia. Epá, isto é um caminhão cheio de pedra, o que é que diz?
2: Bom dia, Zé Candeias, bom dia, Portugal, bom dia, Antena Andum. Um abraço aqui do amigo Berto Penafiel, aqui pela Serra de Montemuro, com a caminhonete dos Calhaus.
1: Dos Calhaus.
2: Então, também para dar todo um grande abraço aí aos motoristas da Pedra.
1: Bom pedrados. Um abraço, meu amigo, tudo bom, próxima.
3: Bom dia, Zé Candeias, fala os Jordas de Grândola, aqui a caminho de Sevilha. Para informar aí esse colega que está a dizer que vai à capital dos presuntos, ele está errado. Capital dos presuntos é na Andaluzia. É o Repilado. Todas aquelas aldeias que vão de Rosal de la Fronteira até Sevilha, tal como que não é a aldeia, que é uma vila, Aracena e outras mais, aí sim, capital do presunto do Pata Negra. Como o Zé Candeias disse, a maior parte dos porcos são portugueses, mas eles fazem muito bem o presunto. Um abraço, tudo a correr bem para todos e para os colegas motoristas que andam por esse mundo fora. Forte abraço para todos e para todas.
1: Tchau, um abraço, amigo. É a custa do porco português que depois resulta o Roselito, mas não é o cantor nem é o locutor, é mesmo o pata. E pá, é do melhor, é tão caro. Bom dia, Zé Candeias, amigos da Antena 1, para todos, um abraço. Hoje vamos ver o mercado de quarteira, o maior mercado semanal ao sul do país. Os seus visitantes são 95% de turistas, pois pudera, turistas estrangeiros no Algarve, e os feirantes falam em inglês e francês. Ai, que bem! Chéri, bien si! Oferecer os seus produtos. Muito bem. Quem é que mandou? Ah, o Francisco Pepe. Obrigado, Francisco. Tudo bom. Para completar, Zé Candeias, este fim de semana também há uma concentração montar os amigos binantes. A 11ª concentração na Faia, perto de Sernancelho. Diga ao amigo José Margarido que tenho todo o gosto em pagar um metro de imperiais a ele e aos seus amigos na sexta-feira. Eu vou para cima amanhã à tarde. Eu chamo-me Tiago Vieira. Sou da aldeia de Cardais, na freguesia de Brugueira, concelho de Torres Novas. Obrigado pela atenção. Um destes dias vem até cá, está bem, Tiago? Então vá, um grande abraço. E pronto, estamos quase nas 7 da manhã. Só mandar um abraço para o Jorge Débora. Bom dia, Zé.
4: Bom dia, viva.
1: E então, o que é que temos?
4: Olha, depois das 7, vamos até Buenos Aires, às 7h20 no fuso horário. Argentina, Inglaterra é o grande jogo da noite, é a meia-final do Campeonato do Mundo, depois da vitória da Espanha. A Espanha é assunto também. Este Argentina e Inglaterra é assunto no último terço, com o António Tadeia antes das 8. E a Espanha, a situação de corrupção na Espanha é analisada na crónica do Francisco Sena Santos no Um Dia no Mundo, depois das 8h30 da manhã. Depois das 9h30, o Jorge Fernando e a Fábio Rebordão, que são cabeças de cartaz, vêm falar comigo sobre o Caixa Ribeira, que no sábado vai encher de fado a zona da Ribeira, no Porto.
1: Muito bem, portanto, aqui temos os destaques da manhã da sua rádio. Fique bem, um ótimo dia. Aí está tudo a chegar ao mesmo tempo, deixa cá ver. Rapidamente, se ainda conseguia botar isto. Vamos lá.
5: Bom dia, amigo Candeia. Olha, olha quem ele é, afinal ainda para ti anda. Aqui é Júlio Lopes, da Ostringa. O Júlio Candeias Lopes, o seu primo perdido. Um grande abraço daqui da Suíça.
1: Muito obrigado. Amigo,
6: bom
1: e esta?
6: Dia, amigos, é Candeias.
1: Ai, tudo.
6: Aqui é o Ricardo Tirapicos, aqui deste Cidade Real. Vamos ali até Albacete. Um abraço para todos os motoristas e para o Zé Candeias. E para o Nelson Fonseca, não pode faltar.
1: Ok.
6: Bom dia.
1: Um grande abraço, amigo. Obrigado pelas vossas mensagens, todas aqui em cima da hora, mas amanhã há mais. Fique bem, um ótimo dia, boas férias, até amanhã.

0: a caminho das notícias às 7 da manhã.
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0: A mesma previsão para o continente e para a Madeira. Céu pouco nublado, mais nuvens nos Açores. Máxima de 34 graus em Évora, 33 em Santarém, 32 Castelo Branco e Beja. Bragança e Faro devem chegar aos 31. Os cálculos dão 30 Porto Alegre, 29 Coimbra, Lisboa e Setúbal. Braga e Vila Real, 28 graus. 27 Viseu, Guarda e Leiria. 26 no Funchal, máxima de 25 em Aveiro. Ponta Delgada, 24. Porto e Viana, 23. Penhas Douradas, 22 graus.
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0: Bom dia, são 7 horas em Portugal Continental e na Madeira, 6 nos Açores. Manhã de quarta-feira, dia 15 de julho. Diogo, bom dia.
3: Olá, José Carlos, bom dia.
0: Diogo, olhando para as notícias a esta hora, começamos amanhã a dizer que o Primeiro-Ministro voltou a assumir as dificuldades nos exames.
3: Luís Montenegro assume até que possam ter existido falhas políticas, mas refere também que tem havido uma certa resistência por parte de alguns professores neste processo da correção dos exames. O prazo voltou a ser adiado para hoje. Faro espera há 10 anos por obras no tribunal. O edifício enfrenta problemas de infiltrações e também degradação. Os que o não usam, outros podem querer. Está a crescer a compra de roupa em segunda mão. Vamos conhecer nesta edição um projeto têxtil circular. É da Associação Portuguesa de Empresas de Distribuição.
0: Começamos pela mais alta, 22 graus a esta hora no Funchal, estão 20 em Faro e também Ponta Delgada, mais modesta, 17 graus a temperatura em Coimbra, Porto e Lisboa. As notícias com Diogo Miguel Pereira.
3: A Presidente da Comissão Europeia acaba de chegar a Kiev. Ursula von der Leyen fez esse anúncio na rede social X, escreve que vai anunciar novas iniciativas para integrar as indústrias de defesa da Ucrânia e União Europeia. Também o processo de adesão será discutido. Esta é a 11ª visita de von der Leyen à Ucrânia desde o início da guerra. Há pouco, a Rússia confirmou que passou a noite a atacar portos ucranianos. Atingiu 4 embarcações em Odessa, explica o Ministério Russo da Defesa. 3 pessoas morreram. Do outro lado, há também informação de que a Ucrânia atingiu pelo menos 20 navios no Mar Negro. Com o prazo da correção dos exames a ser adiado novamente, o Primeiro-Ministro foi ontem à noite a Palmela a assumir que o processo tem revelado falhas políticas. Os exames nacionais ainda não estão todos corrigidos e o Ministério da Educação decidiu que o prazo, que terminava ontem à noite, seria estendido para o dia de hoje, de forma a que as restantes provas pudessem ficar corrigidas. São 2 adiamentos na correção dos exames que fazem o Primeiro-Ministro dar o corpo ao manifesto relativamente ao assunto, mas Luís Montenegro também apontou o dedo a alguns professores, Inês Ameixa.
4: O processo de digitalização dos exames nacionais é complexo, inclui tecnologia e hábitos enraizados, reconhece Luís Montenegro, que não deixa de apontar o dedo a alguns professores.
5: E acreditem que eu vou dizer isto, não é para sacudir responsabilidades, nem é para estar a acusar ninguém, é porque é assim mesmo. E aqui e ali também com algumas resistências. Basta ver que os professores não têm todos a mesma opinião sobre, nomeadamente, este processo.
4: E isso perturba o processo em si, diz o Primeiro-Ministro, que admite.
5: E eventualmente até com alguma falha que possa ter sido cometida pelos responsáveis políticos, pelos responsáveis dos serviços. Tudo isto causa alguma inquietação nos alunos, nas famílias, em todos nós.
4: E apesar de todas as falhas no processo de correção das provas, Luís Montenegro mantém-se convicto, a digitalização dos exames e do próprio sistema de educação é mesmo para seguir em frente, como parte da guerra à burocracia, já decretada pelo governo.
5: E aqui recordo, eu coloco a minha cabeça no cepo. Eu digo aos meus colegas no governo que não tenham receio de modernizar os serviços que tutelam, que não tenham receio de enfrentar as resistências que há dentro dos seus serviços.
4: Acrescentando que esse caminho vai ser feito sem prejudicar ninguém. Palavra de Luís Montenegro, que rejeita ainda as acusações de que o governo não tem tido empatia ou que tem sido insensível na condução do processo dos exames nacionais.
3: Luís Montenegro esteve num encontro com militantes em Palmela, no distrito de Setúbal, por causa do debate do Estado da Nação. Há um novo adiamento, então, na correção dos exames. É um processo que já deveria ter terminado. Têm sido, por isso, muitas as datas anunciadas e prazos que acabam hoje, depois, afinal, já só acabam amanhã. Vamos, por isso, rever agora todas essas datas. Camila Vidal, como é que está o calendário?
6: A primeira fase dos exames nacionais acabou a 26 de junho, mas há provas que ainda estão nas mãos, ou melhor dizendo, nos computadores dos docentes. O prazo inicial para a correção foi já estendido em 5 dias, mas o prazo para fixar as notas só andou 3 dias para a frente. O Governo promete que elas vão estar nas escolas na sexta-feira. A segunda fase dos exames para os alunos do secundário é já na próxima semana, de 21 a 24 de julho. A data foi alterada no início do mês para dar mais tempo para corrigir as provas anteriores. O método de avaliação vai ser o mesmo: provas escritas, depois digitalizadas e corrigidas digitalmente pelos professores. O processo está longe de terminar para os classificadores. 7 de agosto é a data para a divulgação das notas da segunda fase e é também a data para fixar as reapreciações da primeira fase. O processo de avaliação só termina a 28 de agosto, dia em que serão publicadas as notas das provas da segunda fase, alvo de reapreciação. O que não mudou foi a data para o início das candidaturas ao ensino superior. Mantém-se 20 de julho, a próxima segunda-feira, para a abertura do concurso nacional de acesso.
3: E o Primeiro-Ministro está confiante na publicação das dadas notas que está marcada para esta sexta-feira, apesar das dificuldades. Luís Montenegro aproveitou ontem também a ida à Palmela para responder às críticas sobre as novas regras no mercado de arrendamento que foram propostas pelo Governo. Apesar das acusações dos partidos, Luís Montenegro apontou especialmente à esquerda e foi ao baú dizer que as queixas são de problemas criados precisamente pelos anteriores governos.
5: O que é que espera o Partido Socialista? O que é que espera o Chega e os seus parceiros nestas matérias, que são o Partido Comunista e o Bloco de Esquerda e o Livre? O que é que esperam que possa resultar da manutenção das políticas que tivemos nos últimos anos? Então, se eles se queixam que não há casas para arrendar, que o preço é altíssimo, e é, as duas coisas são verdade. Mas são verdade na sequência das políticas que eles defenderam e implementaram nos últimos anos. Onde é que está a dúvida? Qual é a lógica, e já agora até a moral, de temerem soluções que comprovadamente podem estimular o aumento da oferta no mercado de arrendamento?
3: São queixas que não fazem sentido, as da oposição, assim considera Luís Montenegro, relativamente às queixas que existem dos partidos relativamente às propostas da lei do arrendamento. Há mais de 10 anos que o Tribunal de Faro enfrenta problemas de infiltrações e degradação. Sempre que chove água a entrar no edifício, e os funcionários queixam-se de que trabalham em condições difíceis. A comarca de Faro esclarece que a solução depende das entidades responsáveis pelo imóvel e pelos equipamentos da Justiça. E deixa também um alerta, Tatiana Felício, a outros tribunais do Algarve com problemas semelhantes.
7: É um problema que se arrasta há mais de uma década. Há infiltrações, parede e soalho danificados e até mesmo funcionários que já trabalharam de capa para se proteger da chuva. O administrador judicial Vítor Norte explica que da comarca de Faro tudo o que é possível fazer está feito, mas cabe quer à Estamo, empresa proprietária do imóvel, quer ao Instituto de Gestão Financeira e Equipamentos da Justiça, avançar com as obras.
8: A questão é que não temos uma resposta e as coisas enrolam há anos e são coisas de valor de minuto. Não estamos a falar de milhões de euros, estamos a falar de quantias à volta de 5 mil euros para fazer ali uma imperialização que nós ainda percebemos o que é que não é feito e quais são os entraves que aquilo tem para se concretizar e que está a danificar e a degradar e a criar graves constrangimentos no funcionamento do edifício e das unidades orgânicas e de quem ali trabalha.
7: Os problemas estão identificados, mas Vítor Norte fala em inércia no que toca a resolvê-los. O juiz-presidente da comarca de Faro, Paulo Belo, refere mesmo que é difícil obter resposta da entidade responsável, quer no Algarve, quer nas restantes comarcas do país.
9: Eu penso que há um problema de cultura, provavelmente, do Instituto, também um problema ao nível do funcionamento. Nós vamos insistir, mas a decisão é sempre central, porque nós também não temos autonomia para avançar, nem meios, obviamente, mas também não temos autonomia, não está dentro das nossas competências poder avançar com estas obras. Vamos insistir e esperar que as situações possam ser resolvidas, ou pelo menos as mais gritantes serem minoradas.
7: Além de Faro, Paulo Belo refere que há também problemas nos tribunais de Vila Real de Santo António, Tavira, Olhão, Loulé e Albufeira.
3: A degradação dos tribunais, aqui o caso do Algarve, este é um dos vários temas que vai estar em destaque hoje no programa Consulta Pública, que vai para o ar depois das notícias às 10 da manhã. O Consulta Pública de hoje é dedicado precisamente à justiça. Ninguém se entende sobre o conflito no Médio Oriente. Donald Trump diz que, até existir uma ordem em contrário, os ataques ao Irão vão continuar. É o repetir de uma ameaça feita no início deste conflito, a de atacar centrais elétricas iranianas, caso não seja alcançado um acordo. De resto, pelo quarto dia consecutivo, há ataques do exército norte-americano a posições iranianas. Luís Peixoto.
10: O Comando Central dos Estados Unidos anuncia uma vaga de ataques ao Irão pelo quarto dia consecutivo e o recomeço do bloqueio naval. Para implementar a medida, em vigor desde as 9 da noite, hora de Lisboa, Washington mobiliza 20 navios de guerra e centenas de aeronaves militares no Médio Oriente. Nas últimas horas, os médios iranianos dão conta de explosões em Bandar Abbas, na ilha de Keshme e também em algumas zonas no sudoeste do país. O vice-ministro dos negócios estrangeiros iraniano acusa os Estados Unidos de desmantelarem um memorando de entendimento. Kazem Garibabadi garante que o Irão vai continuar a exercer a soberania sobre o Estreito de Hormuz, custe o que custar. Donald Trump, que ontem tinha anunciado uma portagem para o Estreito, desistiu, entretanto, da ideia, depois de falar com vários países do Golfo.
11: Eu falei com todos. Eles gostariam muito de investir mais dinheiro nos Estados Unidos, em valores record, e desta maneira não há taxas. Mas eu não gosto do conceito de taxa.
10: Com o regresso da ofensiva norte-americana, volta também a retaliação do Irão contra vários países do Golfo, onde estão posições dos Estados Unidos. No Kuwait, 4 soldados ficaram feridos durante ataques iranianos.
3: Há também registro de novas explosões na Jordânia e no Bahrein. Há um incêndio esta manhã que está a preocupar a Proteção Civil. É um incêndio numa zona industrial que terá começado no armazém e já se propagou a outros 6 em Sobrosa, Paredes, no distrito do Porto. O Comando Subregional da Área Metropolitana do Porto diz à Antena 1 que estão no local 41 operacionais de várias corporações de bombeiros, estão a ser apoiados por 14 veículos. Preparar uma rede circular de têxteis usados é o que pretende a APED, a Associação Portuguesa de Empresas de Distribuição, que tem em mãos um projeto para prolongar a vida útil de roupas, calçado e outros têxteis de casa, como por exemplo os lençóis da cama. Há 10 contentores em lojas aderentes nas áreas metropolitanas de Lisboa e também do Porto, e a recolha começou em abril e acaba este mês. É o que, tendo sido já, aliás, recolhidas 8 toneladas de têxteis, tendo assim explica a Antena 1 a diretora de sustentabilidade da APED, Cristina Câmara.
12: Neste momento já recolhemos cerca de 8 toneladas de têxteis usados e, portanto, uma quantidade muito, muito adequada para aquilo que eram os nossos objetivos. Tínhamos até inicialmente estimado 15 toneladas, mas, enfim, estamos no bom caminho para atingir esse valor. À medida que os contentores ficam cheios, eles vão ser recolhidos e vão ser depois encaminhados para triagem, para operadores de triagem, pode ser em Portugal ou Espanha. Depois, nesses locais, vai ser feito um aproveitamento daquilo que é possível ser reutilizado, por exemplo, até através de mercados de venda em segunda mão, e aquilo que não tem potencial de reutilização, então é objeto de uma triagem por categorias para depois ser encaminhado para outras formas de valorização, para reciclagem, sempre que isso é possível e viável.
3: A APED quer reutilizar a roupa que nós já não usamos. Para isso, os têxteis do lar devem ser colocados em sacos fechados nos 10 contentores da APED, que estão situados na Grande Lisboa e também no Grande Porto.

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0: Estão à espera para saber como é que os alunos vão poder consultar a correção dos exames. A fórmula mudou com esta digitalização. Filinto Lima diz estar preocupado pelo ouvido esta manhã pela Antena 1. Luís Montenegro assume que possam ter existido falhas políticas em todo este tema dos exames, mas refere que também tem havido resistência por parte de alguns professores neste processo da correção. O prazo voltou ontem a ser adiado, foi estendido até ao dia de hoje. No meio de uma guerra que não tem tido avanços rumo à paz, a Presidente da Comissão Europeia chegou esta manhã a Kiev. O processo de adesão da Ucrânia e a indústria de defesa são temas em cima da mesa.
1: A esta hora, 22 graus no Funchal, 21 Faro, Ponta Delgada 20, 19 em Lisboa, 17 Porto e Coimbra. Edição do Diogo Miguel Pereira.
0: Os diretores escolares ainda estão à espera para saber de que forma é que os alunos vão poder consultar a correção dos exames. Este trabalho não estava previsto e vai sobrecarregar as escolas, assim explicou à Antena 1 há pouco o presidente da Associação Nacional de Diretores de Agrupamentos e Escolas Públicas. Filinto Lima conta ter até ao final desta semana orientações sobre esse processo.
2: Essa explicação chegará durante esta semana às escolas através de um guião. A escola vai ter que enviar através de uma plataforma que o Ministério da Educação vai disponibilizar às escolas. Terá que enviar, portanto, nesta plataforma teremos que colocar para cada aluno o número convencional e o e-mail do encarregado de educação. A partir daí a prova segue para os pais, os encargos da educação. Não estava previsto, é um processo que de facto é inovador neste momento, mas é uma tarefa que vai trazer mais trabalho às escolas, sobretudo às secretarias ou então aos secretariados de exame.
0: Este processo é uma novidade este ano, precisamente por causa da correção digitalizada dos exames. O adiamento de prazos trouxe também outra consequência, alerta Filinto Lima. Diz que as escolas vão ter menos tempo para definir as turmas do 10º e do 12º ano, um processo que já teria começado em anos anteriores.
2: Estaremos a definir as turmas porque isto tem muito a ver com os recursos humanos que nós vamos precisar para o próximo ano. Quantas mais turmas tivermos, por exemplo, de mais professores iremos necessitar.
3: E nesta altura ainda não foi possível fechar as turmas do 12º ano, do próximo ano.
2: E do 10º ano também, portanto também estamos à espera dos resultados das provas finais do 9º ano. Mas não é nada dramático, neste momento não é nada dramático. Agora, na verdade, iremos ter menos tempo para de facto fazer um trabalho que nós todos os anos o fazemos.
0: Filinto Lima, ouvido há pouco pelo jornalista Gonçalo Costa Martins, as escolas vão ter menos tempo para preparar as turmas do 10º e também do 12º ano. Aguardam ainda instruções para que os alunos possam consultar os exames nacionais. As notas essas deverão ser afixadas na sexta-feira. O prazo da correção estava previsto que terminasse ontem, mas voltou a ser adiado para o dia de hoje. E o Primeiro-Ministro foi ontem à noite a Palmela assumir que o processo tem revelado algumas falhas políticas, mas diz também Luís Montenegro que a culpa, Inês Ameixa, é também de alguns professores.
4: O processo de digitalização dos exames nacionais é complexo, inclui tecnologia e hábitos enraizados, reconhece Luís Montenegro, que não deixa de apontar o dedo a alguns professores.
5: E acreditem que eu vou dizer isto, não é para sacudir responsabilidades, nem é para estar a acusar ninguém, é porque é assim mesmo. E aqui e ali também com algumas resistências. Basta ver que os professores não têm todos a mesma opinião sobre, nomeadamente, este processo.
4: E isso perturba o processo em si, diz o Primeiro-Ministro, que admite.
5: E eventualmente até com alguma falha que possa ter sido cometida pelos responsáveis políticos, pelos responsáveis dos serviços. Tudo isto causa alguma inquietação nos alunos, nas famílias, em todos nós.
4: E apesar de todas as falhas no processo de correção das provas, Luís Montenegro mantém-se convicto, a digitalização dos exames e do próprio sistema de educação é mesmo para seguir em frente, como parte da guerra à burocracia, já decretada pelo Governo.
5: E aqui recordo, eu coloco a minha cabeça no cepo. Eu digo aos meus colegas no Governo que não tenham receio de modernizar os serviços que tutelam, que não tenham receio de enfrentar as resistências que há dentro dos seus serviços.
4: Acrescentando que esse caminho vai ser feito sem prejudicar ninguém. Palavra de Luís Montenegro, que rejeita ainda as acusações de que o governo não tem tido empatia ou que tem sido insensível na condução do processo dos exames nacionais.
0: Luís Montenegro, ontem à noite, em Palmelas, esteve num encontro com militantes no distrito de Setúbal a propósito do debate do Estado da Nação, que está marcado para amanhã. Está cortada a Estrada Nacional 319 em Paredes por causa de um incêndio numa zona industrial. Este incêndio terá começado num armazém, propagou-se depois para outros 6. O alerta foi dado perto das 5 da manhã. Estão no terreno esta hora perto de 50 operacionais e quase 20 veículos. Há mais de 10 anos que o Tribunal de Faro enfrenta problemas de infiltrações e também degradação. Sempre que chove, por exemplo, há água que entra no edifício e os funcionários queixam-se de que trabalham em condições difíceis. A comarca de Faro diz que a solução depende das entidades que são responsáveis pelo imóvel e pelos equipamentos da Justiça. Deixa também um alerta, Tatiana Felício, há mais tribunais do Algarve com problemas semelhantes.
6: É um problema que se arrasta há mais de uma década. Há infiltrações, parede e soalho danificados e até mesmo funcionários que já trabalharam de capa para se proteger da chuva. O administrador judicial Vítor Norte explica que da comarca de Faro tudo o que é possível fazer está feito, mas cabe quer à Estamo, empresa proprietária do imóvel, quer ao Instituto de Gestão Financeira e Equipamentos da Justiça, avançar com as obras.
7: A questão é que não temos uma resposta e as coisas enrolam há anos e são coisas de valor mínimo. Não estamos a falar de milhões de euros, estamos a falar de quantias à volta de 5 mil euros para fazer ali uma imperialização que nós não percebemos o que é que não é feito e quais são os entraves que aquilo tem para se concretizar e que está a danificar e a degradar e a criar graves constrangimentos no funcionamento do edifício e das unidades orgânicas e de quem ali trabalha.
6: Os problemas estão identificados, mas Vítor Norte fala em inércia no que toca a resolvê-los. O juiz-presidente da comarca de Faro, Paulo Belo, refere mesmo que é difícil obter resposta da entidade responsável, quer no Algarve, quer nas restantes comarcas do país.
8: Eu penso que há um problema de cultura, provavelmente do Instituto, também um problema ao nível do funcionamento. Nós vamos insistir, mas a decisão é sempre central, porque nós também não temos autonomia para avançar, nem meios, obviamente, mas também não temos autonomia, não está dentro das nossas competências poder avançar com estas obras. Vamos insistir e esperar que as situações possam ser resolvidas, ou pelo menos as mais gritantes serem minoradas.
6: Além de Faro, Paulo Belo refere que há também problemas nos tribunais de Vila Real de Santo António, Tavira, Olhão, Loulé e Albufeira.
0: Os tribunais atravessam uma fase difícil no Algarve. A degradação destes espaços é um dos vários temas que vai estar em destaque mais logo no programa Consulta Pública, aqui na Antena 1, que começa às 10 da manhã. O programa de hoje é dedicado à justiça. A Presidente da Comissão Europeia está em Kiev. Ursula von der Leyen chegou esta manhã e na rede social X escreve que está na capital ucraniana para anunciar novas iniciativas para integrar as indústrias de defesa da Ucrânia e da União Europeia, bem como o processo de adesão. Esta é a 11ª vez que von der Leyen vai à Ucrânia desde o início da guerra. Há pouco a Rússia confirmou que passou a noite a atacar portos ucranianos, atingiu embarcações em Odessa, se explica o Ministério Russo da Defesa, 3 pessoas morreram. Do outro lado, há também informação de que a Ucrânia atingiu pelo menos 20 navios no Mar Negro. E no Médio Oriente, a paz é cada vez mais uma miragem, ninguém se entende, e Donald Trump voltou a dizer que até a ordem em contrário os ataques ao Irão vão continuar. Prova disso, Luís Peixoto, a noite foi de ataques do exército norte-americano a posições iranianas.
9: O Comando Central dos Estados Unidos anuncia uma vaga de ataques ao Irão pelo 4º dia consecutivo e o recomeço do bloqueio naval. Para implementar a medida em vigor desde as 9 da noite, hora de Lisboa, Washington mobiliza 20 navios de guerra e centenas de aeronaves militares no Médio Oriente. Nas últimas horas, os médios iranianos dão conta de explosões em Bandar Abbas, na ilha de Keshme e também em algumas zonas no sudoeste do país. O vice-ministro dos Negócios Estrangeiros iraniano acusa os Estados Unidos de desmantelarem um memorando de entendimento. Kazem Garibabadi garante que o Irão vai continuar a exercer a soberania sobre o Estreito de Hormuz, custe o que custar. Donald Trump, que ontem tinha anunciado uma portagem para o Estreito, desistiu, entretanto, da ideia depois de falar com vários países do Golfo.
10: Eu falei com todos. Eles gostariam muito de investir mais dinheiro nos Estados Unidos em valores recorde e desta maneira não há taxas. Mas eu não gosto do conceito de taxa.
9: Com o regresso da ofensiva norte-americana, volta também a retaliação do Irão contra vários países do Golfo, onde estão posições dos Estados Unidos. No Kuwait, 4 soldados ficaram feridos durante ataques iranianos.
0: Além do Kuwait, houve também registro de novas explosões na Jordânia e no Bahrein, e há pouco a Guarda Revolucionária Iraniana voltou a ameaçar suspender todas as exportações de energia do Médio Oriente após o novo bloqueio que foi imposto pelos Estados Unidos. No Reino Unido, o governo anunciou a proibição de redes sociais a adolescentes com 16 e 17 anos entre a meia-noite e as 6 da manhã. A medida, assinada pela Ministra do Digital, surge como complemento a uma outra medida que já tinha sido anunciada, a proibição das redes sociais como o TikTok, o YouTube ou o Instagram a menores de 16 anos. Agora, esta nova medida vai entrar em vigor no início do próximo ano e o objetivo, diz o governo, é ajudar os jovens a terem o sono de que precisam, a concentrarem-se na escola e também nos estudos e passarem mais tempo de qualidade com a família e com os amigos.
1: As notícias com Diogo Miguel Pereira na RTP Antena 1, Madeira, Açores e RTP Mundo em permanência. notícias.rtp.pt. São quase 8:12.
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1: Há nova informação de acidente agora em Alcochete, Mónica Amaral.
12: Exatamente, atenção, um acidente entre a rotunda de Pinheiro da Cruz e a rotunda de saída para o Porto Alto. Este acidente está a deixar o trânsito demorado nos dois sentidos. Na segunda circular, no sentido Benfica-Aeroporto, ainda se para do Eixo Norte-Sul até ao Campo Grande. Na A5 há filas de Porto Salvo até Linda a Velha e depois de Monsanto para as Amoreiras. No Eixo Norte-Sul já se para do Lumiar até Sete Rios e no IC19 entre Queluz e a reta dos comandos da Amadora e depois de Alfragide até à segunda circular. Já para a ponte 25 de Abril, ligação à Almada-Lisboa, as filas continuam no Feijó e os acessos preenchidos. No Porto, atenção à Estrada Nacional 319, o trânsito continua cortado devido a um incêndio em Sobrosa, na zona de Paredes. Já na A28, ainda se para da ponte de Lessa até à rotunda AEP, há três com filas do Nada A4 até à saída para o Hospital de São João e a VCI no sentido Rábida Freixo, ainda se para a partir de Coimbrões até à Boa Vista e no sentido Freixo a Rábida, entre Bom Joia e o Nó das Antas.
1: Vamos voltar a falar sobre o trânsito antes das 8:30. Se tiver informações adicionais, 821-0101, linha gratuita, RTP Antena 1, Liga Portugal. Olivia Dina é a primeira a cantar com este Dive.
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0: professores. E de julho há novos prazos, Diogo, para a correção dos exames.
1: Poderá ser estendido até amanhã, é pelo menos isso que afirma a Antena 1, a Missão Escola Pública, dizendo que há professores que estão a ser autorizados a concluir a classificação dos exames nacionais até ao dia de amanhã, quinta-feira. O Ministério da Educação não confirma o prazo. Luís Montenegro assume que possam ter existido falhas políticas, mas refere também que tenha havido resistências por parte dos professores nessa correção, disse ontem em Palmela Luís Montenegro. No meio de uma guerra que, para já, não tem tido avanços rumo à paz, o Presidente da Comissão Europeia chegou esta manhã a Kiev. O processo de adesão e a indústria de defesa são temas aí em cima da mesa.
0: Bastam duas temperaturas a esta hora: 23 graus, Lisboa, Faro e Funchal, 20, Porto, Coimbra e Ponta Delgada. Edição de Diogo Miguel Pereira.
1: Antes do tema dos exames, fazemos ligação em direto a Paredes, no distrito do Porto. Isto porque há um incêndio que começou esta madrugada numa zona industrial, fica em Sobrosa. É lá que está o repórter da Antena 1, Miguel Bastos. Olá, Miguel, bom dia. Este incêndio já está controlado pelos bombeiros?
2: O incêndio encontra-se neste momento em fase de rescaldo, mas ainda há muito fumo aqui no local e estes armazéns estão praticamente todos destruídos. O incêndio teve início por volta das 5 da manhã num destes armazéns, ao todo são 10. Incêndio combatido por 55 bombeiros apoiados por 24 viaturas, como nos confirmou há instantes o comandante José Moraes dos Bombeiros de Paredes.
3: Tratou-se de um incêndio em vários armazéns, portanto isto é um complexo de armazéns com vários tipos de utilização, sendo que existe um armazém e loja de produtos chineses, também contigo a este um armazém com equipamentos de uma empresa de som, outro armazém com equipamento de transporte de medicamentos urgentes e vários outros armazéns, uns sem utilização de momento e outros ocupados com materiais de transporte, portanto empresas que trazem equipamentos e que depois daqui os transportam para outros destinos.
2: Algumas das viaturas de transporte estavam no interior destes armazéns, outros estavam muito próximos e acabaram por ser também afetados ou mesmo destruídos. Portanto, isto é um contínuo de armazéns que são separados apenas por paredes sem qualquer tipo de tratamento antifogo, foi o que nos informou o comandante dos bombeiros. Os bombeiros que, de resto, vão ficar aqui em operações de rescaldo e de vigilância ao longo do dia todo.
1: Reportagem de Miguel Bastos neste incêndio em Sobrosa, Paredes, no distrito do Porto. Muitos negócios afetados com este incêndio nesta zona industrial. Afetou também vários postos de trabalho que movemos aqui na reportagem. Há professores que estão a ser autorizados a concluir a classificação dos exames nacionais até amanhã. Foi o que afirmou esta manhã, Antena 1, o movimento Missão Escola Pública. Ontem, Cristina Mota tinha dito que havia professores a receber informação de que teriam mais tempo, pelo menos até ao meio-dia de hoje, e agora adianta à Rádio Pública uma nova data. Diz que o comunicado de ontem do Ministério da Educação não é claro sobre o prazo final.
4: Não diz efetivamente até que horas podem os classificadores estar a classificar, fala apenas que os professores que ainda têm itens para classificar o podem fazer, portanto, no dia de hoje, quarta-feira. No entanto, a esta hora posso informar que há colegas que nos reportam que tiveram indicação para continuar até quinta-feira a classificação. Inclusive, temos informação de colegas que ainda não receberam sequer os itens para a classificação. Ou seja, neste momento consideramos que o dia 17 já será difícil de cumprir, até porque os professores não estão a classificar provas, estão a classificar itens. Um professor que tem 200 itens para classificar são cerca de 200 provas que poderão estar aqui condicionadas na sua fixação dos resultados.
1: Ponto de situação feito por Cristina Mota, do Movimento Escola Pública, ouvida há instantes pela Antena 1, contactado pela Rádio Pública. O Ministério da Educação não confirma este novo alargamento do prazo. Diz também à Antena 1 que nunca falou em 12 horas, apenas num alargamento desse prazo. Há muito trabalho pela frente, sublinha ainda Cristina Mota, não acredita que os exames nacionais sejam afixados na sexta-feira, isto porque, segundo o movimento, há docentes que podem classificar provas ainda durante o dia de amanhã. E as escolas estão à espera também para saber como é que os alunos vão poder consultar a correção dos exames. Este trabalho não estava previsto e vai agora sobrecarregar as escolas. Assim explica a Antena 1 o presidente da Associação Nacional de Diretores de Agrupamentos e Escolas Públicas, Filinto Lima, conta ter até ao final desta semana orientações sobre a forma como pode ser feita essa consulta.
5: Essa explicação chegará durante esta semana às escolas, através de um guia, de um guião. A escola vai ter que enviar através de uma plataforma que o Ministério da Educação vai disponibilizar às escolas. Terá que enviar, portanto, nesta plataforma, teremos que colocar para cada aluno o número convencional e o e-mail do encarregado de educação. A partir daí, a prova segue para os pais, os encarregados de educação. Não estava previsto, é um processo que, de facto, é inovador neste momento, mas é uma tarefa que vai trazer mais trabalho às escolas, sobretudo às secretarias ou então aos secretariados de exame.
1: Esta é uma novidade por causa da correção digitalizada dos exames nacionais, mas Filinto Lima diz que as escolas vão também ter menos tempo para definir as turmas, tanto do décimo como também do 12º ano, um processo que, se não fosse esta mudança, já teria começado.
5: Estaremos a definir as turmas porque isto tem muito a ver com os recursos humanos que nós vamos precisar para o próximo ano. Quantas mais turmas tivermos, por exemplo, de mais professores iremos necessitar.
6: E nesta altura ainda não foi possível fechar as turmas do 12º ano, do próximo ano.
5: E do 10º ano também, portanto também estamos à espera dos resultados das provas finais do 9º ano. Mas não é nada dramático, neste momento não é nada dramático. Agora, na verdade, iremos ter menos tempo para de facto fazer um trabalho que nós todos os anos o fazemos.
1: Explicações deixadas por Filinto Lima, ouvido pelo jornalista Gonçalo Costa Martins. Sobre o assunto, o primeiro-ministro foi ontem à noite a Palmela e foi lá que assumiu que o processo tem revelado falhas políticas, mas Luís Montenegro também apontou o dedo a alguns professores.
7: E acreditem que eu vou dizer isto, não é para sacudir responsabilidades, nem é para estar a acusar ninguém, é porque é assim mesmo. E aqui e ali também com algumas resistências. Basta ver que os professores não têm todos a mesma opinião sobre, nomeadamente, este processo. E eventualmente até com alguma falha que possa ter sido cometida pelos responsáveis políticos, pelos responsáveis dos serviços. Tudo isto causa alguma inquietação nos alunos, nas famílias, em todos nós.
1: Luís Montenegro, ontem à noite, em Palmela, num encontro com militantes no distrito de Setúbal, a propósito do debate do Estado da Nação. Tanto o primeiro-ministro como o ministro da Educação devem marcar presença esta manhã no encontro Ciência e Inovação 2026. É um encontro que acontece no Centro de Congressos de Lisboa. Na parte de fora, junto à entrada deste edifício, está a acontecer uma concentração de trabalhadores científicos, os bolseiros, como também são chamados. Estão lá, dizem, em defesa da ciência pública e pelo fim da precariedade na ciência. Guilherme de Sousa está no local, também junto desta manifestação. Guilherme, bom dia. Há muita gente já a esta hora?
8: Não, começam agora a chegar os investigadores que querem marcar aqui presença neste protesto. Como dizias, exigem o fim da precariedade e também exigem o aumento do financiamento para desenvolverem esse trabalho de investigação. Eu tenho comigo aqui um desses investigadores que é precário há 22 anos, André Levi, muito bom dia. Eu pergunto-lhe, depois de todos estes anos de carreira, o que é que ainda falta para conseguir a ciência ser uma prioridade para os governos?
9: Bem, para os governos falta o tomar essa opção política e concretizá-la através de um financiamento regular e robusto, tanto ao nível da ciência como ao nível depois do ensino superior. Falta-lhe pôr fim à precariedade, que se manifesta tanto ao nível dos investigadores como também ao nível dos docentes, com os muitos docentes convidados que existem, e que é o fim da precariedade, é uma garantia de alguma estabilidade que permite efetivamente a pessoa poder desenvolver a sua investigação, dar as suas aulas em condições e fazer uma vida num determinado local. E falta depois também, ao nível das instituições públicas em particular, um sistema democrático mais transparente, onde todos estejam envolvidos. O regime jurídico das instituições de ensino superior foi agora revisto, mas excluiu precisamente todos aqueles investigadores e docentes que não têm, que estão precários nas instituições. Ou seja, uma fração muito importante daquilo que é o corpo de docência e de investigação fica automaticamente excluído do processo democrático.
8: André Levi, muito obrigado pela sua resposta. Temos aqui, de facto, já algum barulho de fundo, alguma música também que faz parte aqui do protesto, onde cerca de mais de uma dezena de investigadores já marca presença, estão naturalmente à espera do Primeiro-Ministro e do Ministro da Educação.
10: Logo veremos se eles também vão falar precisamente com estas pessoas que estão em protesto em frente ao local e em Lisboa. Desde sexta-feira que quem vive na cidade do Porto pode usar o transporte público gratuitamente. Para isso basta ter acesso ao cartão Porto. É um cartão de residente da cidade e pode ser pedido no gabinete de apoio ao munícipe que fica na Avenida dos Aliados. Fazer esse pedido tem, no entanto, provocado longas filas. E é para lá que vamos esta hora ao encontro de Isabel Cunha Marques. Olá, bom dia, Isabel. São agora 9 horas, o gabinete abre a esta hora. Já há muita gente cá fora à espera.
11: Muita gente, e eu posso dizer que cheguei sensivelmente por volta das 8:30 da manhã e que a fila realmente já chegava precisamente à Praça da Trindade e à, localizada mesmo em frente à Igreja da Trindade. Eu posso dizer que entretanto já desci uns metros abaixo, já consigo ver no entretanto o gabinete, pelo menos a placa do gabinete do município, mas comigo tenho já duas destas residentes também daqui do Porto, que chegaram exatamente à mesma hora que eu, por volta das 8:30. Uma delas é precisamente a Francisca Gonçalves, ela que está cá há cerca de 1 ano e meio, diretamente do Chile. Enquanto aguarda aqui na fila, posso só fazer uma descrição pormenorizada que vai trabalhando em crochê. No seu caso, até já tinha o cartão, mas teve que vir cá ativá-lo.
12: Sim, mas não...
11: Neste momento a Francisca está com alguma timidez. Vou tentar falar aqui com outra senhora que também está aqui, tem 68 anos, chama-se Fátima Almeida. Soube desta proposta ontem através da televisão.
13: Sim, sim, eu já tinha ouvido falar nisso, e em Lisboa e aqui já vamos atrasados, porque em Lisboa já o Presidente deu há 1 ano essa lei.
11: Quanto é que pagava antes?
13: Diga.
11: Quanto é que pagava?
13: O passe, 30 e tal e qualquer coisa. Agora, como estou reformada, só pago 22,50. Pronto.
11: Lá está, mal soube, teve que vir para cá.
13: Só tenho a...
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0: correção dos exames. As provas precisam de ser corrigidas até ao dia de hoje. O Movimento Escola Pública tinha afirmado que há professores que estão a ser autorizados a concluir essa classificação até ao dia de amanhã. Luís Montenegro assume falhas políticas no assunto, mas refere também que tem havido resistências dos professores nessa correção. Nesta edição, às 10 da manhã, vamos dar os parabéns ao Parque Natural da Serra da Estrela, faz 50 anos.
1: Faro já chegou aos 26 graus, a esta hora 25 Funchal, Porto e Lisboa 23, Coimbra 22, Ponta Delgada 20. As notícias com Diogo Miguel Pereira.
0: O Ministério da Educação desmente que o prazo para a correção dos exames tenha sido prolongado até amanhã. Nesse prazo, diz o Ministério, numa resposta enviada à Antena 1, mantém-se, ou seja, os exames precisam de ser corrigidos até ao final do dia de hoje. Seguimos agora em direto para o Centro de Congressos de Lisboa. Foi lá que o Ministro da Educação acabou de falar. Guilherme de Sousa, estiveste a acompanhar essas declarações do Ministro nessa conversa com os jornalistas. O que disse Fernando Alexandre?
2: Que 99% dos exames nacionais já estão corrigidos, mas admite que há de facto um problema com a prova de português, que é, nas palavras do Ministro da Educação, Fernando Alexandre, mais difícil de corrigir. Vamos ouvir essas declarações.
3: Temos neste momento 99% das respostas corrigidas. O processo está a receber com normalidade. Obviamente, quando chegamos à fase final, é preciso identificar as provas que não estão a ser corrigidas, por causa de situação que podem, por exemplo, como pivô de estado médio. Esse processo, obviamente, exige que essas provas sejam entregues ao professor, mas eu penso que durante a manhã de hoje as provas estão quase todas fechadas, quase todas. Estamos a falar, estou a dizer, para todas 99. A prova que sofreu mais, tem tido mais dificuldades, foi a de português, porque é a prova mais difícil de corrigir. E deixo aqui um agradecimento muito especial, não apenas aos professores portugueses, mas a todos.
2: Um agradecimento a todos os professores, diz Fernando Alexandre, que admite que o processo correu mal, volta a pedir desculpas a toda a comunidade educativa, mas assegura que este processo de classificação é para manter na segunda fase dos exames. Fernando Alexandre sublinha que todos os resultados vão ser mesmo fixados já na próxima sexta-feira. Numa altura em que aqui se faz ouvir o protesto dos investigadores, Fernando Alexandre, que marca presença nesta conferência aqui no Centro de Congressos de Lisboa, Ciência e Inovação, com um protesto à porta, e numa altura em que o Primeiro-Ministro Luís Montenegro está prestes a chegar, vamos tentar também questioná-lo sobre estes problemas que existem na classificação dos exames nacionais.
0: Reportagem de Guilherme de Sousa. Estávamos a ouvir também de fundo então essa concentração dos trabalhadores científicos em defesa da ciência pública, um protesto que aconteceu em frente ao Centro de Congressos de Lisboa, lá também que marcou presença, está a marcar presença o Ministro da Educação, vai também chegar entretanto o Primeiro-Ministro, vão participar no encontro Ciência e Inovação que vai acontecer esta manhã. Ouvimos aqui as explicações do Ministro da Educação a garantir então de que os prazos são para manter, os exames precisam de ficar corrigidos até ao dia de hoje, desmentindo assim esse esclarecimento deixado pela porta-voz da Missão Escola Pública, Cristina Mota, que tinha dito que os professores, há professores que estão a ter autorizações para concluir essa classificação dos exames nacionais até amanhã. O assunto foi também abordado por Luís Montenegro ontem à noite em Almada. O Primeiro-Ministro assumiu falhas relativamente a este assunto, falhas políticas, mas apontou também o dedo a alguns professores.
4: E acreditem que eu vou dizer isto, não é para sacudir responsabilidades, nem é para estar a acusar ninguém, é porque é assim mesmo. E aqui e ali também com algumas resistências. Basta ver que os professores não têm todos a mesma opinião sobre, nomeadamente, este processo. E eventualmente até com alguma falha que possa ter sido cometida pelos responsáveis políticos, pelos responsáveis dos serviços. Tudo isto causa alguma inquietação nos alunos, nas famílias, em todos nós.
0: Explicações deixadas por Luís Montenegro ontem em Setúbal, a apontar também o dedo aos professores, a alguns professores, relativamente a este assunto dos exames. Está suspensa a circulação na linha vermelha do metro de Lisboa, entre Moscavide e Alameda, uma informação confirmada pela empresa Antena 1. A circulação foi interrompida por volta das 9:30 da manhã por causa de um incidente com um passageiro. O metro apenas circula no resto da linha vermelha. Está cortada então entre Moscavide e Alameda. A APED, que é a Associação Portuguesa de Empresas de Distribuição, tem em mãos um projeto para prolongar a vida útil de roupas, calçado e outros têxteis de casa, como por exemplo os lençóis. No fundo, o que já não queremos usar novamente. Para isso, há 10 contentores em lojas nas áreas metropolitanas de Lisboa e do Porto que estão disponíveis para receber então esse tipo de tecidos. A diretora de sustentabilidade da APED, Cristina Câmara, explica que já foram recolhidas 8 toneladas de roupa. A meta é chegar às 15.
5: Neste momento já recolhemos cerca de 8 toneladas de têxteis usados e, portanto, uma quantidade muito, muito adequada para aquilo que eram os nossos objetivos. Tínhamos até inicialmente estimado 15 toneladas, mas, enfim, estamos no bom caminho para atingir esse valor. À medida que os contentores ficam cheios, eles vão ser recolhidos e vão ser depois encaminhados para triagem, para operadores de triagem, pode ser em Portugal ou Espanha. Depois, nesses locais, vai ser feito um aproveitamento daquilo que é possível ser reutilizado, por exemplo, até através de mercados de venda em segunda mão, e aquilo que não tem potencial de reutilização, então é objeto de uma triagem por categorias para depois ser encaminhado para outras formas de valorização, para reciclagem, sempre que isso é possível e viável.
0: Essa recolha vai terminar no final deste mês. E comprar roupa em segunda mão está a ganhar cada vez mais popularidade, poupa-se na carteira e também no ambiente. A cadeia de lojas Humana dá uma segunda vida aos trapos dispensados por uns, que são depois reaproveitados por outros. O repórter Miguel Soares foi a um destes espaços na Baixa do Porto.
6: Vamos ter RTP aqui na Humana.
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8: Aqui há roupa para todos.
9: Nós temos senhora, temos homem, temos têxtil, criança também.
8: Mónica Monteiro é a responsável da Humana em Passos Manuel e não tem dúvidas da mudança.
9: Se inicialmente as pessoas vinham apenas por necessidade talvez económica, de encontrar uma peça que coubesse no seu orçamento, atualmente vemos que realmente já há uma diversificação.
8: A Humana tem 3 grandes objetivos.
9: Uma é a sustentabilidade, a questão dos nossos projetos, o financiamento deles, e também realmente aqui a criação de postos de trabalho, que acaba por também ser uma vertente que é bastante importante.
8: Helena Gouveia é cliente por se encontrarem peças baratas e para evitar desperdícios.
10: Pelos dois fatores mesmo. Primeiro, aproveitar o que as pessoas já não querem, não é? Às vezes temos aqui grandes marcas também, por um preço irrisório, e é de aproveitar, sim.
8: E tem um recado para quem não se imagina a comprar roupa usada.
10: Não há que ter esse preconceito de usar uma coisa já usada. Se tiverem esse problema, lavar e utilizar.
8: A brasileira Ipona Tafarel vive há 4 anos em Portugal, e concorda.
11: Quando não serve para um, serve para outro, e eu acho que isso é coisa muito antiga, que não vale a pena continuar com essa cultura. Eu acho que a gente tem que renovar.
8: Laís e Alânia estão há menos tempo no país, mas já se renderam.
12: Eu sou apaixonada.
13: E apaixonada por quê?
12: Primeiro que a gente encontra peças, pronto, né, de muito boa qualidade, com preço acessível, coisa que diferentemente no Brasil a gente encontra, por exemplo, peças aqui da Zara por 3 euros, que no Brasil custa aí R$900. Então tem uma grande diferença. No Brasil a gente também tem bazar, mas é muito diferente daqui.
13: Como é que está a ser esta primeira experiência?
14: Ah, está sendo muito boa. Estou gostando. Já vi várias.
13: Tem umas peças.
14: Ah, várias peças. Gostei. Então ficaram muito bem. Também estou aproveitando o saldo, né? 3 euros é 3 euros, já economiza. Estou gostando bastante.
0: Uma nova vida para roupas usadas. O Parque Natural da Serra da Estrela faz hoje 50 anos. E neste aniversário temos connosco, neste noticiário às 10, Flávio Massano, é o presidente da Câmara Municipal de Manteigas, presidente também da Associação Geoparque Estrela. Bom dia, Flávio Massano. Obrigado por estar connosco neste noticiário aqui da Antena 1. 50 anos, o que é que está previsto para as comemorações de hoje?
15: Muito bom dia, antes de mais, para si e para todos os ouvintes da Antena 1. Muito bem, só aqui uma pequena correção, se me permite. Hoje assinalamos o arranque das comemorações dos 50 anos do Parque Natural da Serra da Estrela, mas a data efetiva do aniversário é amanhã, e portanto amanhã sim, 50 anos, hoje é o arranque e temos para já aquilo que são as comemorações mais oficiais, a sessão solene com a visita também do Governo através da sua Ministra do Ambiente, e portanto é aqui que vamos iniciar em Manteigas com todos os municípios também da região, com as entidades oficiais deste território, e vamos começar aqui em Manteigas precisamente com esta sessão solene de abertura que dará depois o pontapé de saída para outras comemorações que se vão desenvolver ao longo do próximo ano. Portanto, todos os municípios ao longo do próximo ano vão ter um programa muito, muito alargado de atividades que vão pretender homenagear este grande parque natural da Serra da Estrela.
0: Foi inaugurado há 50 anos, este parque está bom e recomenda-se, digamos assim, usando uma expressão mais popular.
15: Olha, nós temos de ser também transparentes e honestos. É verdade que nós temos muito orgulho em viver neste território, porque é um território ímpar e que há 50 anos reconhecemos que tinha valor para ser Parque Natural da Serra da Estrela, mas a verdade é que nos últimos anos também assistimos a dificuldades notórias deste parque. Eu acredito que nunca houve tanto conhecimento e tanta vontade de projetar e de valorizar esta nossa área protegida, mas também sentimos que há cada vez menos apoios e cada vez mais dificuldades em, por um lado, facilitar também a vida daqueles que querem viver e investir neste território e depois também ter a justa contrapartida por parte do Estado Central para aquelas pessoas que o protegem e que o defendem e que o valorizam, e portanto nós precisamos que também o Estado Central, o Governo, na sua política ambiental e de florestas e de valorização da biodiversidade e destas áreas protegidas do país, olhe para as áreas protegidas e que invista nelas e que sinta que são um ponto e um fator-chave para o desenvolvimento.
0: E não tem acontecido.
15: Eu diria que não tem acontecido na medida daquilo que são as nossas expectativas. Nós temos tido inclusivamente incêndios e temos tido episódios nefastos que fazem com que muitas vezes se fale mais do Parque Natural da Serra da Estrela por maus motivos do que por bons. A verdade é que depois quem aqui está o ano todo luta com todas as armas e com tudo aquilo que temos ao nosso dispor, ainda agora conseguimos fazer uma candidatura bem sucedida, que demorou 2 anos a construir
0: a Reserva
15: da Biosfera da Unesco, que reconheceu efetivamente este valor, mas internamente continuamos deficitários. O país não acredita ou não aposta tanto nestas áreas protegidas e nós sentimos que muitas das vezes aquilo que as populações sentem é que é um parque natural no papel, ou seja, sim, para proibições, para dificuldades, para constrangimentos, o parque existe, para desenvolvimento, para investimento, para apoio, ele fica na gaveta. Isto deixa-nos tristes, obviamente, são 50 anos onde obviamente... Hoje vamos projetar também o futuro e fazer estas anotações que acho que são muito importantes.
0: São esses os desejos, certamente, para os próximos 50 anos. Obrigado, Flávio Massana, o Presidente da Câmara Municipal de Manteigas, Presidente também da Associação Geoparque Estrela. A Serra do Parque Natural da Serra da Estrela celebra 50 anos.
1: 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Muito bom dia, quarta-feira, 15 de julho, daqui a pouco o programa Consulta Pública. Para já vamos saber como está o trânsito a esta hora da manhã. Bom dia.
7: Olá, muito bom dia, Augusto Fernandes. E neste momento, muita atenção ainda na zona de Lisboa. Há um sentido de Alverca Lisboa com acidente na zona da Bobadela.
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0: do Ministério Público, seja do Judicial, muitas coisas para dizer, 3 em 3 meses peçam CRC. Temos muitas situações que vão para a polícia, que é escusado tudo aquilo que nós pedimos numa investigação à PJ, por exemplo, para desmaterializar numa violência doméstica ou noutro caso, o que está dentro de um computador ou de um telemóvel, as chamadas perícias. Uhum. Isto é uma formação que se pode dar dentro do tribunal, naquela secção especializada, porque aquilo está parado na PJ 1 ano 2, e não é por culpa da polícia judiciária ou da PSP, é porque eles próprios não têm meios humanos. Uhum. Quando nós estamos num tribunal em que temos no DIAP do Porto 16 mil inquéritos para serem registados, não há leis que definam ou que suprimam o facto de não haver quem os realize. E isto é uma coisa que, de uma vez por todas, tem o Estado que atentar. Nós já fomos o dobro e dizem sempre, é verdade, a tecnologia é muito importante, é verdade. Agora, enquanto não houver formação, não há formação. Não há condições no terreno. A nossa pirâmide, neste momento, oficiais de justiça, está invertida em termos de idade, o envelhecimento. As pessoas, neste momento, não têm a capacidade, a formação, até já a cognitiva e de mobilidade, não têm incentivos. Hoje é WebEx, é tudo por videoconferência, coisas que não funcionam, coisas que é preciso ter outra agilidade, outra forma de estar. E por mais que os discursos continuem a ser bonitos e continue-se a dizer que estamos a trabalhar, eu tenho colegas a ter que desligar o computador 20 vezes para cumprir um despacho. Portanto, a lei é necessária, obviamente, mas nem todas as leis fazem justiça. E acho que até temos, daquilo que é a minha compreensão como oficial de justiça há 30 anos, por exemplo, leia-se a violência doméstica, quando trabalhei, acho que até temos uma lei avançada e consegue. Agora é assim, enquanto andarem a criar coisas e não perceberem, não forem uma secção em que todos os processos são extremamente, são de natureza urgente, até já criaram mais um grau, já não são 3, são 4, o extremo, o grau extremo, e estarem 2 ou 3 pessoas, ou 4 ou 5, a trabalhar e cada vez mais há mais, e fazem falta juízes e procuradores, mas mesmo assim tem que ser sempre mais oficiais de justiça do que procuradores ou que juízes, e neste momento também temos essa pirâmide
1: de trabalhadores. Ficou claro esse retrato que fez dos desafios, da dificuldade que é trabalhar nos tribunais atualmente. Vamos ainda fechar a primeira ronda do nosso painel de convidados com João Paulo Dias, do Observatório Permanente de Justiça. Ainda ontem, a manchete do Jornal de Notícias noticiava o caso de um dos arguidos do processo de Tancos, furto de armamento de paióis militares em 2017, um homem que esteve preso 2 anos e meio, acabou por ser absolvido com o Supremo a reverter a decisão do Tribunal da Relação. Este arguido de Tancos vai receber uma imunização do Estado português no valor de 50 mil euros. É um exemplo da justiça funcionar, João Paulo Dias, ou o exemplo de que terá sido cometido um erro na avaliação deste caso? Bom dia.
2: Bom dia, muito obrigado pelo convite. Naturalmente isto é um erro que pode ser lamentável, não conheço o processo em si, mas é a justiça a funcionar, porque também conseguiu reverter uma decisão que em termos de um tribunal superior considerou injusta, e houve até uma indenização, eu diria até num tempo, não se sente satisfatório, é um tempo razoável. Portanto, vemos a justiça a funcionar, que é uma justiça também que funciona em Portugal, muito melhor do que há umas décadas atrás, eu diria, para um volume processual e uma qualidade também dos processos muito superior àquilo que tínhamos umas décadas atrás, com pessoas qualificadas. E naturalmente temos que fazer uma distinção entre a justiça mediática, que já aqui foi falada, e a justiça da rotina. Eu diria que a justiça da rotina, com muitos problemas e que já foram aqui abordados, eu não vou repeti-los, vai funcionando um bocadinho aos empurrões, mas vai funcionando. Não podemos caracterizar a justiça portuguesa por 0,01 dos processos que são relevantes, são simbólicos, são de grande importância política, mas que não são o dia-a-dia dos tribunais. Uhum. Eu também viria aqui a uma questão, a justiça, tal como o Dr. Negrão começou logo por dizer, é apenas conhecida por uma pequena percentagem da população. O que significa que a relevância da justiça para o cidadão é muito menor do que a educação ou a saúde, que contactam 100% da população com estes sistemas. E por isso é um parente pobre do setor público. E naturalmente, isto leva a que haja um menor investimento, seja nas pessoas, seja nas infraestruturas. Nas infraestruturas, e na organização do sistema. E por isso eu lançaria aqui, em vez de repetir alguns dos diagnósticos que já aqui foram feitos, 3 ou 4 ideias. Uma é a simplificação institucional. E falo aqui em simplificação institucional do Ministério da Justiça e também dos órgãos de gestão do sistema judicial. Uhum. Estou a falar, nomeadamente, por exemplo, dos conselhos superiores, que existem 2, porque temos 2 jurisdições que eu, ao fim de 50 anos de sistema democrático, considero que havia condições para integrar os tribunais administrativos e fiscais dentro dos tribunais judiciais, o que levava a uma simplificação e uma melhoria da gestão do sistema, porque havia só um conselho superior, e sistema como o português não há muitos, em que temos 4 conselhos, digamos, superiores. Temos o Conselho de Oficiais de Justiça, o Conselho Superior do Ministério Público, o Conselho Superior da Magistratura e o Conselho Superior dos Tribunais Administrativos e Fiscais. Lamento a exaustão. No Ministério da Justiça também temos um conjunto de departamentos que gerem, sem meios e sem pessoas qualificadas, o sistema de justiça, de uma forma separada e distante dos órgãos de gestão da justiça. Portanto, temos as infraestruturas e os meios alocados à justiça e depois temos as pessoas, que são os juízes, procuradores e funcionários. E tudo isto, pelos nossos diagnósticos dos últimos anos, está ainda com grandes problemas de organização.
1: Uhum.
2: E por isso, uma simplificação institucional seria necessária.
1: Falou na questão das infraestruturas, João Paulo Dias, já lhe vou devolver a palavra, mas de forma recorrente, quem trabalha nos tribunais tem alertado para a falta de condições. Um dos exemplos é a falta de ar-condicionado, com funcionários judiciais a comprarem ventoinhas e a afirmarem que há salas de audiência transformadas em autênticas saunas. A repórter Tatiana Felício visitou o Tribunal de Faro, que enfrenta problemas de infiltrações e degradação. Sempre que chove, há água a entrar no edifício. Funcionários queixam-se de trabalhar em condições difíceis. A comarca diz que a solução depende das entidades responsáveis pelo imóvel e pelos equipamentos da justiça e alerta que há outros tribunais do Algarve com problemas semelhantes. Vamos então conhecer o exemplo do Tribunal de Faro.
3: É uma situação que se arrasta há mais de uma década e a cada inverno o cenário repete-se. Há infiltrações, paredes danificadas, água a cair pelas luminárias, tacos do soalho de madeira levantados e até funcionários que relatam já ter trabalhado com capas para se protegerem da chuva que lhes caía em cima.
4: É degradante a imagem que a justiça transmite com estas situações. Diga-me, se chegar a um local e que olhe para a secretaria, onde os funcionários deviam estar serenamente a trabalhar, com as suas prateleirazinhas, as suas secretárias devidamente arrumadas, se verificar tudo coberto com plásticos, acha, é uma imagem confrangedora, digo eu, no mínimo. Portanto, acho que isso não é bom.
3: O administrador judicial, Vítor Norte, explica que, da parte da comarca de Faro, tudo o que é possível fazer está feito, mas cabe quer à Estamo, empresa proprietária do imóvel, quer ao Instituto de Gestão Financeira e Equipamentos da Justiça, avançar com as obras.
4: A questão é que não temos uma resposta e as coisas enrolam há anos e são coisas de valor diminuto. Não estamos a falar de milhões de euros, estamos a falar de quantias à volta de 5 mil euros para fazer ali uma imperialização que nós não percebemos o que é que não é feito e quais são os entraves que aquilo tem para se concretizar e que está a danificar e a degradar e a criar graves constrangimentos no funcionamento do edifício e das unidades orgânicas e de quem ali trabalha. É que, infelizmente, nós não podemos extravasar as nossas competências. Era bom que tivéssemos reforçado a autonomia no sentido de poder responder a estes desafios, mas só podemos responder relativamente a alguns. A nossa intervenção é mínima relativamente à assistência e à manutenção das instalações. Não, todas as outras intervenções mais profundas, digamos assim, no edifício é de quem tem a tutela.
3: Os problemas estão identificados, mas nas palavras de Vítor Norte há inércia no que toca a resolvê-los. O juiz-presidente da comarca de Faro, Paulo Belo, refere mesmo que é difícil obter resposta da entidade responsável, quer no Algarve, quer nas restantes comarcas do país.
5: A articulação com o ICFES é muito difícil e esta situação, daquilo que da experiência que nós temos, é comum às outras 22 comarcas do país. Há uma dificuldade de articulação com o ICFES e o ICFES é o responsável pela conservação dos equipamentos da justiça. Eu penso que há um problema de cultura, provavelmente, do Instituto, também um problema ao nível do funcionamento. Nós vamos insistir, mas a decisão é sempre central, porque nós também não temos autonomia para avançar, nem meios, obviamente, mas também não temos autonomia, não está dentro das nossas competências poder avançar com estas obras. Vamos insistir e esperar que as situações possam ser resolvidas, ou pelo menos as mais gritantes serem minoradas.
3: O caso de Faro é o mais gritante, mas o juiz-presidente Paulo Belo conta que há problemas em diferentes tribunais do Algarve, como por exemplo Vila Real de Santo António, Tavira, Olhão, Loulé e Albufeira.
1: Funcionários judiciais a trabalhar com capas impermeáveis no Tribunal de Faro devido à chuva, isto numa capital de distrito, como escutámos na reportagem de Tatiana Felício. João Paulo Dias, regressamos a si. Esta é uma situação que é um caso isolado ou é uma situação transversal no país?
2: Em várias partes do país, porque o investimento, como eu referia, foi sempre abaixo daquilo que seria expectável e desejável para a justiça. E estou a falar de infraestruturas e pessoas, que era aquilo que eu estava a dizer, porque, por um lado, as condições de trabalho são físicas, mas não só apenas físicas, são organizacionais, são saúde e bem-estar, e são aquilo também a conciliação entre trabalho e família. E os nossos estudos têm mostrado isso, que temos graves problemas no setor da justiça, como existe noutras profissões qualificadas, com 15 a 20% das magistraturas em risco elevado de entrar em burnout. Ninguém quer um cirurgião a fazer uma intervenção cirúrgica com um burnout, e muito menos um juiz a tomar uma decisão que esteja em burnout. E nós encontramos pessoas que estão em burnout, para além do risco elevado de poder entrar em breve. E isto significa que não podemos apenas olhar para a justiça numa questão de leis, mas também numa questão de organização e de pessoas. E por isso também perceber que os prazos não podem, e agora voltando um bocadinho atrás, também àquilo que o Dr. Massano referia, que os prazos são perentórios para os advogados, porque podem gerir o volume de clientes que têm, mas não podem ser para as magistraturas, porque um magistrado pode ter 1000 e a seguir pode ter 1500 processos. E, portanto, é humanamente impossível exigir, mas exige-se que um juiz desbaste todo o volume processual que tem dentro dos prazos. Agora, qual é o risco? É que a seguir ficamos sem esse juiz, porque pode entrar de baixa médica por impossibilidade de continuar com este volume.
1: Uhum. E a par dos problemas com o volume de trabalho e com as instalações físicas, também há denúncia de grandes dificuldades no acesso à rede informática. Maria José Fernandes, a modernização tecnológica do setor da justiça é um processo ainda por concluir, que se poderia traduzir em grandes vantagens?
6: Com certeza. Eu creio que neste momento estamos na era da inteligência artificial, e a inteligência artificial, se tem problema, pode ter um lado extremamente negro e negativo, também tem um lado extremamente positivo, como auxiliar no trabalho humano. E a Prajne...
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0: 99% das provas estão corrigidas. A garantia foi deixada esta manhã pelo Ministro da Educação, que justifica o mais recente alargamento do prazo de correção com contratempos que alguns professores tiveram nos últimos dias. O Ministro das Finanças garante que o Estado não está a ganhar com o aumento dos preços da gasolina e do gasóleo e volta a descartar a redução do IVA dos combustíveis, dizendo que a medida viola uma diretiva europeia. Pouco ou nada mudou no setor da justiça com os governos de Luís Montenegro. As palavras são do antigo ministro do PSD, Fernando Negrão, e foram ditas há pouco no programa da Antena 1 Consulta Pública. É uma ideia que recuperamos nesta edição ao meio-dia.
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0: Apesar dos problemas com a correção digital dos exames de acesso ao ensino superior, o Ministro da Educação assegura que vai ser possível publicar os resultados das provas depois de amanhã. A convicção de Fernando Alexandre baseia-se no facto de, nesta altura, quase todas as provas estarem já corrigidas.
2: Nós temos neste momento 99% das respostas corrigidas. O processo está a decorrer com normalidade. Obviamente, quando chegamos à fase final, é preciso identificar as provas que não estão a ser corrigidas, porque há professores que podem, por exemplo, ter metido um atestado médico. Esse processo, obviamente, exige que essas provas sejam entregues a outro professor, mas eu penso que durante a manhã de hoje as provas estão quase todas fechadas, quase todas. Estamos a falar, eu estou a dizer, para todas 99.
0: Nestas declarações aos jornalistas à entrada para um encontro sobre ciência e inovação em Lisboa, Fernando Alexandre esclareceu que alguns professores foram contactados para corrigir exames no dia de ontem devido a contratempos de outros docentes.
2: Professores ontem que foram contactados para estar a corrigir exames ainda hoje de manhã, por a razão que eu lhe disse, o prazo era até ontem, e houve professores que, razões de saúde, meteram atestado médico e esses exames têm que ser corrigidos, não podem ficar por corrigir.
0: Fernando Alexandre corroborou também as declarações de Luís Montenegro ontem à noite em Almada, que afirmou que alguns professores têm sido resistentes à transição para o digital.
2: Há sempre resistência às mudanças, esta é uma mudança grande. O senhor Primeiro-Ministro reconhece, e todo o Governo reconhece, o grande esforço que os professores estão a fazer. Aliás, nós vamos conseguir cumprir o prazo de sexta-feira e publicar as classificações com todo o rigor, graças aos professores, e por isso um grande muito obrigado aos professores.
0: Um novo agradecimento do Ministro da Educação aos professores que têm estado a corrigir os exames nacionais. Apesar das garantias do Ministro, um dos secretários-gerais da FENPROF, Francisco Gonçalves, tem dúvidas de que os prazos sejam cumpridos. Ele diz que ninguém sabe como vai terminar um processo que classifica como um martírio.
3: É absolutamente lamentável é nós continuarmos a não saber quando é que termina este martírio. Os professores classificadores estão desesperados, aguardam, ainda há pouco a plataforma não funcionava, portanto tem sido recorrente este tipo de comportamento por parte da plataforma, e esse sim é que é o problema maior. A esta altura ainda não percebemos como é que este processo vai terminar, se os alunos vão ter as suas notas afixadas, lançadas na próxima sexta-feira.
0: Francisco Gonçalves dá conta de que a FENPROF vai apresentar uma queixa na Procuradoria-Geral da República relacionada com a contratação da empresa Blatt para desenvolver a plataforma para a classificação digital dos exames, uma queixa que será entregue no final desta semana.
3: Vamos fazê-lo na próxima sexta-feira e, essencialmente, o que procuramos é que, o que tentamos com esta queixa que vamos apresentar, é que o Ministério Público averigue se a plataforma tem ou não tem credibilidade, tem ou não tem fiabilidade para um processo desta natureza. Por todos os erros reportados, a nós parece-nos claramente que não. Mas é necessário que as autoridades competentes façam as suas diligências, a sua investigação e tirem as devidas conclusões.
0: Nestas declarações, à margem do Encontro de Ciência e Inovação em Lisboa, Francisco Gonçalves, da FENPROF, pediu também ao Primeiro-Ministro que assuma responsabilidades políticas pelo que correu mal neste processo. Luís Montenegro diz que o Governo não tem medo de arriscar, mesmo que nem sempre as coisas corram bem, sem nunca se referir às falhas na correção digital dos exames nacionais. O Primeiro-Ministro afirmou esta manhã, durante também este encontro, num discurso neste encontro, que é preciso arriscar e ousar fazer diferente.
4: O país tem de arriscar. Investigar é arriscar. O país tem de ousar. Inovar é ousar. O país tem de perder o medo de falhar, porque só quem não tem medo de falhar é que consegue acertar verdadeiramente. Também aí não nos importamos de arriscar. Mesmo que aqui ou ali as coisas possam correr menos bem, Nós vamos arriscar na mesma. Até por uma razão moral. Porque se nós incitamos a sociedade a fazê-lo, nós temos de ser os primeiros também a dar o exemplo. Temos de ser os primeiros também a, no fundo, concretizar esse princípio.
0: Ainda neste discurso, Montenegro destacou a importância da ciência e da investigação para o desenvolvimento do país e desafiou os cientistas portugueses a serem os primeiros a apresentarem projetos de excelência para o próximo quadro financeiro plurianual europeu.
4: Deixo-vos um último desafio. Aproveitem todos estes encontros e todas estas trocas de experiências para poderem perspectivar os projetos de excelência cujo mérito poderá vir a ser consagrado nas opções que a nível europeu serão tomadas em termos de investimento nos próximos anos. E digo mais, nós temos de o fazer já, para que no dia 1 de janeiro de 2028, que é quando este quadro financeiro entrará em vigor, possamos ser dos primeiros a apresentar projetos de excelência, de mérito, que sejam motores de desenvolvimento do país e também da Europa.
0: Luís Montenegro, neste encontro Ciência e Inovação, que decorre no Centro de Congressos de Lisboa, onde estiveram algumas dezenas de investigadores em protesto pelo fim da precariedade no setor da ciência. O Estado não está a ganhar com o aumento do preço dos combustíveis. A garantia foi deixada hoje na Assembleia da República pelo Ministro das Finanças. Joaquim Miranda Sarmento voltou também a descartar a redução do IVA dos combustíveis, dizendo que a medida viola uma diretiva europeia.
5: Sobre o IVA dos combustíveis, eu recordo que essa medida violaria a diretiva do IVA. Espanha anunciou-a e depois, imediatamente, passado poucas semanas, recuou, porque percebeu que não é possível face à diretiva. E, portanto, nós o que temos feito é repercutir a receita do IVA num desconto do ISP, que é mais simples e não tem qualquer problema de poder levantar qualquer procedimento junto da Comissão Europeia.
0: Nesta audição, o Ministro das Finanças afirmou que será difícil nova redução do IRS este ano, bem como a atribuição de um novo suplemento aos pensionistas.
5: Sobre o suplemento das pensões, Sra. Deputada, ninguém antes tinha o atribuído antes deste Governo. E, portanto, o suplemento de pensões é algo que este Governo atribui em 24, que atribui em 25, porque tinha margem orçamental para o fazer. Veremos, no decorrer deste ano, se existe essa margem orçamental para poder voltar a atribuí-lo.
0: Miranda Sarmento voltou ainda a admitir a possibilidade das contas públicas terminarem o ano com um pequeno déficit devido às tempestades do início de 2026 e à guerra no Médio Oriente. Outro ministro que está a ser ouvido hoje na Assembleia é o da Economia. Manuel Castro Almeida admitiu uma queda do PIB per capita para os 80% com a revisão em alta da população residente em Portugal, feita recentemente pelo Instituto Nacional de Estatística.
6: Claro que nós não podemos correr atrás de uma primeira alteração sem que o INE faça a alteração correspondente do lado do valor do produto. Está a alterar o valor da população, mas não mexeram ainda no valor do produto, está anunciado fazê-lo no próximo ano. Apesar disso, há um valor que nós podemos calcular na ordem dos 80%, que há de ser a referência para o PIB per capita em paridade de poder de compra face à média europeia.
0: Durante esta audição, o ministro afirmou que 20 mil quilómetros de caminhos atingidos pelas tempestades já foram limpos, sublinhando, no entanto, que até agora foram retiradas apenas 10% das árvores tombadas. Manuel Castro Almeida fala num número ainda incalculável de vegetação caída.
6: Um problema gigantesco. Um número incalculável de na ordem dos milhões de toneladas de árvores que estão no chão. O último número que eu tinha, há dois dias, apontava para quase 20 mil quilómetros de estradas e caminhos que estavam limpos. Estão os municípios em causa a estabelecer prioridades para levantar aquelas que são mais perigosas e que estão calculadas em cerca de 10% do volume das árvores que estão tombadas.
0: Manuel Castro Almeida, Ministro da Economia, durante uma audição que ainda decorre na Assembleia da República. O antigo Ministro da Justiça e ex-Diretor Nacional da Polícia Judiciária, Fernando Negrão, defende que nada mudou no setor da justiça com os governos de Luís Montenegro. O antigo deputado social-democrata e signatário do Manifesto dos 50 criticou no programa da Antena 1 Consulta Pública a inação do Ministério da Justiça, liderado por Rita Judice. O Estado da Justiça foi o tema do debate, ou em debate esta manhã no Consulta Pública. onde se ouviram também, Sandra Henriques, propostas para o setor.
7: O antigo Ministro da Justiça e ex-deputado do PSC, Fernando Negrão, aponta o dedo ao Ministério da Justiça.
8: A inação do Ministério da Justiça, para nós vermos que nada ou pouco mudou, a não ser um pequeno pacote de medidas.
7: Uma das propostas de Negrão é atacar os atrasos.
8: O Ministério Público não deve ter prazos perentórios, mas quando há um atraso que seja significativo, e se pôs de ver-se qual era o tamanho desse prazo, deve fundamentar a razão desse atraso.
7: O bastonário da Ordem dos Advogados, João Massano, diz que a classe que representa tem que cumprir prazos e os outros membros do sistema judicial também deveriam cumprir.
9: Os advogados, quando interpõem recursos, têm prazos, têm que cumprir prazos. Se não os cumprem, já não podem praticar os ados. Mas ninguém tem isto no sistema.
7: A Procuradora-Geral Adjunta Jubilada, Maria José Fernandes, critica a resistência à mudança dentro do Ministério Público e sugere também uma solução para abreviar os inquéritos. Os longos relatórios feitos pelos órgãos que fizeram a investigação deveriam ser resumidos na acusação.
10: Esses relatórios muitas vezes são usados depois para se fazerem as acusações, o que resulta em acusações de imensas páginas, 800 páginas, 1000 páginas.
7: A Presidente do Sindicato dos Funcionários Judiciais, Regina Soares, critica a falta de oficiais de justiça.
11: Temos o Diap Lisboa falando no inquérito com secções, principalmente as secções de burlas genéricas, que têm 3, 4 funcionários para 6 mil processos. Temos muitos tribunais em que temos um oficial de justiça a trabalhar para 4, 5 procuradores.
7: O antigo presidente do Tribunal Constitucional, João Caupers, defende que se podia fazer mais com menos.
12: Pouca gente reclama maior racionalidade do aproveitamento dos recursos. E é uma pena, porque todos nós temos a sensação que há vagas de desperdício absolutamente brutais.
13: Com o mesmo número de trabalhadores.
12: Portanto, exatamente, podia se fazer muito melhor, com melhores equipamentos, provavelmente, com mais planeamento, com melhor gestão.
7: O juiz conselheiro do Supremo Tribunal de Justiça, José Santos Cabral, diz que há falta de visão estratégica para a justiça no governo.
14: O decisor político tem de ter uma visão estratégica para a justiça, qualquer que ele seja. Houve alguns que tiveram, lembro do Labrinho Lúcio, falecido Labrinho Lúcio, lembro até certo ponto, a ministra Paula Teixeira da Cruz.
7: Santos Cabral lamenta ainda o Estado, os tribunais administrativos e fiscais, com muitos processos pendentes.
0: O essencial do programa Consulta Pública, que esteve hoje a debater o estado da justiça em Portugal. Em semana de aniversário do Parque Natural da Serra da Estrela, a Câmara de Manteigas avisa que o parque enfrenta dificuldades e precisa de investimento. Amanhã assinalam-se os 50 anos deste parque, que foi classificado como reserva da biosfera da Unesco. As comemorações começam hoje, Gonçalo Costa Martins, mas nem tudo é motivo de festa.
15: Costuma-se dizer que as más notícias correm mais depressa que as boas notícias. É um caso que se aplica na Serra da Estrela, diz o autarca de Manteigas, Flávio Massano.
16: Nós temos tido, inclusivamente, incêndios e temos tido episódios nefastos que fazem com que, muitas vezes, se fale mais do parque...
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0: aquilo que será provavelmente a sua equipa titular, perceber também, e é assim que normalmente aparecem estes jovens talentos, que aproveitam as oportunidades que lhes são dadas muitas vezes na pré-temporada, mas eu acho que sim, que Rui Borges deve estar satisfeito, os sportinguistas também, porque lá está, mais dois miúdos e os que ainda provavelmente se irão estrear a provarem que merecem também estar entre os crescidos.
1: Com a saída do núcleo duro da equipa em regime de fim de ciclo, várias contratações garantidas, algumas delas já em estreia frente ao Celtic, mas o Sporting preparou-se devidamente.
0: Assusta sempre, se olharmos àquilo que foi o sucesso recente, teve esta equipa do Sporting, muito se deu a estes jogadores que estamos a falar. Eu acho que não é possível sequer desligar o bicampeonato destes jogadores que estamos a falar, especialmente Morten Newman e Trincão. Acaba sempre por, se calhar, gerar aqui alguma desconfiança naquilo que é os adeptos do Sporting, porque o Sporting está a perder jogadores importantes, mas eu acho que o Sporting preparou-se bem para isto.
1: Ora, dos cinco reforços estreados por Rui Borges, Altimira, Dumbiá, Pedro Lima, Jesse Derry e Silas Anderson, o dinamarquês encheu as medidas a André Martins. Nesta conversa com o jornalista João Gomes Dias, mais elogios e até para o treinador.
0: Um jogador também que me saltou um bocadinho à vista, o Silas Anderson, que chegou há pouco tempo, mas já parece um jogador... E pelas dinâmicas que conseguiu ter ontem no jogo, um jogador que já está cá há mais tempo, porque eu acho que isso também é mérito de Rui Borges, a facilidade com que passa as suas ideias, ideias também simples e que acabam por ser fáceis de entender, isso também permite que estes jogadores se adaptem mais rapidamente. Eu acho que o Sporting está, no fundo, a preparar-se bem para aquilo que é uma temporada também longa e desgastante, e tem também essa referência da época passada em que muitas vezes um plantel mais curto e que não permitiu tanto a Rui Borges fazer a gestão que queria.
1: Silas Anderson, que deixou então água na boca pelo nível de intensidade demonstrado, o dinamarquês que aproveita para sacudir a responsabilidade de fazer esquecer o compatriota Morten Humans.
2: Não quero ter essa pressão. O Humans fez qualquer coisa de incrível aqui no Sporting. Posso tentar alcançar esse patamar, mas é preciso ir passo a passo. Ele foi fantástico e cabe agora a nós, médios, tomar o seu lugar. Mas vai ser difícil.
1: E no seio da equipa, todos estão cientes de que reconquistar o campeonato perdido para o Futebol Clube do Porto é ponto de ordem.
2: Sinto que damos tudo nos treinos e estamos a construir uma equipa. Mas claro que o objetivo é ser campeão. Todos neste clube sabem que este ano temos de ser campeões.
1: Silas Anderson, ACNN, depois do jogo no qual o Sporting estreou nova camisola principal para a campanha 26-27 e no qual saltou à vista o número 28 que Jesse Derry trazia às costas.
3: Tal como todos, acho que o Ronaldo é um ídolo para todos. Ter o número dele nas minhas costas é um privilégio. Mal posso esperar por usar a camisola ainda mais.
1: Derry a Ronaldo e com vontade de mostrar toda a qualidade que convenceu o Sporting a recrutá-lo por empréstimo do Chelsea.
3: A forma como o Sporting joga favorece o meu jogo. A Liga Portuguesa é uma boa liga e eu sou um privilegiado. Os adeptos do Sporting também são fantásticos. Mal posso esperar por jogar em Alvalade.
1: O inglês de 19 anos ainda agora chegou e já se desfaz em elogios a Rui Borges.
3: É um treinador fantástico, tal como vimos hoje. Jogamos muito bem contra uma boa equipa que é o Celtic. Acho que podemos fazer uma boa temporada.
1: Jesse Derry na zona mista no estádio Algarve. Para o Universo Futebol Clube do Porto surgiu na manhã de hoje uma informação importante. O jogo de apresentação aos sócios, marcado para 25 de julho, um sábado, acaba de sofrer alteração de horário. Inicialmente marcado para as 7 da tarde, atrasa uma hora o encontro com o Aston Villa. No Dragão, a bola rolará apenas a partir das 8 da noite. Dá-se a coincidência de que, em simultâneo, apresentar-se-ão para a nova época Futebol Clube do Porto, campeão, e Sporting vice-campeão. Isto porque os Leões jogam a partir das 7:30 da tarde desse sábado, 25 de julho, frente ao Mónaco, dois desafios que a Rádio Pública vai transmitir com relato em direto. De resto, ainda não há fumo branco no mercado Porto para que o Wang viaje rumo à Invicta. Prosseguem as negociações com o Feyenoord para que o internacional sul-coreano seja reforço desejado por Francesco Farioli para concorrer com Victor Froholt. No resto do mercado e no feminino, nota para a central internacional portuguesa Carolina Correia, que acaba de ser anunciada como reforço da Fiorentina. A defesa de 24 anos muda-se para Florença depois de 3 anos ao serviço do Torriense, nos quais conquistou uma Taça de Portugal, uma Supertaça e uma taça da Liga. A Espanha já está na final do Mundial, marcada para domingo, nos arredores de Nova Iorque, mas o outro finalista sairá esta quarta-feira da rivalidade mais tensa da história do futebol de seleções. Inglaterra e Argentina protagonizam aquela que é a meia-final mais esquentada, na teoria, defrontando-se naquilo que nos últimos 40 anos tem sido bem mais do que um simples jogo. O que se segue é o filme dessa contenda que vem de fora das quatro linhas, que não sai da memória de argentinos e ingleses, e que certamente João Gomes Dias terá o seu peso a partir das 8 da noite em Atlanta.
4: Estávamos em 1977. Os Sex Pistols lançavam God Save the Queen.

0: A rainha Isabel II completava 25 anos de reinado e Margaret Thatcher preparava-se para subir ao poder. Já no início dos anos 80, dá-se o conflito no Atlântico Sul. A guerra nas Ilhas Falkland, ou Malvinas, durou pouco mais de 2 meses, entre 2 de abril e 14 de junho de 1982.
1: Argentina today invaded and seized the Falkland Islands, which have been under British rule for nearly 150 years.
0: Morreram 649 soldados argentinos e 255 soldados britânicos. No final, a Dama de Ferro saudou os compatriotas e a vitória no conflito.
2: It's just been everyone together, and that's what matters. We knew what we had to do. We knew what we had to do.
0: Na Argentina, a derrota levou à queda da ditadura militar, mas no país das Pampas cresceu um desejo de vingança, consumado 4 anos depois.
3: Ahí lo tiene Maradona, lo marcan dos, pisa la pelota Maradona, arranca por la derecha el genio del fútbol mundial, y es el tercer gol tocado por Borruchaga, siempre Maradona, genio, genio, genio, ta, ta, ta, ta, ta, ta.
0: De junho de 1986, estádio Azteca, na Cidade do México. Diego Armando Maradona marcava aquele que seria considerado o golo do século, mas antes já tinha contado com ajuda divina.
4: Eu com a cabeça não chegava, então tive que fazer um esforço, meter-lhe o punho esquerdo e mandar-lhe a cabeça atrás para ver se passava.
0: A famosa Mano de Dios, a mão de Deus, para tocar o Olimpo e deitar por terra a Inglaterra de Bobby Robson.
5: He said it was the hand of God. I said it was the hand of a rascal.
0: Passaram 40 anos e haverá novo duelo, e outra vez na América do Norte. Maradona já nos deixou, Bobby Robson também, mas há um novo pibe, poucos centímetros mais alto.

0: No lançamento do clássico, o selecionador campeão do mundo, Lionel Scaloni, admite o peso do contexto, mas espera que tudo se resuma a futebol.
1: La realidad es que es un partido de fútbol. Yo no puedo...
2: É um jogo de futebol, não posso misturar as coisas, especialmente por respeito ao que aconteceu há tantos anos. Foi um período muito triste da nossa história e não há muito que possamos fazer a esse respeito. Essa é a realidade. Misturar as coisas seria uma loucura. Temos visto o que se passa no resto do mundo e somos críticos da guerra, mas isto é um jogo de futebol. Recordamos as pessoas que estiveram na guerra, mas é um jogo de futebol e não nos podemos confundir.
1: Pero es un partido de fútbol, no, es que no, no, no, no, no tenemos que confundir.
0: Do lado britânico, foco dentro de campo e o aviso do selecionador Thomas Tuchel. Respeito não é respeitinho.
3: We respect our opponent, but we don't...
2: Respeitamos o nosso adversário, mas não nos perdemos nos seus eventos históricos, nem o fazemos maior do que ele é. Vai ser um grande jogo de futebol e uma grande oportunidade. Estamos muito entusiasmados, gratos, mas com muita fome e prontos para o jogo.
0: Inglaterra-Argentina a partir das 8 da noite. Quem vencer viaja para a cidade que nunca dorme, onde domingo já tem presença garantida a Espanha, após autêntico banho de bola aplicado à França, com vitória 2-0 em Dallas. Golos de Oyarzabal e do ex-Sporting Pedro Porro a realizar um tremendo campeonato do mundo para a Fúria Roja, comandada por Luís de la Fuente.
2: A mensagem que passei foi que íamos jogar diante de uma das melhores seleções do mundo, mas que a França também tinha de sentir que ia jogar contra a melhor equipa do mundo. Essa é a chave, é isso que é ser uma equipa, e é por isso que, como equipa, somos imparáveis. É esse o sentimento que temos agora.
0: A felicidade, mas sobretudo confiança da Espanha para a final frente a Inglaterra ou Argentina. Consequência imediata da queda francesa, Didier Deschamps, após 14 anos à frente dos Blues, está de saída. Zinedine Zidane deve ser o sucessor. Agora ao ténis. Daqui a pouco joga Nuno Borges no acesso aos quartos de final do ATP 250 de Bastad, na Suécia. O número 1 português vai defrontar o wildcard búlgaro Grigor Dimitrov. Também em Bastad, nesta altura, joga Francisco Cabral em pares, ao lado do francês Théo Arribage. Atenção que acaba de vencer a dupla que integra o tenista português na segunda ronda, com vista para os quartos. Quartos de final que acabam de ser garantidos diante da dupla sueca formada por Eric Gravelius e Adam Ainonen. Vitória em dois sets por 7-5 e 6-4. Na ronda de acesso às meias finais, Francisco Cabral e Théo Arribas estarão pela frente o britânico Joshua Paris e também o paraguaio Adolfo Vallejo.
4: Jornal de Desporto, edição foi de José Pedro Pinto. 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
4: Como é que está a situação do trânsito agora, Sandra?
16: Neste momento ainda há a segunda circular no sentido Benfica-Aeroporto. Há bastante intensidade entre a Escola Alemã e a zona das Calvanas. Também na A5, na descida de Monsanto, em direção às Amoreiras. Para a Ponte 25 de Abril, a circulação com intensidade na Avenida da Ponte, mas para já a circular sem muita demora. Quanto ao Porto, atenção, neste momento há Ponte da Arrábida e propriamente ao sentido Arrábida-Freixo, ou melhor, Freixo-Arrábida, em direção à A1. O trânsito está aqui mais condicionado devido a bastante intensidade que já está a partir do Campo Alegre. Também se para na A28, nos dois sentidos, entre o nó da A4 e a Avenida AEP.
4: Então até amanhã.
16: Até amanhã, Augusto.
4: Idealizado por Carlos César Mota e Fred Martins, o projeto Um Tributo Imigrante a Fausto reúne músicos residentes em Portugal para revisitar o universo de Fausto Bordal Dias e a partir de novas geografias musicais. Do Cabo do Mundo é como se chama. Esta hora escutamos A Deriva, Porto Rico. Canção comentada.

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0: Agora também com esta imagem sonora, domingo à noite, testemunho do segundo álbum de Carolina de Deus. Chama-se, felizmente, Triste.

0: masculina de Deus, numa colaboração inédita com Jimmy P, um dos nomes mais influentes da música urbana portuguesa, em Domingo à Noite. Canção do álbum Segundo Originais, que saiu em janeiro deste ano. Mais perto, hora certa. Boa tarde, é aqui.
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0: Quarta-feira, à meio da semana e do mês de julho, 15. Qual será hoje a nossa palavra do dia? Mafalda Lopes da Costa, a palavra é...
3: A palavra do dia é pomada. Chama-se pomada a um preparado farmacêutico para uso externo de consistência untuosa, formado por um ou vários princípios ativos a que se adiciona uma matéria gordurosa. Também se usa o termo para referir um cosmético com a mesma consistência e untuosidade, ou ainda um produto para polimento de consistência pastosa. Já na gíria, uma pomada é um bom vinho. A palavra pomada tem origem no termo italiano pomata, que deriva de pomo, que significa maçã em italiano. A palavra esta que, por sua vez, vem do latim de pomum. Esta relação entre a maçã e a pomada deve-se ao facto de as primeiras receitas cosméticas e medicinais deste preparado incluírem maçãs esmagadas na sua composição.
0: Mafalda Lopes da Costa trouxe-nos então a palavra para esta quarta-feira, a palavra do dia, sempre disponível também em RTP Play.
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0: A hora certa traz o essencial da informação aqui.
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1: Para lá da informação da 1 da tarde, a sugestão habitual, converse com a ERS.
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1: Olhando aqui para as máximas hoje, Évora 34 graus, Santarém 33, Castelo Branco e Beja 32, Bragança e Faro 31, Porto Alegre 30 graus de máxima. Depois temos Coimbra, Lisboa e Setúbal com 29, Braga e Vila Real 28, Viseu, Guarda e Leiria 27, Aveiro 25, Viana do Castelo e Porto 23 graus de máxima. Dia de sol, algumas nuvens na zona costeira a norte do Cabo Raso. Já para amanhã, nuvens no litoral oeste, durante a parte da manhã, abre para a tarde, possibilidade de alguma chuva fraca no norte e centro. Depois de 1 da tarde, também, 1h15, aproximadamente, já sabe, tem o Portugal em direto. Uma ótima quarta-feira, uma boa de almoço também para si.
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1: Uma hora da tarde no continente e na Madeira, meio-dia nos Açores. Vamos agora conhecer os títulos desta edição.
3: Há uma deterioração substancial das liberdades cívicas em Portugal e uma normalização de narrativas xenófobas. São conclusões do relatório promovido pelo Fórum Cívico Europeu. Este documento, para o qual vamos olhar com detalhe já a seguir, alerta também para a repressão policial abusiva de protestos pacíficos no nosso país. O Ministro da Educação justifica o mais recente alargamento do prazo de correção dos exames nacionais do secundário com contratempos que alguns professores tiveram nos últimos dias, tal como Luís Montenegro, Fernando Alexandre, admite que há resistência às alterações ao método de correção das provas. 20 mil quilómetros de caminhos atingidos pelas tempestades do início do ano já foram limpos, mas até agora foram retiradas apenas 10% das árvores tombadas, números adiantados hoje na Assembleia da República pelo Ministro da Economia.
1: As notícias com João Vasco.
3: A repressão policial abusiva de protestos pacíficos tem vindo a aumentar em Portugal. É o que refere o relatório da Organização Pan-Europeia Fórum Cívico, conhecido esta manhã. O documento diz também que o espaço público português é aberto, mas alerta contra a normalização de narrativas xenófobas, particularmente contra imigrantes. Alexandra Sofia Costa.
4: O relatório fala numa degradação substancial das liberdades cívicas em Portugal, onde o espaço cívico tem encolhido. Descreve o aumento dos crimes de ódio e o aumento de um ambiente hostil à defesa dos direitos humanos. Os autores referem também que a liberdade de associação é cada vez mais limitada, também pela pressão imobiliária que está a forçar organizações culturais e comunitárias a encerrar. Neste capítulo dá o exemplo das instituições particulares de solidariedade social. 25% delas têm déficits orçamentais anuais, numa altura em que têm mais pessoas vulneráveis para apoiar. O relatório também pede mais atenção à presença de elementos neonazis nas forças de segurança. Diz que a ascensão eleitoral do Chega foi acompanhada por uma retórica sobre a imigração e por discursos xenófobos, racistas e homofóbicos, que têm eco na Assembleia da República, com impunidade parlamentar resultante da invocação da liberdade de expressão pelo Parlamento, diz o relatório, o que representa um escudo institucional para a radicalização do discurso público. Entre os 34 países analisados, Portugal está entre os 12 que têm um espaço público considerado ainda aberto, 14 são limitados, 7 obstruídos e um considerado reprimido, a Sérvia.
3: Alexandre Sofia Costa, as conclusões deste relatório da Organização Pan-Europeia Fórum Cívico. Apesar dos problemas com a correção digital dos exames de acesso ao ensino superior, o Ministro da Educação assegura que vai ser possível publicar os resultados das provas depois de amanhã. A convicção de Fernando Alexandre baseia-se no facto de, neste momento, quase todas as provas estarem já corrigidas.
5: Nós temos, neste momento, 99% das respostas corrigidas. O processo está a decorrer com normalidade. Obviamente, quando chegamos à fase final, é preciso identificar as provas que não estão a ser corrigidas, porque há professores que podem, por exemplo, ter metido um atestado médico. Esse processo, obviamente, exige que essas provas sejam entregues a outro professor, mas eu penso que durante a manhã de hoje as provas estão quase todas fechadas, quase todas, estamos a falar, eu estou a dizer, para todas 99%.
3: Nestas declarações aos jornalistas, à entrada para um encontro sobre ciência e inovação em Palmela, Fernando Alexandre esclareceu que alguns professores foram contactados para corrigir exames no dia de ontem devido a contratempos de outros docentes.
5: Professores ontem que foram contactados para estar a corrigir exames ainda hoje de manhã, pela razão que eu lhe disse, o prazo era até ontem, e houve professores, por razões de saúde, meteram atestado médico e esses exames têm que ser corrigidos, não podem ficar por corrigir.
3: Fernando Alexandre corroborou também as declarações de Luís Montenegro ontem à noite. O Primeiro-Ministro afirmou que alguns professores têm sido resistentes à transição para o digital.
5: Há sempre resistência às mudanças, esta é uma mudança grande. O senhor Primeiro-Ministro reconhece, e todo o Governo reconhece, o grande esforço que os professores estão a fazer. Aliás, nós vamos conseguir cumprir o prazo de sexta-feira e publicar as classificações com todo o rigor, graças aos professores. E por isso um grande muito obrigado aos professores.
3: Um novo agradecimento de Fernando Alexandre aos professores que têm estado a corrigir os exames nacionais do secundário. Apesar das garantias do ministro, um dos secretários-gerais da FENPROF, Francisco Gonçalves, tem dúvidas de que os prazos sejam cumpridos. Francisco Gonçalves diz que ninguém sabe como vai terminar este processo, que considera um autêntico martírio.
6: É absolutamente lamentável é nós continuarmos a não saber quando é que termina este martírio. Os professores classificadores estão desesperados, aguardam, ainda há pouco a plataforma não funcionava, portanto tem sido recorrente este tipo de comportamento por parte da plataforma, e esse sim é que é o problema, maior. A esta altura ainda não percebemos como é que este processo vai terminar, se os alunos vão ter as suas notas afixadas, lançadas na próxima sexta-feira.
3: A FENPROF vai apresentar uma queixa na Procuradoria-Geral da República relacionada com a contratação da empresa Blatt para desenvolver a plataforma para a correção digital dos exames. Uma queixa que será entregue no final desta semana, esclarece Francisco Gonçalves.
6: Vamos fazê-lo na próxima sexta-feira e, essencialmente, o que procuramos é que, o que tentamos com essa queixa que vamos apresentar é que o Ministério Público averigue se a plataforma tem ou não tem credibilidade, tem ou não tem fiabilidade para um processo desta natureza. Por todos os erros reportados, a nós parece-nos claramente que não. Mas é necessário que as autoridades competentes façam as suas diligências, a sua investigação e tirem as devidas conclusões.
3: Francisco Gonçalves, secretário-geral da FENPROF, um dos secretários-gerais da FENPROF, pediu também nestas declarações ao Primeiro-Ministro que assuma responsabilidades políticas pelo que correu mal neste processo. Ora, Luís Montenegro diz que o Governo não tem medo de arriscar, mesmo que nem sempre as coisas corram bem. Sem nunca se referir às falhas na correção digital dos exames, Montenegro afirmou esta manhã, durante um discurso neste encontro de ciência e inovação, que é preciso arriscar e ousar fazer diferente.
7: O país tem de arriscar, investigar, é arriscar. O país tem de ousar. Inovar é ousar. O país tem de perder o medo de falhar, porque só quem não tem medo de falhar é que consegue acertar verdadeiramente. Também aí não nos importamos de arriscar. Mesmo que aqui ou ali as coisas possam correr menos bem, nós vamos arriscar na mesma. Até por uma razão moral, porque se nós incitamos a sociedade a fazê-lo, nós temos de ser os primeiros também a dar o exemplo. Temos de ser os primeiros também, no fundo, concretizar esse princípio.
3: Luís Montenegro, ainda sobre os exames nacionais do secundário, digo-lhe que o Parlamento vai mesmo realizar na próxima sexta-feira de manhã o debate de urgência pedido pelo PCP sobre o processo de digitalização dos exames. A data foi confirmada há pouco em reunião da Conferência de Líderes Parlamentares. Ainda não se sabe quem irá representar o Governo, se será mesmo o Ministro Fernando Alexandre. O Ministro da Economia afirma que 20 mil quilómetros de caminhos atingidos pelas tempestades do início do ano já foram limpos, sublinhando, no entanto, que até agora foram retiradas apenas 10% das árvores tombadas. Manuel Castro Almeida fala num número ainda incalculável de vegetação caída.
8: Um problema gigantesco, gigantesco. Um número incalculável de, na ordem dos milhões de toneladas de árvores que estão no chão. O último número que eu tinha, de há dois dias, apontava para quase 20 mil quilómetros de estradas e caminhos que estavam limpos. Estão os municípios em causa a estabelecer prioridades para levantar aquelas que são mais perigosas e que estão calculadas em cerca de 10% do volume das árvores que estão tombadas.
3: Nesta audição, Manuel Castro Almeida admitiu uma queda do PIB per capita para os 80%, com uma revisão em alta da população residente em Portugal, feita recentemente pelo Instituto Nacional de Estatística.
8: Claro que nós não podemos correr atrás de uma primeira alteração sem que o INE faça a alteração correspondente do lado do valor do produto. Está a alterar o valor da população, mas não mexeram ainda no valor do produto, está anunciado fazê-lo no próximo ano. Apesar disso, há um valor que nós podemos calcular na ordem dos 80%, que há de ser a referência para o PIB per capita em paridade de poderes de compra face à média europeia.
3: Manuel Castro Almeida, Ministro da Economia. Outro ministro que está a ser ouvido hoje no Parlamento é o das Finanças. Joaquim Miranda Sarmento voltou hoje a admitir a possibilidade das contas públicas terminarem o ano com um pequeno déficit, devido às tempestades do início de 2026 e à guerra no Médio Oriente. Joaquim Miranda Sarmento afirmou também que será difícil nova redução do IRS este ano, bem como a atribuição de um novo suplemento aos pensionistas.
9: Sobre o suplemento das pensões, Sra. Deputada, ninguém antes tinha o atribuído antes deste Governo. E, portanto, o suplemento de pensões é algo que este Governo atribui em 24, que atribui em 25, porque tinha margem orçamental para o fazer. Veremos, no decorrer deste ano, se existe essa margem orçamental para poder voltar a atribuí-lo.
3: Nesta audição perante os deputados, Joaquim Miranda Sarmento assegurou que o Estado não está a ganhar com o aumento do preço dos combustíveis e descartou de novo a redução do IVA dos produtos petrolíferos, dizendo que a medida viola uma diretiva europeia.
9: Sobre o IVA dos combustíveis, eu recordo que essa medida violaria a diretiva do IVA. Espanha anunciou-a e depois, imediatamente, passado poucas semanas, recuou, porque percebeu que não é possível face à diretiva e, portanto, nós o que temos feito é repercutir a receita do IVA num desconto do ISP, que é mais simples e não tem qualquer problema de poder levantar qualquer procedimento junto da Comissão Europeia.
3: Estas são então as razões pelas quais o governo português não reduz o IVA dos combustíveis, como fez o Executivo espanhol.
0: Foram as notícias com João Vasco, simultâneo com a RTP Antena 1 Madeira, Açores e RTP Mundo. 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
22: No Converso com a ERSA, a entidade reguladora dos serviços energéticos, tem comigo a Eugénia Alves para nos falar sobre energia verde. Eugénia, alguns consumidores têm vindo a perguntar à ERSA se energia verde significa que a eletricidade é 100% verde, e eu pergunto desde já o que é isto da energia verde.
23: Boa tarde, Noémia e ouvintes. Quando vemos os comercializadores de energia anunciar propostas de contratos com energia verde, significa que a eletricidade que eles compram para abastecer os seus clientes, tem origem 100% renovável. Uhum. As fontes de energia renovável mais conhecidas são o sol, a energia solar, o vento, a eólica, ou até a água dos rios, com as barragens.
22: Assim sendo, o consumidor que adere a essas ofertas de energia verde passa a consumir em sua casa eletricidade 100% renovável. É isso?
23: Bem, na verdade não é bem assim. Os eletrões não têm cores da energia, não é? Ou seja, na rede misturam-se os eletrões de energia proveniente de uma central a gás com a energia produzida a partir do vento ou do sol.
1: Então, qual é a vantagem de contratar eletricidade 100% verde?
23: Quando optamos pela energia verde, o que podemos garantir é que toda a energia comprada por aquele comercializador para nos entregar foi produzida a partir de fontes de energia 100% renovável. É uma energia normalmente mais limpa, não é? Contribuindo para a redução das alterações climáticas, como nós também já vamos ouvindo falar. E quanto mais contratos com a energia verde tivermos, maior a quantidade de eletricidade produzida a partir de fontes de energia renovável que circula nas redes de eletricidade. Mais sustentável será o fornecimento de eletricidade e o nosso próprio planeta.
1: Ora, e como é que sabemos que a eletricidade comprada pelo comercializador é 100% verde? E esse é o produto que estamos a comprar.
23: É importante sabermos que são emitidos pela entidade que gera o Sistema Elétrico Nacional certificados eletrónicos que atestam a origem renovável da eletricidade. E isso dá-nos segurança e confiança. Mas o consumidor também consegue ver na sua própria fatura a composição de energia fornecida pelo seu fornecedor, ou seja, as fontes a partir das quais foi produzida a energia e qual a sua percentagem. Uhum. Até aparece inclusivamente um gráfico, um queijinho, com as várias percentagens. Mas eu queria deixar ainda aqui um último alerta.

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0: Na Madeira, 1 da tarde nos Açores. Está na hora, vamos conhecer as notícias que marcam esta quarta-feira, 15 de julho, João Vasco.
1: Está confirmado, vai mesmo haver um debate de urgência no Parlamento na próxima sexta-feira sobre os problemas em torno dos exames nacionais do secundário. Um debate convocado pelo PCP e que recebeu luz verde da Conferência de Líderes Parlamentares. A repressão policial abusiva de protestos pacíficos tem vindo a aumentar em Portugal, tal como as narrativas xenófobas. É o que refere o relatório da Organização Pan-Europeia Fórum Cívico, conhecido hoje. Neste jornal às duas, escutamos quem produziu o documento. Os Estados Unidos lançaram, ao final da manhã, uma nova vaga de ataques contra o Irão, bombardeamentos que, segundo o exército norte-americano, tiveram como objetivo reduzir a capacidade militar iraniana.
0: Notícias às 2 da tarde, a edição é do jornalista João Vasco.
1: Não se sabe ainda quem irá representar o governo, mas está confirmada a realização de um debate de urgência na próxima sexta-feira na Assembleia da República sobre a classificação dos exames nacionais. Da esquerda à direita, os partidos congratulam-se com o debate e pedem a presença do Ministro da Educação. O pedido de agendamento tinha sido feito pelo PCP no início da semana, Teresa Borges, e dizem os comunistas, não mereceu o consenso de todas as bancadas.
2: O debate de urgência foi confirmado em conferência de líderes, mas diz o PCP, não mereceu consenso.
3: O Presidente da Assembleia da República, o PSD e o CDS tinham um entendimento diferente, aliás, na sua opinião, considerariam que este debate não se devia realizar e queriam impedir o escrutínio por parte da Assembleia da República.
2: Não se sabe ainda quem irá representar o governo. A líder parlamentar do PCP, Paula Santos, exige que seja o Ministro da Educação e quer ouvir garantias de que nenhum aluno será prejudicado. Pelo Chega, Pedro Pinto considera que a presença de Fernando Alexandre é uma questão de respeito.
4: É uma questão de respeito a este Parlamento, é uma questão de respeito ao debate de urgência e, particularmente, é uma questão de respeito quer aos professores, quer aos pais, quer aos alunos, que infelizmente este Governo não tem tido respeito por eles.
2: Para os liberais, o debate será importante para serenar alunos, famílias e professores. O LIVRE quer respostas sobre um processo que classifica como uma absoluta irresponsabilidade. Pelo Bloco de Esquerda, Fábio Figueiredo atira ao Primeiro-Ministro.
5: É inaceitável que Luís Montenegro, em vez de apontar ao ministro e às decisões erradas, venha culpar os professores de provocar alarmismo, de estarem contra um processo de digitalização e de modernização.
2: No pedido entregue pelo PCP é exigida a presença de Fernando Alexandre, mas o Parlamento não recebeu ainda qualquer indicação sobre quem irá representar o governo.
1: Quanto ao debate, ele vai mesmo acontecer depois de amanhã, sexta-feira. Apesar dos problemas com a correção digital dos exames, o ministro Fernando Alexandre assegura que vai ser possível publicar os resultados na sexta-feira, porque nesta altura quase todas as provas estão corrigidas. Fernando Alexandre falava aos jornalistas pouco depois das 10 da manhã, hora de Lisboa.
6: Nós temos neste momento 99% das respostas corrigidas, o processo está a decorrer com normalidade, obviamente quando chegamos à fase final é preciso identificar as provas que não estão a ser corrigidas, porque há professores que podem, por exemplo, ter metido um atestado médico. Esse processo obviamente exige que essas provas sejam entregues a outro professor, mas eu penso que durante a manhã de hoje as provas estão quase todas fechadas, quase todas, estamos a falar, eu estou a dizer, para todas 99%.
1: Fernando Alexandre esclareceu também nestas declarações aos jornalistas em Palmela que alguns professores foram contactados para corrigir exames no dia de ontem devido a contratempos com outros docentes.
6: Os professores ontem que foram contactados para estar a corrigir exames ainda hoje de manhã, por a razão que eu lhe disse, o prazo era até ontem, e houve professores por razões de saúde, meteram atestado médico e esses exames têm que ser corrigidos, não podem ficar por corrigir.
1: Questionado sobre as declarações de ontem de Luís Montenegro, que afirmou que alguns professores têm sido resistentes à transição para o digital, Fernando Alexandre confirmou que há resistências à mudança.
6: Há sempre resistência às mudanças, esta é uma mudança grande. O senhor Primeiro-Ministro reconhece, e todo o Governo reconhece, o grande esforço que os professores estão a fazer. Aliás, nós vamos conseguir cumprir o prazo de sexta-feira e publicar as classificações com todo o rigor, graças aos professores. E por isso um grande muito obrigado aos professores.
1: O agradecimento do Ministro da Educação aos professores que têm estado a corrigir os exames. A repressão policial abusiva de protestos pacíficos tem vindo a aumentar em Portugal, é o que refere o relatório da Organização Pan-Europeia Fórum Cívico, conhecido hoje. O documento diz que o espaço público português é aberto, mas alerta contra a normalização de narrativas xenófobas, particularmente contra imigrantes. Alexandra Sofia Costa.
0: O relatório diz que há uma degradação substancial das liberdades cívicas em Portugal, onde o espaço cívico encolheu, refere um dos autores do relatório, João Labrincha, do Fórum Cívico Europeu.
7: Nos últimos anos nós notamos uma tendência de fechamento e de mesmo repressão. Estamos a falar de processos judiciais que são colocados contra ativistas, violência policial injustificada contra manifestantes. Vemos isto junto dos ativistas climáticos, vimos também nas últimas greves gerais. Para o cidadão comum, acaba por restringir as suas liberdades cívicas. No limite, as pessoas hoje têm mais medo de sair à rua para se manifestar, por exemplo, do que tinham há 10 anos atrás.
0: O relatório também pede mais atenção à presença de elementos neonazis nas forças de segurança. João Labrincha fala em padrões.
7: Um padrão e não uma exceção, e é isso que mais nos preocupa. Um padrão de existência de grupos, e alguns deles organizados, racistas dentro das forças de segurança.
0: O relatório também refere que a ascensão eleitoral do Chega foi acompanhada por uma retórica sobre a imigração e por discursos xenófobos, racistas e homofóbicos. João Labrincha diz que a normalização deste discurso não pode ser aceite.
7: Uma permissão destes discursos, incluindo no Parlamento, com esta desculpa de ser liberdade de expressão, quando eles estão claramente configurados no Código Penal como crimes.
0: Alguns dados deste relatório que analisou as liberdades cívicas em 34 países europeus.
1: Um documento da organização pan-europeia Fórum Cívico. O governo português foi convidado pela administração dos Estados Unidos para participar numa reunião ministerial sobre o ressurgimento do terrorismo político, um encontro convocado pelo secretário de Estado norte-americano Marco Rubio. A informação está a ser adiantada pelo Jornal Expresso, que conta que a agenda deste debate se centra no combate ao que o governo norte-americano classifica como terrorismo transnacional de extrema-esquerda, incluindo grupos associados ao movimento Antifa. Segundo a informação transmitida ao Expresso pelo Ministério dos Negócios Estrangeiros, Portugal estará representado pela Embaixada em Washington, o que significa na prática que Lisboa não deverá enviar nem um ministro nem um secretário de Estado, optando por uma representação diplomática de nível inferior. A reunião está agendada para amanhã e o gabinete de Marco Rubio indica que serão chamados mais de 60 países de várias regiões, incluindo o hemisfério ocidental, a Europa e a Ásia. O exército norte-americano voltou esta manhã a atacar o Irão. A nova vaga de ataques, que de acordo com o Comando Central das Forças Armadas dos Estados Unidos durou uma hora e meia, teve como objetivo reduzir a capacidade militar iraniana. As forças militares dos Estados Unidos lançaram munições de precisão contra sistemas de defesa costeira iranianos e contra instalações de armazenamento e lançamento de mísseis de cruzeiro na ilha de Grand Tanb. Numa publicação nas redes sociais, os norte-americanos garantem que estes ataques comprometeram ainda mais a capacidade do Irão de desenvolver ataques à navegação comercial no Estreito de Hormuz. O ministro das Infraestruturas acredita em avanços até ao final do ano no passe de mobilidade nacional previsto pelo governo. Miguel Pinto Luz diz que o executivo tem mantido contactos com as autarquias, comunidades intermunicipais e áreas metropolitanas para chegar a um consenso, mas ele sublinha que este processo não tem sido fácil. Uma declaração de Miguel Pinto Luz hoje no Parlamento, que escutamos de seguida.
8: Continuamos a trabalhar com as duas áreas metropolitanas para o primeiro passo ser um passe intermetropolitano, e isso quase que abrange 80% da oferta nacional, que é o primeiro passo. Não tem sido fácil, devo-lhe dizer. Softwares diferentes, regras diferentes, sistemas de periquação diferentes, porque, como sabe, na área metropolitana de Lisboa e no Porto temos muitos operadores, os quais têm que ser ressarcidos por parte das receitas. Portanto, não tem sido fácil. Estamos a falar com as autarquias, com as CIMES, com as áreas metropolitanas, mas o que eu tenho assistido é todas as forças políticas, todos os autarcas alinhados. Acham que é útil caminharmos nesse sentido e, portanto, eu acredito convictamente que podemos chegar a bom porto até ao final deste ano, ter um primeiro passo com um novo título, com as duas áreas metropolitanas interligadas.
1: Nesta audição, o Ministro das Infraestruturas esclareceu ainda que 21 estradas afetadas pelas tempestades do início do ano continuam fechadas, porque a reparação dessas vias é de elevada complexidade. Pinto Luz detalhou as estradas que já foram reabertas.
8: Foram reabertas à circulação ainda no mês de junho, a Nacional 92, em Mafra, a 242.2 no Sobral de Montagraço e já neste mês de julho a Nacional 342 Arganil-Góis e com a abertura condicionada a ligeiros e a veículos de emergência da Nacional 347 em Penela. Relembro que as 21 vias que ainda não estão reabertas têm problemas cuja resolução tem grande complexidade técnica, obrigando a soluções mais robustas, necessidade de estudos geológicos e geotécnicos e projetos de execução.
1: Miguel Pinto Luz a revelar que 21 estradas continuam fechadas porque a reparação dessas vias é de elevada complexidade. O antigo Ministro da Justiça e ex-Diretor Nacional da Polícia Judiciária, Fernando Negrão, defende que nada mudou no setor da justiça com os governos de Luís Montenegro. O antigo deputado do PSD e signatário do Manifesto dos 50 critica a inação do Ministério que está a ser liderado por Rita Judice.
9: Não sinto nenhuma mudança e basta nós olharmos para aquilo que é a ação do Ministério da Justiça, eu diria a inação do Ministério da Justiça, para nós vermos que nada ou pouco mudou, a não ser um pequeno pacote de medidas que pretende mudar algumas pequenas coisas na Justiça, designadamente através da redução dos direitos dos intervenientes por processuais.
1: Críticas de Fernando Negrão no programa da Antena 1 Consulta Pública, que hoje esteve a debater o estado da justiça em Portugal. No programa participou também Maria José Fernandes, procuradora-geral adjunta jubilada. Ela criticou a resistência à mudança dentro do Ministério Público, lamentando que as críticas construtivas sejam mal recebidas pelo Ministério Público.
10: Quando há alguém de fora, ou sobretudo de dentro da casa, que tece críticas e que chama a atenção, bom, era melhor talvez mudar de métodos, encontrar soluções melhores, vem logo o grupo a criticar, até eu queria dizer, a tentar humilhar ou a desvalorizar aquilo que, a desvalorizar as opiniões que se emitem.
1: Há uma resistência à mudança, é isso?
10: Uma resistência muito grande à mudança, porque parece que qualquer mudança ou qualquer crítica é uma ofensa, e não é. As críticas não são ofensas, as críticas são um critério para a melhoria.
1: Maria José Fernandes, antiga procuradora ou procuradora-geral adjunta jubilada, aqui à conversa com o jornalista Frederico Moreno no programa Consulta Pública de hoje. Ela defende que o Ministério Público devia comunicar publicamente mais informações na fase de inquérito dos processos que têm maior impacto na opinião pública, porque isso evitaria fugas ao segredo de justiça. É o fim da última fronteira física da Europa. Depois de ontem à meia-noite milhares de pessoas terem atravessado a fronteira entre a província espanhola de Línea e Gibraltar. Hoje o líder do Executivo de Espanha foi assistir à remoção das últimas barreiras. Pedro Sánchez destacou as vantagens do fim desta fronteira, que caiu com o acordo entre a Espanha e o Reino Unido, assinado ontem em Bruxelas. Ideias transmitidas por Sánchez numa cerimónia carregada.
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0: De um debate de urgência no Parlamento na próxima sexta-feira sobre a classificação dos exames nacionais do secundário. A decisão foi aprovada em conferência de líderes parlamentares. Os partidos pedem a Fernando Alexandre que não fuja à discussão. Há mais duas mortes confirmadas de cidadãos portugueses e lusodescendentes na sequência dos sismos na Venezuela. São já 119 os cidadãos nacionais que perderam a vida, há ainda 50 desaparecidos. A Rússia diz que o envio de qualquer força multinacional para a Ucrânia por parte dos aliados de Kiev seria uma ameaça e um alvo militar legítimo.
1: Notícias às 3 da tarde, a edição é do jornalista João Vasco.
0: Está confirmado, vai mesmo haver um debate de urgência no Parlamento na próxima sexta-feira sobre os problemas em torno dos exames nacionais do secundário. Este debate recebeu luz verde da Conferência de Líderes Parlamentares, apesar do partido que solicitou a discussão, o PCP, garantir que PSD, CDS e o próprio Presidente da Assembleia, Aguiar Branco, se mostraram contra a iniciativa. Teresa Borges.
2: O debate de urgência foi confirmado em conferência de líderes, mas diz o PCP não mereceu consenso.
3: O Presidente da Assembleia da República, o PSD e o CDS tinham um entendimento diferente, aliás, na sua opinião considerariam que este debate não se devia realizar e queriam impedir o escrutínio por parte da Assembleia da República.
2: Não se sabe ainda quem irá representar o governo. A líder parlamentar do PCP, Paula Santos, exige que seja o Ministro da Educação e quer ouvir garantias de que nenhum aluno será prejudicado. Pelo Chega, Pedro Pinto considera que a presença de Fernando Alexandre é uma questão de respeito.
4: É uma questão de respeito a este Parlamento, é uma questão de respeito ao debate de urgência e, particularmente, é uma questão de respeito quer aos professores, quer aos pais, quer aos alunos, que infelizmente este governo não tem tido respeito por eles.
2: Para os liberais, o debate será importante para serenar alunos, famílias e professores. O LIVRE quer respostas sobre um processo que classifica como uma absoluta irresponsabilidade. Pelo Bloco de Esquerda, Fábio Figueiredo atira ao Primeiro-Ministro.
5: É inaceitável que Luís Montenegro, em vez de apontar ao ministro e às decisões erradas, venha culpar os professores de provocar alarmismo, de estarem contra um processo de digitalização e de modernização.
2: No pedido entregue pelo PCP é exigida a presença de Fernando Alexandre, mas o Parlamento não recebeu ainda qualquer indicação sobre quem irá representar o governo.
0: O Ministério da Educação continua sem esclarecer se Fernando Alexandre irá ao Parlamento na sexta-feira, dia em que devem ser afixados os resultados dos exames nacionais do secundário. A repressão policial abusiva de protestos pacíficos tem vindo a aumentar em Portugal. É o que refere o relatório da Organização Pan-Europeia Fórum Cívico, relatório conhecido hoje. O documento diz também que o espaço público português é aberto, mas alerta contra a normalização de narrativas xenófobas, particularmente contra imigrantes. Alexandra Sofia Costa.
6: O relatório diz que há uma degradação substancial das liberdades cívicas em Portugal, onde o espaço cívico encolheu, refere um dos autores do relatório, João Labrincha, do Fórum Cívico Europeu.
7: Nos últimos anos nós notamos uma tendência de fechamento e de mesmo repressão. Estamos a falar de processos judiciais que são colocados contra ativistas, violência policial injustificada contra manifestantes. Vemos isto junto dos ativistas climáticos, vimos também nas últimas greves gerais. Para o cidadão comum acaba por restringir as suas liberdades cívicas. No limite, as pessoas hoje têm mais medo de sair à rua para se manifestar, por exemplo, do que tinham há 10 anos atrás.
6: O relatório também pede mais atenção à presença de elementos neonazis nas forças de segurança. João Labrincha fala em padrões.
7: Um padrão e não uma exceção, e é isso que mais nos preocupa. Um padrão de existência de grupos, e alguns deles organizados, racistas, dentro das forças de segurança.
6: O relatório também refere que a ascensão eleitoral do Chega foi acompanhada por uma retórica sobre a imigração e por discursos xenófobos, racistas e homofóbicos. João Labrincha diz que a normalização deste discurso não pode ser aceite.
7: Uma permissão destes discursos, incluindo no Parlamento, com esta desculpa de ser liberdade de expressão, quando eles estão claramente configurados no Código Penal como crimes.
6: Alguns dados deste relatório que analisou as liberdades cívicas em 34 países europeus.
0: Um documento da Organização Pan-Europeia Fórum Cívico. O duplo sismo que abalou a Venezuela a 24 de junho causou até agora a morte de 119 portugueses e lusodescendentes. É o mais recente balanço avançado pelo Ministério dos Negócios Estrangeiros português. De acordo com a nota divulgada esta tarde, há mais duas mortes confirmadas relativamente ao último assim balanço. Entre os 119 cidadãos portugueses e luso-descendentes mortos, 23 eram menores. O Ministério Português dos Negócios Estrangeiros refere ainda que continuam desaparecidos 50 cidadãos nacionais. De acordo com as autoridades venezuelanas, os sismos provocaram 4.734 mortos. Há mais de 16.700 feridos. António José Seguro felicitou hoje o presidente de Moçambique pela agenda reformista que tem levado a cabo no país. Numa conversa com Daniel Chapo no Fórum Euroáfrica, o presidente da República Portuguesa afirmou que as relações bilaterais entre os dois Estados estão num momento excelente e defendeu que Portugal e Moçambique devem desenvolver parcerias estratégicas, Madalena Salema, para transformar as trocas comerciais que têm em investimento produtivo.
8: Portugal está entre os 8 principais investidores em Moçambique com 2 mil milhões de euros, mas António José Seguro quer mais, quer uma cooperação económica virada para resultados, aproveitando as excelentes relações entre os dois países.
9: É muito importante que nós possamos passar de trocas comerciais para parcerias estratégicas, isto é, qualificar melhor o nosso investimento designadamente, transformar comércio em investimento produtivo. Por isso precisamos trabalhar juntos. E trabalhar juntos aqui é sobretudo um desafio que é lançado aos empresários e que é lançado às nossas empresas.
8: Há um mar de oportunidades e uma agenda reformista elogiada pelo Presidente da República, que, diz António José Seguro, os portugueses podem aproveitar. Daniel Chapo destaca a linha de 500 milhões de euros acordada entre os dois governos.
10: Porque ano passado estivemos cá em dezembro, e houve uma linha de crédito, portanto, entre os dois países de cerca de 500 milhões de euros.
8: Uma linha de financiamento para os empresários portugueses em Moçambique prestes a ser concluída.
9: Esta linha dos 500 milhões é uma linha que funciona como uma garantia importante para o investimento dos nossos empresários portugueses em Moçambique. E ainda esta semana o Sr. Primeiro-Ministro me transmitiu que estamos já próximos de uma decisão final para que essa linha possa ser concretizada.
8: Moçambique está a crescer 3% ao ano, tem investimentos só no gás de 50 mil milhões de euros. O presidente moçambicano agradece o apoio de Portugal na luta contra o terrorismo em Cabo Delgado, sublinhando que os ataques são agora esporádicos.
0: António José Seguro e Daniel Chapo, ambos eleitos há relativamente pouco tempo, participaram pela primeira vez neste Fórum Euro-África que se está a realizar em Cascais. No Fórum também esteve hoje Marcelo Rebelo de Sousa, antigo Presidente da República. Moscovo diz que o envio de qualquer força multinacional para a Ucrânia por parte dos aliados de Kiev seria uma ameaça e um alvo militar legítimo. A mensagem foi transmitida esta quarta-feira pela porta-voz do Ministério dos Negócios Estrangeiros da Rússia. Maria Zakharova reagia assim ao facto do tema ter sido colocado de novo em cima da mesa esta semana, depois de um encontro em Paris entre os países que formam a chamada Coligação dos Dispostos, um conjunto de Estados que apoiam a Ucrânia neste conflito. E a Presidente da Comissão Europeia anunciou hoje a assinatura de um acordo de produção de drones com a Ucrânia, que combina a criatividade e experiência ucranianas com a escala industrial europeia. O acordo, que irá ser financiado com fundos do empréstimo de 90 mil milhões de euros para apoiar a Ucrânia e com parte dos perto de 10 mil milhões que ainda estão disponíveis no programa de defesa da União SAFE, foi anunciado em Kiev por Ursula von der Leyen ao lado do presidente ucraniano Volodymyr Zelensky. Von der Leyen chegou ao país esta manhã para participar nas cerimónias do Dia do Estado Ucraniano. É o fim da última fronteira física da Europa. Depois de ontem, à meia-noite, milhares de pessoas terem atravessado a fronteira entre a província espanhola de Línea e Gibraltar, hoje o líder do governo espanhol foi assistir à remoção das últimas barreiras. Pedro Sánchez destacou as vantagens do fim desta fronteira, que caiu com o acordo entre Espanha e Reino Unido, assinado ontem em Bruxelas. Ideias transmitidas por Sánchez numa cerimónia carregada de simbolismo. Daniel Belo.
11: Depois da abertura oficial, o momento simbólico, ladeado pelo alcaide de Línea de la Concepción e pelo ministro principal de Gibraltar, Pedro Sánchez, assistiu ao momento em que duas gruas, uma de cada lado do muro, levantaram no ar e removeram os pesados portões de metal que fechavam a última fronteira da Europa. Abrem-se os portões, caem as colunas de Hércules, que para os antigos marcavam os limites do mundo conhecido.
12: Hoje miramos as colunas de Hércules não como o limite de lo conocido, sino como uma porta que abrimos a novos horizontes.
11: Novos horizontes que voltam a juntar populações que, embora separadas, nunca estiveram de costas voltadas. Caiu a vedação levantada há 100 anos. O presidente do governo espanhol saudou o momento histórico, tornado possível por um acordo negociado com a ajuda de Bruxelas.
12: É um acordo justo que protege nossos interesses.
11: A disputada soberania do território fica de fora, mas tratou-se de muito. Espanha passa a garantir a segurança do porto e aeroporto de Gibraltar, que vai ser aberto ao tráfego civil, internacional, com tutela partilhada. As taxas fiscais e aduaneiras passam a ser as mesmas e resolve-se a situação dos 15 mil trabalhadores transfronteiriços.
12: Esta ha sido sempre a principal prioridade do governo de Espanha.
11: Mais que liberdade de movimento, há garantia de pensões de reforma e prestações sociais livres de confusões administrativas e há apoios para mitigar as desigualdades criadas por séculos de separação.
12: O acordo cria um fundo social.
11: Um fundo que prevê ações concretas na formação e criação de emprego para os jovens desta zona. Tudo para cumprir o destino de Gibraltar. Ser ponte e não barreira, horizonte e não fronteira, dono e não vítima da história.
12: Hoje o campo de Gibraltar se reconcilia com o seu autêntico destino, que é ser ponte, não barreira, ser horizonte, não fronteira, ser dueño e nunca mais vítima da história.
0: É o fim, então, das barreiras à circulação entre Espanha e o território de Gibraltar.
1: João Vasco, edição das 3, num simultâneo com a RTP Antena 1 Açores e RTP Mundo. 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Agora passam 11 minutos das 3. Muito boa tarde. Boa viagem se vai na estrada. Vamos saber como anda o trânsito a esta hora, Paulo Galvão.
13: Vamos começar pelo Porto, com o trânsito lento de Matosinhos para o Porto na Avenida AEP, onde há também uma ocorrência. As filas começam junto ao nó da A4. Trânsito lento também para quem entra no Porto pela Ponta Rábida, junto a Bessa Leite e até ao nó de Francos. Evitar os acessos à Praça da Galiza. Continuam os trabalhos. A Marginal está com trânsito no Pararranca, entre a Ponto Infante e a zona da Alfândega do Porto. Na região de Lisboa temos não um, mas dois acidentes na segunda circular à chegada ao Campo Grande. Para quem vem de Benfica para o aeroporto, as filas estão a começar junto às Torres de Lisboa. Está em fase de resolução um acidente em direção ao IC19, também na segunda circular junto ao Fonte Nova, apenas com trânsito lento. A segunda circular está assim. A A5 está lenta também na descida de Monsanto para as Amoreiras, com a Nacional 249-4. Também com demora porque há trabalhos em São Domingos de Rana e há filas nos dois sentidos. A ponte 25 de Abril para já não tem problemas.
1: Temos isso sim até às 8 da noite o nosso número habitual a funcionar. É o 800-21-0101. Boa tarde e boa viagem.
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0: que têm em curso num monte, no concelho de Odmira, no Alentejo. A Constru Barcelos, que fez obras para a Polícia Judiciária, é a empresa com o valor mais alto faturado à empresa da mulher de Luís Neves. O Ministro da Educação vai estar no debate de urgência sobre os exames nacionais na próxima sexta-feira no Parlamento. O PCP garante que o agendamento do debate, a pedido dos comunistas, contou com a resistência de vários partidos. Adiante nesta edição às 5 da tarde, vamos a São Tomé e Príncipe, que tem eleições marcadas para o próximo domingo. Escutamos a reportagem do enviado especial da Rádio Pública.
1: Agora estão 24 graus no Porto, 26 em Faro, 27 em Coimbra e também em Lisboa. Quanto às ilhas, 24 graus, temperatura atual no Funchal, estão 23 em Ponta Delgada. As notícias, edição de Nuno Rodrigues.
0: 108 faturas de 13 empresas. O Ministério da Administração Interna divulgou ao jornal Observador as faturas das obras que têm em curso no monte em São Teutónio, no concelho de Odmira, no Alentejo. O valor total faturado à empresa que está em nome da mulher, de Luís Neves, ultrapassa os 23 mil euros. A Constru Barcelos, que fez obras para a Polícia Judiciária quando Luís Neves era diretor nacional desta polícia, é a empresa com valor mais alto faturado, um total de 5 mil euros. O jornal Observador diz que está em causa cerca de 21% do total das despesas faturadas, que ainda não estão terminadas, as obras para as quais não terá sido efetuada qualquer comunicação ou pedido de licenciamento à autarquia de Odmira e cujos comprovativos de pagamento ainda não foram apresentados por Luís Neves. O atual ministro já garantiu que todas as adjudicações feitas pela Polícia Judiciária resultaram de procedimentos de contratação pública, sublinhando que durante mais de 70% do período em que a empresa trabalhou para a Polícia Judiciária, ainda não conhecia o empreiteiro, de quem, entretanto, se tornou amigo. A Câmara de Odmira já esclareceu também que não foi possível encontrar até agora qualquer processo de licenciamento ou comunicação de obras relacionado com este caso. O Ministro da Educação e o Secretário de Estado Adjunto, Alexandre Homem Cristo, vão estar no debate de urgência sobre os exames nacionais na próxima sexta-feira. Foi essa a informação avançada esta tarde à Antena 1 pelo Ministério de Fernando Alexandre. O debate foi agendado esta manhã a pedido do PCP, mas os comunistas garantem, Teresa Borges, que nem todos os partidos concordaram.
2: O debate de urgência foi confirmado em conferência de líderes, mas diz o PCP, não mereceu consenso.
3: O Presidente da Assembleia da República, o PSD e o CDS tinham um entendimento diferente, aliás, na sua opinião, considerariam que este debate não se devia realizar e queriam impedir o escrutínio por parte da Assembleia da República.
2: A líder parlamentar comunista Paula Santos quer ouvir do ministro garantias de que nenhum aluno será prejudicado. Pelo Chega, Pedro Pinto considera que a presença de Fernando Alexandre no Parlamento é uma questão de respeito.
4: É uma questão de respeito a este Parlamento, é uma questão de respeito ao debate de urgência e, particularmente, é uma questão de respeito quer aos professores, quer aos pais, quer aos alunos, que infelizmente este Governo não tem tido respeito por eles.
2: Para os liberais, o debate será importante para cernar alunos, famílias e professores. O LIVRE quer respostas sobre um processo que classifica como uma absoluta irresponsabilidade. Pelo Bloco de Esquerda, Fábio Figueiredo atira ao Primeiro-Ministro.
5: É inaceitável que Luís Montenegro, em vez de apontar ao Ministro e às decisões erradas, venha culpar os professores de provocar alarmismo, de estarem contra um processo de digitalização e de modernização.
2: Os partidos aguardam agora pelos esclarecimentos do Governo na Assembleia da República.
0: O debate sobre a polémica com os exames nacionais está marcado para sexta-feira, às 10 da manhã. O Ministro da Educação e o Secretário de Estado, Alexandre Homem Cristo, vão estar no Parlamento nesse dia em que devem ser fixadas também as pautas com as notas dos exames nacionais. Os professores receberam com desalento e revolta as declarações do Primeiro-Ministro, é pelo menos isso que indicam os diretores das escolas. Luís Montenegro admitiu ontem eventuais falhas políticas no processo de classificação dos exames, mas também identificou alguma resistência por parte dos professores à digitalização das provas. O Presidente da Associação Nacional de Diretores de Agrupamentos e Escolas Públicas, Felinto Lima, ouvido pela agência Lusa, descreve estas declarações como um murro no estômago e entende que Luís Montenegro deve retratar-se e dar uma palavra de agradecimento aos professores. O deputado do Chega, Pedro Frazão, foi condenado ao pagamento de uma multa e de uma indemnização num valor total de 4 mil euros por ter difamado em 2021 o atual coordenador do Bloco de Esquerda, José Manuel Poreza. Na leitura da sentença, o juiz responsável pelo processo lembrou que as redes sociais são meios de disseminação da informação, são meios que têm um alcance global. Pedro Frazão não esteve na sessão e, à saída do tribunal, José Manuel Poreza fez saber que espera que esta sentença possa contribuir para que a vida pública possa ser mais decente. Em causa está uma publicação nas redes sociais em que, segundo a acusação do Ministério Público, a que a Agência Lusa teve acesso, o deputado Chega lançou a suspeita de que José Manuel Poreza, na data vice-presidente da Assembleia, poderia ter praticado um crime contra a liberdade e a autodeterminação sexual de uma jovem militante do Bloco de Esquerda. Em Cabo Verde, o primeiro-ministro classifica como tentativa de golpe a acusação do Ministério Público divulgada ontem. O primeiro-ministro é acusado de 26 crimes alegadamente praticados quando liderava a Câmara da Praia. O atual primeiro-ministro cabo-verdiano reagiu hoje a essa acusação do Ministério Público. Francisco Carvalho fala numa tentativa de golpe de Estado, apesar de respeitar a justiça.
6: Tenho absoluto respeito pela justiça e responderei, como sempre respondi, com serenidade, transparência e total confiança de que a verdade prevalecerá. Mas não deixarei de denunciar qualquer tentativa de transformar a vida política nacional num clima permanente de instabilidade e suspeição. O que estamos a ver é uma tentativa de golpe de Estado disfarçado de oposição.
0: Francisco Carvalho, primeiro-ministro de Cabo Verde, numa conferência de imprensa, hoje reagindo à acusação do Ministério Público de 26 crimes que terão sido praticados quando Francisco Carvalho presidia a Câmara da Praia desde 2020. Estão na lista vários crimes, entre eles falsificação de documentos públicos, abuso de poder, peculato e também recebimento indevido de vantagem. Em São Tomé, há eleições no próximo domingo. Os candidatos fazem, por esta altura, um esforço para chegar ao máximo possível de eleitores, nem que para isso seja necessário ir aos locais mais afastados, como testemunhou o enviado especial da Rádio Pública, Frederico Pinheiro.
7: Aqui em São Tomé e Príncipe, a campanha é feita literalmente porta a porta. Os candidatos conduzem centenas de quilómetros por estradas em condições bastante difíceis e depois ainda têm de andar dezenas de minutos para chegarem a algumas povoações, como aqui a Praia Colónia, onde a população tem muitas dificuldades. Como é que se chama?
8: Eu chamo Lourdes.
7: Lourdes, quais são as principais dificuldades que encontra aqui em Praia Colónia?
8: Aqui nós temos dificuldade de energia. A água nós não preocupamos muito.
7: Mas também não há água canalizada?
8: Não tem. Não tem água canalizada. A estrada também está um bocado péssima. O senhor está a ver de forma que a estrada está. Mas o problema nosso também é transporte da escola, porque é para ir para a escola com crianças. Aqui não tem motocarrinha, nem motoqueiros. Motoqueiros a gente tem que pagar. Com chuva, a criança tem que ir para a escola.
7: E eletricidade existe aqui?
8: Eletricidade não. Aqui só solares. O senhor não está a ver painel solar, senhor, que tem em cima de casa.
7: Então não tem eletricidade durante o dia todo?
8: Não. Passou no ar. A energia geral passou no ar.
7: Espera que os políticos consigam ajudar a resolver este problema depois das eleições?
8: Sim, tenho essa esperança.
7: Lourdes, muito obrigado. São estas as preocupações básicas da população e é isto que ao longo do caminho tem pedido aos diferentes candidatos às presidenciais aqui em São Tomé e Príncipe: água, transportes e eletricidade.
0: São Tomenses vão a votos no próximo domingo. Acompanhamos a reta final da campanha com esta reportagem do enviado especial da Rádio Pública, Frederico Pinheiro.
1: As notícias, edição de Nuno Rodrigues, simultâneo da RTP Antena 1 com a RTP Antena 1 Madeira e também com a RTP Mundo. 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Agora são 5h10, boa tarde e bom regresso a casa, boa viagem. Vamos saber que dificuldades há no trânsito a esta hora, Paulo.
9: Não é das piores tardes, mantemos o habitual na bicintura interna no Porto, na subida do Dragão para a A3 e nos dois sentidos, entre o Norte Francos e o tabuleiro da Ponta Rábida. Avenida AEP também com resistência, a circunvalação também teve uma ocorrência junto à Rua do Amial, o trânsito está sujeito a demora. Na região de Lisboa mantemos uma ocorrência também junto ao Saldanha, com trânsito demorado, principalmente para quem está na Avenida da República, em direção ao Saldanha, segundo circular no Pararranca, nos dois sentidos, entre as Torres de Lisboa e o Terminal 2 do aeroporto. Para a Ponte 25 de Abril, há filas em Campo Lido, acessos Norte-Sul sujeitos a demora, C19 com o habitual na zona da Amadora, em direção a Sintra, há 5 sem dificuldades, a Marginal tem resistência de pedroços para o da Fundo, há filas para entrar na Cril no nó de Sacavém, principalmente para quem está a sair do Parque das Nações, a Ponte de Vasco da Gama, não tem problemas.
1: Para já está assim o trânsito, 821-0101 está receptivo a outras informações que queira partilhar, 821-0101, número gratuito. Boa tarde e uma boa viagem. No programa da tarde, daqui a pouco, vamos estar à volta do Largo.
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1: Com o Mário Antunes nesta quarta-feira e agora com música de Benson Boone, chama-se Mystical Man.

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0: A ministra da Justiça lamenta que a casa e a vida do ministro da Administração Interna tenham sido invadidas sem autorização. São declarações de Rita Judice, que escutamos mais à frente na edição, na tarde em que o ministro da Administração Interna divulgou as faturas das obras que têm em curso no Monte, no Alentejo. A Constru Barcelos, que fez obras para a Polícia Judiciária no tempo de Luís Neves, é a empresa com o valor mais alto faturado.
1: Agora estão 25 graus no Porto, 26 em Lisboa e também em Faro, 27 em Coimbra, nas Ilhas, 24 graus no Funchal, estão 22 em Ponta Delgada. As notícias, edição de Nuno Rodrigues.
0: A Ministra da Justiça considera que a casa e a vida do Ministro da Administração Interna foram invadidas, a propósito da notícia avançada na última sexta-feira pelo jornal Sol. O semanário conta que a empresa contratada pelo Ministro para realizar obras no Monte, em Odmira, foi também responsável das entre 2020 e 2021.

0: Mas, sobre esse tema, o tema dos salários, a Ministra do Trabalho diz que nem sequer falaram do tema, também não quis destacar qualquer conclusão sobre esse assunto, sobre o acordo de valorização dos salários. Quando lhe perguntei se queria destacar alguma conclusão, diz que não tem nada a acrescentar. Houve também espaço para outras preocupações, por exemplo, por parte do Presidente da CAP, que lembrou o Governo, Nuno, que as ajudas prometidas aos agricultores depois das tempestades ainda não chegaram.
1: A Ministra do Trabalho, que de resto recebeu esta tarde um pedido da Iniciativa Liberal, o partido quer que a Ministra envie à Assembleia da República o relatório do Grupo de Trabalho sobre a Sustentabilidade da Segurança Social, documento que chegou ao Ministério na última sexta-feira. A Iniciativa Liberal considera que adiar a publicação deste documento de forma indefinida impede um debate público informado. Ouvida pela Rádio Pública, a deputada da Iniciativa Liberal, Joana Cordeiro, diz que não há motivos para o Parlamento não ter conhecimento deste relatório e questiona os argumentos da Ministra por ter dito que primeiro o Governo fará uma apresentação interna do relatório.
2: O documento vai ser alvo de uma avaliação interna e que depois será divulgado. O que é que isto quer dizer exatamente? Há um grupo de trabalho que faz um documento. Obviamente, se o grupo de trabalho faz o documento, nem todas as medidas que estão no documento não têm que ser implementadas ou não. Depois, obviamente, há uma avaliação política. Aquilo que a Iniciativa Liberal quer saber, sendo um tema que é bastante importante para nós, é de facto o que é que o grupo de trabalho fez. Este documento devia ter sido entregue no final de janeiro, portanto está com 6 meses de atraso, não há motivo nenhum para ele não ser divulgado.
1: A Iniciativa Liberal acusa de resto o PSD de ter impedido o acesso ao documento ao adiar a votação de um requerimento dos liberais nesse sentido, por isso avançam agora com este pedido à Ministra.
2: E aquilo que o PSD faz na reunião é pedir um adiamento potestativo disto. Não podiam votar a entrega de um documento, porquê? E depois pedem um adiamento potestativo, que seria para a semana seguinte, podíamos votar este requerimento se todos os partidos estivessem de acordo. E a verdade é que o PSD não estava de acordo. Portanto, qual é o problema do PSD em nós, Comissão, obtermos este documento? Portanto, não havendo este acordo, o PSD tendo obstaculizado isto, aquilo que nós fizemos foi usar o mecanismo que temos interno de requerimentos ao Governo e pedimos diretamente o documento ao Governo.
1: Pedido da Iniciativa Liberal, que quer ter acesso ao relatório do Grupo de Trabalho sobre a Sustentabilidade da Segurança Social, documento que já chegou, entretanto, ao Ministério do Trabalho no final da semana passada. Os professores receberam com desalento e revolta as declarações do Primeiro-Ministro. É essa a informação avançada esta tarde pelos diretores das escolas. Luís Montenegro admitiu ontem eventuais falhas políticas no processo de classificação dos exames nacionais, mas também identificou alguma resistência por parte dos professores à digitalização das provas. O presidente da Associação Nacional de Diretores de Agrupamentos e Escolas Públicas, Felinto Lima, descreve estas declarações como um murro no estômago. Ele entende que Luís Montenegro deve retratar-se e dar uma palavra de agradecimento aos professores. Foi essa a mensagem que deixou esta tarde em declarações à Agência Lusa. Entretanto, o Ministro da Educação e o Secretário de Estado Adjunto, Alexandre Homem Cristo, vão estar no debate de urgência sobre os exames nacionais na próxima sexta-feira. Foi essa a informação avançada à Antena 1 pelo Ministério de Fernando Alexandre. O debate foi agendado esta manhã a pedido do PCP, Teresa Borges, mas os comunistas garantem que nem todos os partidos concordaram.
3: O debate de urgência foi confirmado em conferência de líderes, mas diz o PCP não mereceu consenso.
4: O Presidente da Assembleia da República, o PSD e o CDS tinham um entendimento diferente, aliás, na sua opinião, considerariam que este debate não se devia realizar e queriam impedir o escrutínio por parte da Assembleia da República.
3: A líder parlamentar comunista Paula Santos quer ouvir do ministro garantias de que nenhum aluno será prejudicado. Pelo Chega, Pedro Pinto considera que a presença de Fernando Alexandre no Parlamento é uma questão de respeito.
5: É uma questão de respeito a este Parlamento, é uma questão de respeito ao debate de urgência e, particularmente, é uma questão de respeito quer aos professores, quer aos pais, quer aos alunos, que, infelizmente, este governo não tem tido respeito por eles.
3: Para os liberais, o debate será importante para cernar alunos, famílias e professores. O LIVRE quer respostas sobre um processo que classifica como uma absoluta irresponsabilidade. Pelo Bloco de Esquerda, Fábio Figueiredo atira ao Primeiro-Ministro.
6: É inaceitável que Luís Montenegro, em vez de apontar ao Ministro e às decisões erradas, venha culpar os professores de provocar alarmismo, de estarem contra um processo de digitalização e de modernização.
3: Os partidos aguardam agora pelos esclarecimentos do Governo na Assembleia da República.
1: O debate sobre a polémica relacionada com os exames nacionais está marcado para a próxima sexta-feira. Em São Tomé e Príncipe, aproxima-se o grande duelo nas presidenciais. Quatro candidatos na corrida às eleições de domingo, numa campanha que tem sido dominada por dois nomes, Carlos Villanova, o atual presidente, e por outro candidato, Nito de Abreu. Eles estão entre os principais favoritos à vitória. O enviado especial da Rádio Pública, Frederico Pinheiro, acompanha em São Tomé os últimos argumentos da campanha eleitoral.
7: Aqui em São Tomé e Príncipe, a campanha é feita literalmente porta a porta. Os candidatos conduzem centenas de quilómetros por estradas em condições bastante difíceis e depois ainda têm de andar dezenas de minutos para chegarem a algumas povoações, como aqui a Praia Colónia, onde a população tem muitas dificuldades. Como é que se chama?
8: Eu chamo Lourdes.
7: Lourdes, quais são as principais dificuldades que encontra aqui em Praia Colónia?
8: Aqui nós temos dificuldade de energia, água nós não preocupamos muito.
7: Mas também não há água canalizada?
8: Não tem. Não tem água canalizada. A estrada também está um bocado péssima. O senhor está a ver de forma que a estrada está. Mas o problema nosso também é transporte de escolar porque é para ir para a escola com crianças. Aqui não tem motocarrinha, nem motoqueiros. Motoqueiros a gente tem que pagar com chuva, a criança tem que ir para a escola.
7: E eletricidade existe aqui?
8: Não. Aqui só solares. O senhor não está a ver painel solar, só, que tem em cima de casa.
7: Então não tem eletricidade durante o dia todo?
8: Não. Passou no ar. A energia geral passou no ar.
7: Espera que os políticos consigam ajudar a resolver este problema depois das eleições?
8: Sim, tenho essa esperança.
7: Lourdes, muito obrigado. São estas as preocupações básicas da população e é isto que ao longo do caminho...
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1: Nos Açores, o que estão a contar as notícias a esta hora, Nuno Rodrigues?
2: As declarações da Ministra da Justiça, o trabalho jornalístico é importante, mas há limites. Rita Judice lamentou esta tarde que a casa e a vida do Ministro da Administração Interna tenham sido invadidas sem autorização. Declarações da Ministra na tarde em que Luís Neves, o Ministro da Administração Interna, divulgou as faturas das obras que têm em curso no Monte, no Alentejo. A Constru Barcelos, que fez obras para a Polícia Judiciária no tempo de Luís Neves, é a empresa com o valor mais alto faturado.
1: Quanto a temperaturas a esta hora, 24 graus no Porto, estão 26 em Coimbra, em Lisboa e também em Faro, nas Ilhas, 24 graus no Funchal, 22 em Ponta Delgada. As notícias, edição de Nuno Rodrigues.
2: A Ministra da Justiça considera que a casa e a vida do Ministro da Administração Interna foram invadidas. A propósito da notícia avançada na última sexta-feira pelo jornal Sol, o semanário contou que a empresa contratada pelo Ministro para realizar obras num monte em Odmira foi também responsável pelas renovações das sedes da Polícia Judiciária na Guarda e em Évora. Entre 2020 e 2025, a Constru Barcelos recebeu cerca de 2 milhões de euros por conta de adjudicações da Judiciária. Esta tarde, a Ministra da Justiça, Rita Judice, falou de indignação a propósito dos desenvolvimentos deste caso, sublinhando que o trabalho jornalístico é importante, mas há limites.
3: O que me parece, e o que eu disse, e me parece que é de apontar, é como é que alguém pode reagir ou como é que pode aceitar de forma tão, sem qualquer, sem indignação, que a sua vida, a sua casa, sem qualquer autorização, seja invadida, seja por quem for. O direito à informação é importante, o trabalho jornalístico é importante, mas há limites que têm que ser respeitados.
4: Perguntava-lhe então só que não tem conhecimento de nenhuma investigação neste momento a decorrer relativamente a este caso do Ministro da Administração Interna.
3: Não tem qualquer informação sobre esse aspecto.
2: A Ministra da Justiça, em declarações registadas pela RTP Notícias esta tarde em Lisboa, quando o Ministério da Administração Interna já tinha divulgado ao jornal Observador as faturas das obras que têm em curso num monte em São Teutónio, as obras que estão a ser realizadas neste imóvel pelo atual Ministro da Administração Interna, o valor total faturado à empresa que está em nome da mulher de Luís Neves ultrapassa os 23 mil euros. O observador conta que a Constru Barcelos, que fez obras para a Judiciária quando Luís Neves era diretor nacional desta polícia, é a empresa com o valor mais alto faturado, um total de 5 mil euros. O atual ministro já garantiu que todas as adjudicações feitas pela Judiciária resultaram de procedimentos de contratação pública, acrescentando que durante mais de 70% do período em que a empresa trabalhou para a Judiciária, ainda não conhecia o empreiteiro de quem, entretanto, se tornou amigo. Foi precisamente um outro episódio com Luís Neves que levou esta tarde o presidente do Chega a Belém. André Ventura acusa o ministro da Administração Interna de o ter ameaçado durante um debate quinzenal, em maio, no Parlamento. À saída do encontro com António José Seguro, o presidente do Chega lembrou que sem liberdade de ação não há democracia. André Ventura disse ainda que o primeiro-ministro deve pedir ao Ministro da Administração Interna esclarecimentos sobre tudo o que está a acontecer. Depois do Parlamento ter chumbado a reforma da legislação laboral, a Ministra do Trabalho voltou a sentar-se esta tarde à mesa com os parceiros sociais. A Ministra não estabelece prazos, Rita Fernandes, mas adianta que a reforma da Lei do Trabalho é inevitável mais tarde ou mais cedo.
5: A ministra não sabe como nem quando, mas garante que vai voltar a pôr em cima da mesa as alterações à Lei do Trabalho. A ministra Maria do Rosário Palma Ramalho garantiu isso mesmo no final da reunião de hoje com patrões e sindicatos. Diz que o tema é inevitável.
6: A reforma laboral é inevitável para Portugal, porque temos uma legislação que é bastante atrasada e pouco preparada para enfrentar os desafios dos novos modelos de trabalho e de eventuais situações económicas até menos menos favoráveis, como já existem neste momento noutros países da Europa. Portanto, é uma questão de inevitabilidade na opinião do governo. Isso significa que o tema estará em cima da mesa, veremos em que moldes e veremos quanto a isso. Não me posso efetivamente comprometer nem quanto a prazos, nem quanto aos moldes em que será colocada.
5: A reunião de concertação social foi marcada para fazer um ponto de situação sobre o acordo assinado há cerca de 2 anos e que prevê aumento dos salários, mas sobre isso não se falou, diz a ministra.
6: Não foi tratado o tema dos salários, especificamente com referência ao acordo. Foram tratados vários temas de monitorização desse acordo, o que é que está cumprido, o que é que não está cumprido. Foi mesmo uma reunião de monitorização do acordo.
5: As alterações à lei do trabalho acabaram por ser um dos temas da reunião. A CGTP diz que o pacote laboral é um assunto encerrado. A UGT também quer virar a página, mas a ministra do Trabalho garante que o chamado pacote laboral vai voltar a ser discutido.
2: Foi essa a ideia que deixou depois da reunião desta tarde com os parceiros sociais. Entretanto, a Iniciativa Liberal pede à Ministra do Trabalho que envie à Assembleia da República o relatório do grupo que tem estado a trabalhar na sustentabilidade da segurança social. A Iniciativa Liberal considera que adiar a publicação do documento de forma indefinida impede um debate público informado. A deputada Joana Cordeiro diz que não há motivos para o Parlamento não ter conhecimento desse relatório que já chegou ao Ministério nos últimos dias.
7: O documento vai ser alvo de uma avaliação interna e que depois será divulgado. O que é que isto quer dizer exatamente? Há um grupo de trabalho que faz um documento. Obviamente, se o grupo de trabalho faz o documento, nem todas as medidas que estão no documento não têm que ser implementadas ou não. Depois, obviamente, há uma avaliação política. Aquilo que a Iniciativa Liberal quer saber, sendo um tema que é bastante importante para nós, é de facto o que é que o grupo de trabalho fez. Este documento devia ter sido entregue no final de janeiro, portanto está com 6 meses de atraso, não há motivo nenhum para ele não ser divulgado.
2: A Iniciativa Liberal acusa também o PSD de ter impedido o acesso a este documento ao adiar uma votação de um requerimento do partido, por isso avançam agora com este pedido à Ministra do Trabalho.
7: E aquilo que o PSD faz na reunião é pedir um adiamento potestativo disto. Não podiam votar a entrega de um documento, porquê? E depois pedem um adiamento potestativo, que seria para a semana seguinte, podíamos votar este requerimento se todos os partidos estivessem de acordo. E a verdade é que o PSD não estava de acordo. Portanto, qual é o problema do PSD em nós, Comissão, obtermos este documento? Portanto, não havendo este acordo, o PSD tendo obstaculizado isto, aquilo que nós fizemos foi usar o mecanismo que temos interno de requerimentos ao Governo e pedimos diretamente o documento ao Governo.
2: Essa é a intenção da Iniciativa Liberal, que quer ter acesso ao relatório do Grupo de Trabalho sobre a Sustentabilidade da Segurança Social, relatório que já chegou às mãos do Ministério do Trabalho. Ontem mesmo a Ministra do Trabalho anunciou que é ainda um documento provisório e que aguarda ainda as conclusões finais deste grupo de especialistas que têm olhado para a questão da sustentabilidade da segurança social. Injustas, né? Desta forma que a FNE, a Federação Nacional da Educação, avalia as declarações mais recentes do Primeiro-Ministro a propósito da polémica relacionada com os exames nacionais. Ontem Luís Montenegro admitiu falhas políticas no processo de classificação dos exames, mas também identificou alguma resistência por parte dos professores à digitalização das provas. Pedro Barreiros, da FNE, escutado esta tarde pela Antena 1, sublinha que os professores não merecem este tipo de declarações.
8: Podem não ter sido ditas nesse sentido, mas acabaram por ter esse efeito. Ou seja, os professores num período em que estão a dar o melhor de si, em que estão a dar resposta às múltiplas solicitações que lhes são feitas chegar. Num período de final de ano onde há um cansaço acumulado. Ouvirem isto dito desta forma, há quem faça e tenha essa leitura e não tenha se sentido minimamente contente ao ouvir essas afirmações, porque efetivamente, se o mal não é maior, deve-se muito à entrega e à dedicação dos professores.
2: Lamento da FNE. Também os professores receberam com desalento e revolta as declarações do Primeiro-Ministro. Foi essa a indicação que tinha deixado já esta tarde em declarações à Agência Lusa o Presidente da Associação Nacional de Diretores de Agrupamentos e Escolas Públicas. Ele descreveu de resto as declarações de Luís Montenegro como um murro no estômago. Depois de amanhã, sexta-feira, o Ministro da Educação e o Secretário de Estado Adjunto, Alexandre Homem Cristo, vão estar num debate de urgência no Parlamento sobre os exames nacionais, um debate a pedido do PCP.
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1: 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Esta hora na atualidade, Alexandre David.
2: Nada de eleições antecipadas. A maioria dos portugueses quer que o governo cumpra o mandato até ao fim. É o que diz uma sondagem feita pela Universidade Católica para Antena 1, RTP e Jornal Público. A ministra da Justiça reconhece que o trabalho jornalístico é importante, sim senhor, mas sem limites. O comentário de Rita Judice perante o caso que envolve as obras feitas pelo ministro da Administração Interna numa quinta em Odemira. A Espanha já lá está. Agora falta saber se vai ter pela frente a Inglaterra ou a Argentina. Neste momento está praticamente a começar a segunda meia-final do Campeonato do Mundo de Futebol para encontrar o outro finalista.
1: Agora estão 23 graus no Porto, 25 em Lisboa e também em Faro, 26 em Coimbra, nas Ilhas Funchal com 23 graus e Ponta Delgada com 22. 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
2: A maioria dos portugueses quer que o governo cumpra o mandato até ao fim. Só 17% consideram um cenário de eleições antecipadas seria melhor para o país. É o que indica uma sondagem da Universidade Católica para RTP, Antena 1 e Jornal Público. Os portugueses apontam a saúde, o custo de vida e a falta de estratégia do governo como principais problemas do país, mas dão nota positiva a Luís Montenegro e parece afastar um cenário de eleições antecipadas.
3: Ainda faltam 3 anos de legislatura e a maioria não prevê um cenário de eleições antecipadas. Mais de 2/3 dos inquiridos, 72%, consideram que o mais provável é que o atual governo cumpra o mandato até ao fim. 26% apontam para eleições antecipadas. E perante a questão o que seria melhor para o país, são 79% os que defendem que a legislatura deve ser cumprida, 17% querem ir a votos mais cedo. Luís Montenegro é o único líder político com nota positiva, recebe 10,2 valores numa escala de 0 a 20, mas 10 face aos 10,7 registados na sondagem de abril do ano passado. Segue-se Joel Luís Carneiro, com 9,8. Em terceiro, o agora ex-líder do Livre, Rui Tavares, com 9,3. André Ventura recebe 7,5. Tem das menores percentagens de avaliações positivas, mas é avaliado com mais de 16 valores por 11% dos participantes. A líder com nota mais baixa, Inês Sousa Real, com 7,3. O menos reconhecido, Filipe Sousa, do JPP. O Presidente da República leva a nota mais alta, 12,1 valores, 81% dão-lhe avaliações positivas, 25% muito positivas. Com o Parlamento prestes a debater o Estado da Nação, a saúde é apontada como o principal problema do país, por 17% dos participantes. Segue-se gestão, falta de estratégia ou liderança do governo, com 12%, custo de vida e inflação com 11%, habitação com 10%. Imigração e corrupção são apontadas como o maior problema, por 5% dos inquiridos, 3% respondem educação.
2: Esta é uma sondagem que já apanhou os problemas com o processo de digitalização dos exames nacionais e que tem colocado o Ministro da Educação no centro do debate. Vamos então conhecer a ficha técnica desta sondagem, Teresa Borges.
3: Este inquérito foi realizado pelo Centro de Estudos e Sondagens de Opinião da Universidade Católica Portuguesa entre os dias 6 e 10 de julho. Os inquiridos foram selecionados aleatoriamente a partir de uma lista de números de telemóvel, também ela gerada de forma aleatória. Foram obtidos 996 inquéritos válidos, que foram depois ponderados de acordo com a distribuição da população por sexo, escalões etários, região e comportamento de voto, com base nos dados do recenseamento eleitoral e das últimas legislativas. A taxa de resposta foi de 34%, a margem de erro é de 3,1%, o nível de confiança é de 95%.
2: Uma outra sondagem também diz que a maioria dos portugueses faz uma avaliação positiva do desempenho da RTP enquanto serviço público de rádio e televisão, e há uma larga maioria que considera importante, ou mesmo muito importante, a existência de um serviço público de média no país. Uma clara invasão de privacidade. A ministra da Justiça sai em defesa do ministro da Administração Interna e sublinha que a casa e a vida de Luís Neves foram invadidas a propósito, no caso, das obras feitas no Monte em não admira do ministro da Administração Interna, Rita Alarcão Júdice. Diz mesmo que o trabalho jornalístico é muito importante, sim senhor, mas tem limites.
4: Me parece, e o que eu disse, me parece que é de apontar, é como é que alguém pode reagir ou como é que pode aceitar de forma tão, sem indignação, que a sua vida, a sua casa, sem qualquer autorização, seja invadida, seja por quem for. O direito à informação é importante, o trabalho jornalístico é importante, mas há limites que têm que ser respeitados.
5: Perguntava-lhe então só que não tem conhecimento de nenhuma investigação neste momento a decorrer relativamente a este caso do Ministro da Administração Interna.
4: Não tem qualquer informação sobre esse aspecto.
2: E hoje ficamos a saber também que 108 faturas de 13 empresas, o Ministério da Administração Interna divulgou ao Jornal Observador as faturas das obras que têm curso no Monte em São Teutónio, no concelho de Odmira, no Alentejo. O valor total faturado à empresa que está em nome da mulher de Luís Neves ultrapassa os 23 mil euros. André Ventura quis reunir com o Presidente da República, com urgência, para lhe falar precisamente sobre o regular funcionamento do Governo, mas remete qualquer avaliação sobre eventuais iniciativas que irá tomar para depois do debate do Estado da Nação, marcado para amanhã. A audiência foi pedida na sequência da denúncia do Chega de que André Ventura foi ameaçado de forma verbal pelo ministro durante um debate quinzenal, acusação já negada por Luís Neves. O líder do Chega volta a falar num comportamento inaceitável, diz que espera ter conversa com o primeiro-ministro e revela que irá reunir com os órgãos nacionais do partido para decidir que medidas pode vir a tomar e espera mais esclarecimentos no debate de amanhã sobre o Estado da Nação.
6: Chegamos ao Estado da Nação com um governo a degradar-se progressivamente, com falta de coordenação, com falta de autoridade e com decisões absolutamente erráticas, como se vê na questão dos exames, mas também nesta, que chegamos ao Estado da Nação com um primeiro-ministro que parece não ter autoridade e ter medo de exercer essa autoridade, isso parece-me evidente, mas isso é um debate que fica para amanhã e que amanhã teremos a oportunidade de fazer.
2: Declarações de André Ventura no final de uma reunião esta tarde com o Presidente da República no Palácio de Belém. O socialista António Mendonça Mendes questionou Paulo Rangel sobre uma diferença significativa de valores no que respeita às transferências de Portugal para o orçamento da União Europeia. Assegura que no documento entregue no Parlamento o montante era de 22 milhões de euros e no que seguiu para Bruxelas constavam 624 milhões. Perante a questão, o ministro dos Negócios Estrangeiros lembra que o PS aprovou o orçamento e conclui que não foi enganado, lembrando, pelo contrário, que a aprovação do fim das portagens com o Chega já teve um custo de 1 milhão para o Estado.
7: Queixa-se de uma coisa que não tem sentido nenhum, porque não foi ao engano, nem foi enganado, que eu saiba. Estaria eu preocupado é com a aprovação que fez com o Chega nas portagens. Nas portagens, veja a percentagem de carros estrangeiros que estão a beneficiar das portagens. Isto é, de facto, são os portugueses todos a pagar para os turistas andarem de graça nas nossas estradas. São isto que os senhores conseguiram. É realmente extraordinário.
2: Mendonça Mendes acusou o governo de enganar o Parlamento e insistiu na necessidade de um esclarecimento.
8: Ninguém foi ao engano, Sr. Ministro. O que eu lhe pergunto, o que eu noto, é que parece que o governo enganou a Assembleia da República. O Sr. Ministro pode-se refugiar na retórica que quiser, mas tem obrigação de assumir as suas responsabilidades. Ou sabia que o Ministro das Finanças enviou para o Parlamento uma informação no início de setembro, que é falsa, deduzo eu pelas palavras do Sr. Ministro, ou então suborçamentaram. Portanto, o meu protesto é no sentido de permitir que no contraprotesto o Sr. Ministro assuma a sua função de Ministro de Estado e possa cumprir o seu dever democrático de me dizer se o Governo enganou ou não enganou a Assembleia da República no quadro de políticas invariantes no que respeita à transferência de Portugal para o Orçamento da União Europeia.
2: O pedido de esclarecimento do socialista António Mendonça. Este incidente aconteceu no fim da audição de Paulo Rangel na Comissão de Assuntos Europeus. Depois do Parlamento ter chumbado a reforma da legislação laboral, o GT sai contente da reunião da Concertação Social. Diz que há mais vida para além do pacote laboral, mas a ministra mantém que a reforma da lei do trabalho é inevitável. Quanto ao tema de hoje, o acordo para subir salários, A ministra pouco disse, Rita Fernandes.
3: A ministra do Trabalho não sabe como nem quando.
9: Veremos em que moldes e veremos quando.
3: Mas garante.
9: A reforma laboral é inevitável para Portugal.
3: Maria do Rosário Palma Ramalho chamou patrões e sindicatos para falar do acordo que prevê aumentar salários até 2028, mas sobre isso não se falou.
9: Não foi tratado o tema dos salários, especificamente com referência ao acordo.
3: O secretário-geral da UGT quer que o chamado pacote laboral fique no passado.
10: Há mais vida para além da legislação laboral.
3: A CGTP diz que é um capítulo fechado.
11: Para a CGTP, este assunto está enterrado.
3: Mas a ministra não deixa cair a reforma laboral e o presidente da Confederação do Turismo deixa um aviso.
12: Eu acho que o governo, para voltar a pôr na agenda a legislação laboral, deve previamente falar com o PS e a UGT para saber qual é que é a posição deles.
3: O presidente da Confederação de Comércio e Serviços pede foco.
13: Uma discussão sobre a reforma laboral é sempre bem-vinda, desde que venha com os reais interesses. Melhoria de rendimento para todos os trabalhadores em Portugal e melhoria de condições económicas para a empresa.
3: A Confederação dos Agricultores não esquece as tempestades.
14: Os agricultores e produtores florestais, na sua esmagadora maioria, ainda não foram indemnizados. Estamos em meados de julho. A catástrofe foi no fim de janeiro, princípios de fevereiro.
3: Para setembro está marcada a próxima reunião de concertação social.
2: A história pública de mais uma reunião da concertação social. Nesta altura estamos ainda nos primeiros minutos da primeira parte da segunda meia-final do Campeonato do Mundo de Futebol. A Inglaterra e a Argentina disputam um lugar na final com a Espanha, que ontem eliminou a França. Neste momento estamos com quase 11 minutos da primeira parte. A Inglaterra e a Argentina continuam empatados a zero.
15: Está fechada esta edição com o Alexandre David. 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
16: 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Quelques slows d'été. 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

0: Para a fase dos exames nacionais do secundário, mas para já aguarda a proposta para uma comissão de inquérito sobre o caso pode surgir depois. Há uma diferença substancial de valor do orçamento que o Governo levou ao Parlamento e que apresentou em Bruxelas. A pergunta do PS esta tarde no Parlamento teve uma resposta evasiva do Ministro do Estado e dos Negócios Estrangeiros. Inglaterra e Argentina, na primeira parte desta semifinal do Campeonato do Mundo de Futebol, não houve golos.
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0: O PS espera que tudo corra pelo melhor e que haja rigor na publicação das pautas com as notas da primeira fase dos exames do secundário na sexta-feira, mas o Partido Socialista não põe de parte a proposta para uma comissão de inquérito sobre o caso, refere o deputado Porfírio Silva.
2: Estamos hoje menos otimistas quanto a que isto se possa esclarecer sem uma CPI do que estávamos no princípio. Mas não nos vamos precipitar. Se continuarmos nesta saga de não passa nada, está tudo a resolver, se isto vai correr tudo bem, não estejam preocupados, e depois nós vemos de 12 em 12 horas estar a saltar o prazo para correção e a falta de esclarecimentos continuar a ser esta, nós não podemos excluir a necessidade de uma comissão parlamentar de inquérito para saber efetivamente tudo aquilo que se passou e porquê é que se passou.
0: Porfírio Silva defende que é preciso esclarecimentos e critica ainda a forma como o Primeiro-Ministro se referiu a alguns professores na noite anterior em Palmela.
2: Enfim, não há nenhuma necessidade de os professores estarem sempre de acordo com esta ou aquela decisão política, dos políticos estarem sempre de acordo com as aspirações de uma classe, mas é inédito que se atribua dolo a membros de uma classe profissional no exercício das suas responsabilidades. E na realidade isso é ainda mais grave e mais surpreendente, porque se há alguma coisa que está a funcionar neste momento, são os professores classificadores. E portanto, esta metodologia de atirar culpas para todo lado e o Governo nunca assumir as suas responsabilidades, na realidade tem de acabar.
0: As declarações do deputado Porfírio Silva na sede nacional do PS em Lisboa, onde esta noite se reúne a Comissão Política Nacional daquele partido. Na reunião de concertação social, depois do Parlamento chumbar as alterações às leis laborais, a UGT saiu hoje deste encontro com outro ânimo. Hoje era o dia para falar do acordo para o aumento de salários, mas foi ainda a legislação laboral que dominou o encontro. Rita Fernandes.
3: A Ministra do Trabalho não sabe como nem quando.
4: Veremos em que moldes e veremos quando.
3: Mas garante.
4: A reforma laboral é inevitável para Portugal.
3: Maria do Rosário Palma Ramalho chamou patrões e sindicatos para falar do acordo que prevê aumentar salários até 2028, mas sobre isso não se falou.
4: Não foi tratado o tema dos salários, especificamente com referência ao acordo.
3: O secretário-geral da UGT quer que o chamado pacote laboral fique no passado.
5: Há mais vida para além da legislação laboral.
3: A CGTP diz que é um capítulo fechado.
6: Para a CGTP, este assunto está enterrado.
3: Mas a ministra não deixa cair a reforma laboral e o presidente da Confederação do Turismo deixa um aviso.
7: Eu acho que o governo, para voltar a pôr na agenda a legislação laboral, deve previamente falar com o PS e a UGT para saber qual é que é a posição deles.
3: O presidente da Confederação de Comércio e Serviços pede foco.
8: Uma discussão sobre a reforma laboral é sempre bem-vinda, desde que venha com os reais interesses. Melhoria de rendimento para todos os trabalhadores em Portugal e melhoria de condições económicas para a empresa.
3: A Confederação dos Agricultores não esquece as tempestades.
9: Os agricultores e produtores florestais, na sua esmagadora maioria, ainda não foram indemnizados. Estamos em meados de julho. A catástrofe foi no fim de janeiro, princípios de fevereiro.
3: Para setembro está marcada a próxima reunião de concertação social.
0: A reportagem de Rita Fernandes. O socialista António Mendonça Mendes questionou Paulo Rangel sobre uma diferença significativa de valores no que respeita às transferências de Portugal para o orçamento da União Europeia. O documento que chegou ao Parlamento indica 22 milhões de euros e o que seguiu para Bruxelas indica 624 milhões de euros. O ministro do Estado e dos Negócios Estrangeiros argumenta que a bancada do PS aprovou esse orçamento e que a proposta do Chega que os socialistas subscreveram para o fim das portagens já teve um custo de 1 milhão para o Estado.
10: Queixa-se de uma coisa que não tem sentido nenhum, porque não foi ao engano, nem foi enganado, que eu saiba. estaria eu preocupado é com a aprovação que fez com o Chega nas portagens. Veja a percentagem de carros estrangeiros que estão a beneficiar das portagens. Isto é, de facto, são os portugueses todos a pagar para os turistas andarem de graça nas nossas estradas. São isto que os senhores conseguiram. É realmente extraordinário.
0: A resposta de Paulo Rangel, já o deputado socialista Mendonça Mendes, lavrou um protesto, acusou o governo de enganar o Parlamento e insistiu no esclarecimento.
11: O senhor ministro pode-se refugiar na retórica que quiser, mas tem obrigação de assumir as suas responsabilidades. Ou sabia que o Ministro das Finanças enviou para o Parlamento uma informação no início de setembro, que é falsa, deduzo eu pelas palavras do Sr. Ministro, ou então suborçamentaram. Portanto, o meu protesto é no sentido de permitir que no contraprotesto o Sr. Ministro assuma a sua função de Ministro de Estado e possa cumprir o seu dever democrático de me dizer se o Governo enganou ou não enganou a Assembleia da República no quadro de políticas invariantes no que respeita à transferência de Portugal para o Orçamento da União Europeia.
0: O incidente no final da audição do Ministro Paulo Rangel na Comissão Parlamentar de Assuntos Europeus. Há um novo acordo de corregulação sobre concursos televisivos com participação telefónica. A entidade reguladora para a comunicação social, a RTP, SIC e TVI, assinaram hoje o documento. Os habituais concursos, a começar com os números 760 e 761, vão passar a ter mais informação obrigatória e reforçam-se mecanismos de proteção de públicos vulneráveis. Entre as mudanças, as televisões ficam obrigadas a limitar o número máximo de chamadas diárias a 6. Estas novas regras entram em vigor daqui a 3 meses. A maioria dos portugueses faz uma avaliação positiva do desempenho da RTP enquanto serviço público de rádio e de televisão, e há uma larga maioria que considera importante ou mesmo muito importante a existência de um serviço público de média no país, é o que indica uma sondagem da Universidade Católica para a Antena 1, RTP e Jornal Público. João Alexandre.
12: São números que apontam no sentido inverso da privatização. 53% dos portugueses consideram que a RTP deve manter-se totalmente pública, 22% que deve manter-se maioritariamente pública, mas com alguma participação privada, e apenas 12% entendem que deve haver uma privatização total. De acordo com o estudo da Universidade Católica para a Antena 1, RTP e o Jornal Público, são sobretudo os eleitores mais à esquerda que defendem uma RTP total ou maioritariamente pública. 88% quando a pergunta é feita a eleitores do Partido Socialista. No caso do eleitorado da AD, são 74%, menos 66% quando a pergunta é feita a eleitores da Iniciativa Liberal e 58% quando a resposta é dada por eleitores do Chega. Já quanto ao desempenho da RTP enquanto serviço público de rádio e televisão, é no eleitorado do partido de André Ventura que há mais dúvidas. 33% dos inquiridos avaliam o desempenho de forma negativa ou muito negativa, enquanto 28% consideram que a avaliação é boa ou muito boa. São números que sobem para os 53% no caso dos eleitores da AD e para os 61% nos eleitores do Partido Socialista. O inquérito da Universidade Católica indica ainda que entre os entrevistados são uma larga maioria, 82%, os que consideram importante ou muito importante a existência de um serviço público de rádio e televisão.
0: E agora a ficha técnica, João Alexandre.
12: O inquérito foi realizado pelo Centro de Estudos e Sondagens de Opinião da Universidade Católica Portuguesa entre os dias 6 e 10 de julho. Os inquiridos foram selecionados aleatoriamente a partir de uma lista de números de telemóvel, também ela gerada de forma aleatória. Foram obtidas 996 respostas válidas, que foram depois ponderadas de acordo com a distribuição da população por sexo, escalões etários e região, com base no comportamento de voto, tendo em conta os dados do recenseamento eleitoral e das últimas eleições legislativas. A taxa de resposta foi de 34%, a margem de erro é de 3,1%, o nível de confiança é de 95%.
0: Na conclusão desta sondagem, a maioria dos portugueses prefere uma RTP pública e defende um serviço público de média em Portugal. No Palácio de Belém, um encontro hoje entre o presidente português e o homólogo moçambicano, e António José Seguro disse que espera que o diferendo fiscal entre o Estado moçambicano e a Galp se resolva pelo diálogo e pelo direito. Sobre as mudanças nas leis da imigração em Portugal, António José Seguro preferiu focar-se na integração de moçambicanos na sociedade portuguesa e de portugueses na sociedade. sociedade moçambicana.
13: Sinto-os bem integrados. Há uma comunidade de cerca de 13 mil moçambicanos que aqui trabalham, que aqui vivem, que aqui dão o seu contributo ao desenvolvimento do nosso país, como nós também temos uma comunidade bem integrada em Moçambique, de 40 mil portugueses que estão em Moçambique e que também dão esse contributo. Isso é também um sinal de que o futuro é auspicioso nesta cooperação entre os dois povos.
0: E o presidente moçambicano Daniel Chapo falou em relações excelentes entre os dois países.
14: Os moçambicanos residentes em Portugal também reconhecem que as relações são excelentes. E nós, como moçambicanos, temos apelado aos moçambicanos residentes em Portugal, que tal como portugueses que residem em Moçambique respeitam as leis moçambicanas, é extremamente importante que os moçambicanos que residem em Portugal também respeitem as leis portuguesas.
0: O presidente moçambicano em visita oficial a Portugal.
1: Está fechada esta edição com o Cláudio Almeida. 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Continuação de Boa Quarta-feira connosco.
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0: bem-vindos a uma noite em...
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0: Conclui uma sondagem da Universidade Católica para a Antena 1, RTP e Jornal Público. O PS não exclui uma comissão parlamentar de inquérito sobre a primeira fase dos exames nacionais do secundário, mas para já aguarda. No Mundial de Futebol, segunda parte mais dinâmica, no Inglaterra-Argentina, marcou primeiro a seleção inglesa, mas neste momento e já em tempo de prolongamento, o resultado é de 2-1 favorável à Argentina.
1: A Cláudia Almeida na edição esta hora.
0: A maioria dos portugueses quer que o governo cumpra o mandato até ao fim. Só 17% considera que um cenário de eleições antecipadas seria melhor para o país. Nesta sondagem da Universidade Católica para a Antena 1, RTP e Jornal Público, os portugueses apontam a saúde, o custo de vida e a falta de estratégia do governo como principais problemas, apesar da nota positiva a Luís Montenegro, conta-nos a jornalista Teresa Borges.
2: Ainda faltam 3 anos de legislatura e a maioria não prevê um cenário de eleições antecipadas. Mais de 2/3 dos inquiridos, 72%, consideram que o mais provável é que o atual governo cumpra o mandato até ao fim. 26% apontam para eleições antecipadas. E perante a questão o que seria melhor para o país, são 79% os que defendem que a legislatura deve ser cumprida, 17% querem ir a votos mais cedo. Luís Montenegro é o único líder político com nota positiva, recebe 10,2 valores numa escala de 0 a 20, mas desce face aos 10,7 registados na sondagem de abril do ano passado. Segue-se Joel Luís Carneiro com 9,8. Em terceiro, o agora ex-líder do LIVRE, Rui Tavares, com 9,3. André Ventura recebe 7,5. Tem das menores percentagens de avaliações positivas, mas é avaliado com mais de 16 valores por 11% dos participantes. A líder com nota mais baixa, Inês Sousa Real, com 7,3. O menos reconhecido, Filipe Sousa, do JPP. O Presidente da República leva a nota mais alta, 12,1 valores, 81% dão-lhe avaliações positivas, 25% muito positivas. Com o Parlamento prestes a debater o Estado da Nação, a saúde é apontada como o principal problema do país, por 17% dos participantes. Segue-se gestão, falta de estratégia ou liderança do governo, com 12%, custo de vida e inflação com 11%, habitação com 10%. Imigração e corrupção são apontadas como o maior problema, por 5% dos inquiridos, 3% respondem educação.
0: O debate do Estado da Nação realiza-se esta quinta-feira. Esta sondagem já apanhou os problemas com o processo de digitalização dos exames nacionais do secundário. Teresa Borges, vamos à ficha técnica.
2: Este inquérito foi realizado pelo Centro de Estudos e Sondagens de Opinião da Universidade Católica Portuguesa entre os dias 6 e 10 de julho. Os inquiridos foram selecionados aleatoriamente a partir de uma lista de números de telemóvel, também ela gerada de forma aleatória. Foram obtidos 996 inquéritos válidos, que foram depois ponderados de acordo com a distribuição da população por sexo, escalões etários, região e comportamento de voto, com base nos dados do recenseamento eleitoral e das últimas legislativas. A taxa de resposta foi de 34%, a margem de erro é de 3,1%, o nível de confiança é de 95%.
0: Sondagem da Universidade Católica para Antena 1, RTP e Jornal Público, a revelar também que 51% dos inquiridos considera que o país está hoje pior do que há um ano, 35% responde que está igual, 12% considera que está melhor. Ainda assim, a maioria defende que o governo leve o mandato até ao final. O PS espera que tudo corra pelo melhor e que haja rigor na publicação das pautas com as notas da primeira fase dos exames do secundário na sexta-feira, mas o partido não põe de parte a proposta para uma comissão de inquérito sobre esta polémica, diz o deputado Porfírio Silva.
3: Estamos hoje menos otimistas quanto a que isto se possa esclarecer sem uma CPI do que estávamos no princípio. Mas não nos vamos precipitar. Se continuarmos nesta saga de não passa nada, está tudo a resolver-se, isto vai correr tudo bem, não estejam preocupados, e depois nós vemos de 12 em 12 horas estar a saltar o prazo para correção e a falta de esclarecimentos continuar a ser esta, nós não podemos excluir a necessidade de uma comissão parlamentar de inquérito para saber efetivamente tudo aquilo que se passou e porquê é que se passou.
0: O deputado socialista Porfírio Silva defende também que é preciso esclarecimentos e critica a forma como o primeiro-ministro se referiu a alguns professores na noite anterior em Palmela.
3: Enfim, não há nenhuma necessidade de os professores estarem sempre de acordo com esta ou aquela decisão política, dos políticos estarem sempre de acordo com as aspirações de uma classe, mas é inédito que se atribua dolo a membros de uma classe profissional no exercício das suas responsabilidades. E na realidade isso é ainda mais grave e mais surpreendente, porque se há alguma coisa que está a funcionar neste momento, são os professores classificadores. E portanto, esta metodologia de atirar culpas para todo lado e o governo nunca assumir as suas responsabilidades, na realidade tem de acabar.
0: Declarações do deputado socialista na sede nacional do PS, em Lisboa, onde esta noite se reúne a Comissão Política Nacional do Partido Socialista. Ao fim de quase 20 anos, a Ministra do Ambiente e Energia foi hoje a Girabolhos, no Conselho de Gouveia, anunciar o lançamento do concurso público para a construção da barragem naquela localidade. A reportagem de Joaquim Reis.
4: 19 anos após a interrupção do processo, a barragem de Girabolhos, a terceira no Rio Mondego, vai avançar. O lançamento do concurso público foi feito em Gouveia pela Ministra do Ambiente e Energia. O autarca Jorge Ferreira, eleito pelo PSD, agradece uma obra que tem todo o seu apoio.
5: Por acreditar que esta infraestrutura pode representar uma oportunidade relevante para o desenvolvimento do nosso território. Estou convicto de que a posição favorável à concretização desta barragem é aquela que é partilhada pela grande maioria dos gouveenses. É com particular satisfação que assistimos hoje ao lançamento deste concurso em Gouveia.
4: Pelo seu lado, a oposição socialista, em comunicado, tem dúvidas e preocupações, como refere a deputada municipal do PS, Susana Amaral.
6: Por causa de questões ambientais, o impacto nas populações e porque não temos qualquer estudo de impacto ambiental atual.
4: A ministra do Ambiente e Energia refuta críticas, dúvidas e afirmações, como a da Associação Ambientalista Ano Zero, considera a decisão do governo como precipitada. Para Maria da Graça Carvalho, este dia de lançamento do concurso público da barragem só merece um reparo.
7: É um dia muito importante porque vai ter três objetivos principais. O primeiro é o controle de cheias do Mondego. Segundo, uma maior segurança de abastecimento hídrica de toda a região aqui envolvente. Terceiro, produção de energia renovável e armazenamento.
4: A barragem de Girabolhos representará um investimento privado de 500 milhões de euros. O prazo máximo para a conclusão será até 2038. E a partir de agora, os interessados dispõem de 270 dias para apresentarem as suas propostas.
0: A terceira barragem no Rio Mondego vai avançar. Palavra da Ministra do Ambiente e Energia hoje em Gouveia. O socialista António Mendonça Mendes questionou Paulo Rangel sobre uma diferença significativa de valores no que respeita às transferências de Portugal para o orçamento da União Europeia. O documento que chegou ao Parlamento indica 22 milhões de euros e no que seguiu para Bruxelas constavam 624 milhões. O Ministro dos Negócios Estrangeiros argumenta que a bancada do PS aprovou esse orçamento e que a proposta do Chega que os socialistas subscreveram para o fim das portagens já teve um custo de 1.000 milhões para o Estado.
8: Queixa-se de uma coisa que não tem sentido nenhum, porque não foi ao engano, nem foi enganado, que eu saiba. Estaria eu preocupado é com a aprovação que fez com o Chega nas portagens. Veja a percentagem de carros estrangeiros que estão a beneficiar das portagens. Isto é de facto, são os portugueses todos a pagar para os turistas andarem de graça nas nossas estradas. São isto que os senhores conseguiram. É realmente extraordinário.
0: O deputado socialista Mendonça Mendes lavrou um protesto, acusou o governo de enganar o Parlamento e insistiu no esclarecimento.
9: O senhor ministro pode se refugiar na retórica que quiser, mas tem obrigação de assumir as suas responsabilidades. Ou sabia que o Ministro das Finanças enviou para o Parlamento uma informação no início de setembro, que é falsa, deduzo eu pelas palavras do Sr. Ministro, ou então suborçamentaram. Portanto, o meu protesto é no sentido de permitir que no contraprotesto o Sr. Ministro assuma a sua função de Ministro de Estado e possa cumprir o seu dever democrático de me dizer se o Governo enganou ou não enganou a Assembleia da República no quadro de políticas invariantes no que respeita à transferência de Portugal para o Orçamento da União Europeia.
0: Um incidente no final da audição do Ministro Paulo Rangel na Comissão Parlamentar de Assuntos Europeus. Ainda nessa comissão, o Ministro dos Negócios Estrangeiros português diz que estão a ser bastante rápidas as negociações para a adesão de Albânia, Moldova, Montenegro e Ucrânia à União Europeia. E Paulo Rangel acrescentou que não acredita haver margem para adiamentos. Vai ser uma final Argentina-Espanha. Esta noite, com o resultado de 2-1 frente à seleção inglesa, a campeã em título, a Argentina qualifica-se para a final do Mundial de Futebol. Com esta, houve uma reviravolta na segunda parte do jogo. Primeiro marcou a Inglaterra, mas a Argentina já nos minutos finais conseguiu dar a volta ao resultado, que no final marca 2-1. O jogo final do Mundial de Futebol vai realizar-se no domingo às 8 da noite, hora de Portugal Continental.
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0: fim do prazo ao meio-dia de quarta-feira, professores continuaram a receber provas para classificar. Cristina Mota, da Missão Escola Pública, diz à Antena 1 que acredita que vai haver pautas fixadas na sexta-feira, mas não todas as pautas. Na véspera do debate do Estado da Nação, José Luís Carneiro acusa o Primeiro-Ministro de ter falhado na coordenação do Governo e numa sondagem da Universidade Católica para a Antena 1, conclui-se que os portugueses consideram que o país está pior, mas são contra eleições antecipadas. No Mundial de Futebol, final inédita no domingo, vai ser Argentina-Espanha.
1: Jornal da Meia-Noite com Cláudia Almeida.
0: Afinal, a correção dos exames nacionais do secundário ainda não acabou. Após o meio-dia, fim do prazo, houve professores a receber provas para classificarem. Cristina Mota, da Missão Escola Pública, acredita que vai haver pautas afixadas na sexta-feira, mas não todas, porque o processo de avaliação se estendeu para esta quinta-feira.
2: Colegas que nos disseram que efetivamente ainda estavam a classificar após o meio-dia, outros que foram inclusive convocados para classificar após o meio-dia e que aguardaram as credenciais para conseguirem aceder à plataforma.

0: forma e que ao final da tarde ou mesmo princípio da noite, perto das 21 horas, receberam então as credenciais, têm cerca de 70, 100 itens para classificar e informam que é uma tarefa que vão iniciar quinta-feira. Que foi dada essa indicação, aliás, quando aceitaram efetivamente esta tarefa, tiveram como garantia poderem fazer a classificação durante o dia de quinta-feira. Julgo que sexta-feira vamos ter efetivamente pautas. Não sei se serão de todos os exames que tiveram lugar, nomeadamente português e matemática.
1: A porta-voz da Missão Escola Pública diz que em vários pontos do país ainda há professores a corrigir provas de português e de matemática.
0: Temos relatos de forma geral de todo o país, portanto, o primeiro relato, inclusive, que nos chegou até foi do Algarve, mas entretanto estamos a receber relatos de outros pontos do país, do Porto, de Ouros. São professores de português, portanto, décimo segundo ano, claro está, e matemática, essencialmente matemática A e matemática aplicada às ciências sociais.
1: Cristina Mota, da Missão Escola Pública, há pouco em declarações à Antena 1, e o presidente da Associação de Diretores de Agrupamentos e Escolas Públicas revela também à Rádio Pública que vão reunir esta quinta-feira com responsáveis do Ministério da Educação. A ideia é perceber como se vai conseguir que todas as provas estejam disponíveis para os alunos verem, mesmo sem pedido de reapreciação, como explica Felinto Lima.
2: Amanhã as provas terão que, de facto, começar a chegar às escolas, a parte física, o papel, e nós amanhã iremos ter uma reunião com a tutela, que nos vai dar a conhecer aquilo que já falámos há alguns dias, a forma como os diretores irão disponibilizar os testes pela via digital aos nossos alunos. Ou seja, provavelmente na sexta-feira, dia da fixação das pautas, os diretores terão que ter uma ação que levará a cada aluno, mesmo sem pedido prévio, ter acesso à sua prova digital para poder apreciar e até se entender, poder apresentar ou poder requerer a sua reapreciação destas provas. É um direito que assiste aos nossos alunos. Penso que este direito irá, este valor irá, de facto, aumentar de forma substancial, tendo em conta a forma como decorreu todo este processo de fixação das provas.
1: E por causa da forma como decorreu todo o processo de gestão dos exames nacionais do secundário, o Sindicato de Todos os Profissionais da Educação promove esta quinta-feira o que chama de ato de repúdio. Vai ser a partir das 10:30 da manhã em Lisboa, junto do Centro de Congressos, onde se espera que o ministro Fernando Alexandre esteja presente. José Luís Carneiro acusa o primeiro-ministro de ter falhado na coordenação do governo. Na véspera do debate do Estado da Nação, o líder do PS diz que Luís Montenegro está desfasado da realidade do país. Disse-o esta noite na reunião da Comissão Política do Partido em Lisboa, uma reunião fechada aos jornalistas, mas João Santos, a Antena 1 já confirmou alguns dos temas da conversa.
3: Desde logo a educação, com José Luís Carneiro a dizer na reunião desta noite que o primeiro-ministro Luís Montenegro tem demonstrado uma imagem de desdém, foi esta expressão utilizada em relação ao que diz ser o líder do PS, a crise das avaliações e classificações dos alunos. Uma crise, diz o secretário-geral do Partido Socialista, nunca antes vista no setor da educação, um setor a que diz o líder do PS está, portanto, neste momento com nota negativa por causa do governo. Diz também que, mais uma vez, o executivo da AD demonstrou um padrão, o padrão de não assumir responsabilidades e de desvalorizar um problema, neste caso relacionado com as classificações dos exames. Nesta reunião da Comissão Política, à porta fechada, José Luís Carneiro disse também que ainda há professores que a esta hora ainda estão a ser mobilizados e a receber indicações sobre como devem ser corrigidas as provas dos alunos. É, portanto, uma reunião que antecede o debate que se prevê quente esta quinta-feira na Assembleia da República sobre o Estado da Nação, em que se prevê também que o líder do Partido Socialista possa repetir algumas das críticas em relação à atuação, sobretudo do primeiro-ministro Luís Montenegro, que o José Luís Carneiro considera estar a falhar naquilo que são os deveres de coordenação do governo. A título de exemplo, críticas ouvidas esta noite em relação à presença de Luís Montenegro em alguns palcos do Mundial de Futebol, com o líder do PS a dizer que o chefe do governo se deslocou para um Mundial de Futebol e deixou o país em estado de alerta. Diz, portanto, em jeito de conclusão, Cláudia Almeida, que há um desfasamento da realidade do país e também uma gritante insensibilidade por parte do governo.
1: João Alexandre, em direto da sede nacional do PS em Lisboa, ao início da tarde desta quinta-feira na Assembleia da República, o primeiro confronto do Primeiro-Ministro com a oposição sobre a polémica das falhas na correção dos exames nacionais do secundário. Ao lado de Montenegro, para além de Fernando Alexandre, também o Ministro Luís Neves, fragilizado perante a opinião pública e a classe política, em véspera de férias precisamente dos políticos no Parlamento. Inês Ameixa.
4: Luís Montenegro regressa ao Parlamento com duas pedras na engrenagem do governo. Uma delas, a polémica em volta dos exames nacionais. Pela primeira vez, o Primeiro-Ministro será confrontado pelas bancadas da oposição, que têm exigido mais explicações, nomeadamente do Ministro. Fernando Alexandre continua a defender a digitalização das provas, mas reconhece erros no processo.
5: Houve coisas que não correram bem, mas nós estamos a tomar todas as medidas desde o início para garantir toda a validade. Lamento, já pedi desculpa, faremos uma auditoria e são apuradas as responsabilidades.
4: Já o Primeiro-Ministro admite eventuais falhas políticas, mas culpa alguns professores pela resistência à mudança. Montenegro chega ao debate do Estado da Nação com uma outra dor de cabeça, o caso a envolver o Ministro da Administração Interna, mas sobre esse remete mesmo para o Parlamento.
6: Tudo aquilo que é o escrutínio da ação governativa vai ocorrer na quinta-feira no debate do Estado da Nação e eu lá estarei 4 horas a responder às senhoras e aos senhores deputados.
4: Em causa, obras numa casa do ministro e antigo diretor da PJ, Luís Neves, feitas pelo empreiteiro que já tinha realizado obras na Polícia Judiciária.
7: Hoje faria de maneira diferente. Agora, o grosso das obras foram feitas em período que eu não conhecia, tudo foi transparente, os contratos foram visados no Tribunal de Contas, portanto é tudo muito limpinho e absolutamente tranquilo.
4: Estado da Nação, esta tarde, com dois ministros de Montenegro fragilizados e uma oposição que deve ainda questionar sobre temas como a saúde, a habitação, o aumento do custo de vida.
1: Emissão especial na Antena 1 a partir das 15h. O debate deve durar 4 horas. A maioria dos portugueses quer que o governo cumpra o mandato até ao fim. Só 17% considera que um cenário de eleições antecipadas seria melhor para o país. Numa sondagem da Universidade Católica para a Antena 1, RTP e Jornal Público, os portugueses apontam a saúde, o custo de vida e a falta de estratégia do governo como os principais problemas. Teresa Borges.
8: Ainda faltam 3 anos da legislatura e a maioria não prevê um cenário de eleições antecipadas. Mais de 2/3 dos inquiridos, 72%, consideram que o mais provável é que o atual governo cumpra o mandato até ao fim. 26% apontam para eleições antecipadas. E perante a questão o que seria melhor para o país, são 79% os que defendem que a legislatura deve ser cumprida, 17% querem ir a votos mais cedo. Luís Montenegro é o único líder político com nota positiva, recebe 10,2 valores numa escala de 0 a 20, mas 10 face aos 10,7 registados na sondagem de abril do ano passado. Segue-se José Luís Carneiro com 9,8. Em terceiro, o agora ex-líder do Livre, Rui Tavares, com 9,3. André Ventura recebe 7,5. Tem das menores percentagens de avaliações positivas, mas é avaliado com mais de 16 valores por 11% dos participantes. A líder com nota mais baixa, Inês Sousa Real, com 7,3. O menos reconhecido, Filipe Sousa, do JPP. O Presidente da República leva a nota mais alta, 12,1 valores, 81% dão-lhe avaliações positivas, 25% muito positivas. Com o Parlamento prestes a debater o Estado da Nação, a saúde é apontada como o principal problema do país, por 17% dos participantes, segue-se a gestão, falta de estratégia ou liderança do governo, com 12%, custo de vida e inflação com 11%, habitação com 10%. Imigração e corrupção são apontadas como o maior problema, por 5% dos inquiridos, 3% respondem educação.
1: E agora a ficha técnica, Teresa Borges.
8: Este inquérito foi realizado pelo Centro de Estudos e Sondagens de Opinião da Universidade Católica Portuguesa entre os dias 6 e 10 de julho. Os inquiridos foram selecionados aleatoriamente a partir de uma lista de números de telemóvel, também ela gerada de forma aleatória. Foram obtidos 996 inquéritos válidos, que foram depois ponderados de acordo com a distribuição da população por sexo, escalões etários, região e comportamento de voto, com base nos dados do recenseamento eleitoral e das últimas legislações legislativas. A taxa de resposta foi de 34%, a margem de erro é de 3,1%, o nível de confiança é de 95%.
1: Sondagem da Universidade Católica para a Antena 1, a RTP e o Jornal Público. Depois do lamento pela falta de resposta, quase 3 meses depois, a Associação Coração Silenciado tem audiência no Palácio de Belém na próxima terça-feira, apurou o jornal digital 7 Margens. A associação que representa as vítimas de abusos na Igreja em Portugal quer pedir a António José Seguro a intervenção do Estado no processo de compensação das vítimas. Defende uma auditoria às decisões da Igreja Católica, considerando as indenizações insuficientes e lamentando a exclusão de várias pessoas dos apoios. A Associação Coração Silenciado também quer ir ao Parlamento. Vamos então ao Mundial de Futebol. A Argentina venceu esta noite a seleção de Inglaterra por 2-1. Vai por isso ser uma final inédita no Mundial no jogo de domingo entre Argentina e Espanha. Depois de estarem a perder, os argentinos operaram uma reviravolta nos minutos finais. O resumo do jogo com o jornalista Luís Peixoto.
9: Argentina-Inglaterra é já um dos maiores clássicos em mundiais. A rivalidade entre os dois países é conhecida dentro e fora das quatro linhas e esta noite até foram os ingleses os primeiros a festejar.
10: Rodgers as well. Rodgers cross deep. Gordon! Scores for England! Anthony Gordon!
9: Anthony Gordon, assistido por Morgan Rodgers, fez 1-0 ao minuto 55. Vibravam os ingleses. Ouvia-se na antena da BBC. Depois de uma primeira parte sem história, os argentinos, que até entraram melhor no segundo tempo, lutavam agora pela reviravolta. Entre defesas de Jordan Pickford e bolas no poste, Enzo Fernandes repôs a igualdade fora da área aos 85. A Inglaterra agora com 4 centrais e sem grandes opções de ataque, pelas substituições de Tuchel para segurar o resultado, viu cair por terra o sonho da final aos 90 mais 2.
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0: Ministério da Educação. As correções terminariam ao meio-dia de quarta-feira, mas não foi o que aconteceu. Esta noite o líder do PS acusou o primeiro-ministro de mostrar desdém pelas polémicas na correção da primeira fase de exames do secundário. Apesar dos bons indicadores económicos, o custo de vida continua a ser a principal preocupação dos portugueses e os pobres são os mais prejudicados, refere um relatório da Associação Causa Pública.
1: A Cláudia Almeida na edição a esta hora.
0: Afinal, continua, ainda não acabou a correção dos exames nacionais do secundário. Após o meio-dia, fim do prazo, houve professores a receber provas para classificarem. Cristina Mota, da Missão Escola Pública, acredita que vai haver pautas afixadas na sexta-feira, sim, mas não todas, porque o processo de avaliação se estendeu para esta quinta-feira.
2: Colegas que nos disseram que efetivamente ainda estavam a classificar após o meio-dia, outros que foram inclusive convocados para classificar após o meio-dia e que aguardaram as credenciais para conseguirem aceder à plataforma e que ao final da tarde, ou mesmo princípio da noite, perto das 21 horas, receberam então as credenciais, têm cerca de 70, 100 itens para classificar e informam que é uma tarefa que vão iniciar quinta-feira. Foi dada essa indicação, aliás, quando aceitaram efetivamente esta tarefa, tiveram como garantia poderem fazer a classificação durante o dia de quinta-feira. Julgo que sexta-feira vamos ter efetivamente pautas, não sei se serão de todos os exames que tiveram lugar, nomeadamente português e matemática.
0: A porta-voz da Missão Escola Pública diz que em vários pontos do país ainda há professores a corrigir, nomeadamente provas de português e de matemática.
2: Temos relatos de forma geral de todo o país, portanto o primeiro relato inclusive que nos chegou até foi do Algarve, mas entretanto estamos a receber relatos de outros pontos do país, do Porto, do Ouro, são...